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1: Em Brasília, 19 horas.
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2: Olá, uma boa noite.
1: Boa noite para você que nos acompanha em todo o país.
2: Segunda-feira, 20 de julho de 2026.
1: Vamos aos destaques da Voz do Brasil.
2: Agora é lei. Brasil conta com a estratégia nacional do Complexo Econômico Industrial da Saúde.
1: A legislação estabelece diretrizes para a pesquisa, o desenvolvimento e a produção de medicamentos, vacinas e outras tecnologias para o SUS. Márcia Fernandes.
3: A lei prevê medidas para incentivar a produção nacional de insumos e fortalecer cadeias produtivas internas, com o objetivo de ampliar a capacidade nacional de resposta em situações de crise.
2: E ainda, cuidotecas, universidades públicas estaduais podem instalar espaço.
1: Edital apoia a implantação da estrutura responsável por abrigar a criança enquanto a mãe frequenta as aulas. Luana Karen.
4: O edital vai oferecer 9.200.000 reais para que as universidades estaduais possam contratar profissionais, comprar material pedagógico e oferecer alimentação às crianças.
2: Tecnologia para ajudar no combate à violência contra a mulher.
1: Uma inteligência artificial auxilia quem procura o Ligue 180.
2: Quer saber mais sobre o assunto? Hoje nós conversamos com a Secretária Nacional de Enfrentamento à Violência contra Mulheres, Estela Bezerra.
1: Ela fala também sobre a importância do apoio para quebrar o ciclo de maus-tratos.
5: Ninguém consegue fazer uma ruptura sozinho. Então, o primeiro movimento é uma mulher procurar alguém de sua confiança. O segundo movimento é procurar um serviço especializado.
2: Hoje, na apresentação da Voz do Brasil, Mariana Juman e Nazi Brum.
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2: O Brasil tem agora uma lei que regulamenta a produção de vacinas, medicamentos e insumos de saúde, voltada ao atendimento do SUS.
1: A medida consolida como política permanente instrumentos voltados ao fortalecimento da capacidade nacional de desenvolvimento, produção e inovação em tecnologias estratégicas para o SUS.
3: A lei cria a Estratégia Nacional do Complexo Econômico Industrial da Saúde. A legislação estabelece regras para o país produzir tecnologia própria no setor. Na prática, o texto define critérios para a produção em solo brasileiro de medicamentos, vacinas, equipamentos de diagnóstico e ingredientes farmacêuticos que abastecem o Sistema Único de Saúde. O ministro da Saúde, Alexandre Padilha, disse que a estratégia quer fortalecer laboratórios públicos e ampliar o acesso da população a tecnologias estratégicas de saúde.
6: É preparar o Brasil cada vez mais para respostas em emergência em saúde, dar uma previsibilidade importante para as empresas privadas investirem, dar uma outra dimensão para o que é o setor da saúde. Tanto naquilo que é os compromissos de garantir o atendimento à nossa população, quanto da saúde, enquanto setor econômico.
3: A lei prevê medidas para incentivar a produção nacional de insumos e fortalecer cadeias produtivas internas, com o objetivo de ampliar a capacidade nacional de resposta em situações de crise, como destacou o ministro do Desenvolvimento, Indústria, Comércio e Serviços, Márcio Elias.
7: A pandemia mostrou isso para o mundo, a indesejável dependência de um continente ou de alguns países do fornecimento do que é essencial na área da saúde. Acho que a sanção do nosso PL 2583 hoje retoma essa tradição do país, do Brasil, na vanguarda do desenvolvimento do complexo econômico industrial da saúde.
3: A estratégia também prevê mecanismos para a transferência de tecnologia entre instituições privadas e laboratórios públicos. Entre os projetos previstos estão o desenvolvimento de insulina glargina com produção integral no Brasil e de uma vacina contra o vírus sincicial respiratório associado a casos de bronquiolite. Reportagem Márcia Fernandes.
2: Empresas de revenda de ingressos devem ser transparentes com o consumidor sobre o seu papel.
1: Caso isso não aconteça, elas podem ser alvo de medidas cautelares, entre outras determinações.
2: É o que vamos ouvir agora na reportagem de Gabriela Noronha.
8: Quando você vai comprar um ingresso para um show ou teatro, por exemplo, pode acabar recorrendo a páginas na internet que fazem a revenda desses tickets. Mas essas plataformas precisam respeitar os direitos do consumidor. Se isso não ocorrer, ficam sujeitas a medidas cautelares do governo. É o caso de uma empresa que começou a ser investigada nesta segunda-feira por falta de transparência e insuficiência de informações essenciais ao consumidor, como detalhou Ricardo Morishita, secretário nacional do consumidor.
9: Muita gente acaba contratando, mas não sabe que se trata de um mercado secundário. E claro, tudo isso leva a uma potencial indução do consumidor ao erro, a acreditar que está adquirindo o ingresso pelo canal oficial. Acho que isso é ruim para todos. É importante que o consumidor saiba, não seja enganado, não possa ser induzido a erro, garantir a informação e depois a própria boa-fé.
8: Como medida cautelar, a Senacom determinou que a plataforma passe a indicar de forma clara e destacada ao longo de todo o processo da venda que não constitui um canal oficial de venda dos eventos, que os ingressos são ofertados por terceiros e que podem ser vendidos por preços superiores aos dos canais oficiais. Em caso de não cumprimento da medida, a empresa poderá ser multada em R$100 mil por dia. Vitor Oliveira Fernandes, secretário nacional de Direitos Digitais, mencionou outras possíveis fraudes que fazem parte da investigação.
10: Uma outra preocupação que também surge nesses monitoramentos de mercado é o uso cada vez maior de robôs que funcionam verdadeiramente como cambistas digitais. Robôs que conseguem adicionar ingressos ao carrinho em milissegundos, que conseguem ocupar posições melhores nas filas dos ingressos e que conseguem até fazer o check-out automatizado em um tempo bastante rápido, de modo que o consumidor se torna dependente desse mercado secundário.
8: Lembrando que há PROCONs em todos os estados do país para a proteção e defesa dos direitos do consumidor. Além disso, é possível utilizar a plataforma consumidor.gov.br para registrar denúncias e reclamações. Reportagem Gabriela Noronha.
1: E durante a Copa do Mundo da FIFA 2026, o Ministério da Justiça e Segurança Pública participou da Operação Cartão Vermelho, realizada simultaneamente em 9 países.
2: A ação foi coordenada pelo Departamento de Justiça e pela Agência de Investigações de Segurança Interna dos Estados Unidos para combater a pirataria digital e física.
1: No Brasil, a atuação com foco no ambiente digital resultou no bloqueio de 309 domínios e 109 endereços de IP utilizados na transmissão ilegal de sinais de TV e streaming.
2: A operação teve como objetivo combater redes criminosas envolvidas que lucram ilegalmente com a venda de produtos físicos piratas, como camisetas de seleções, álbuns de figurinhas e artigos esportivos falsificados, e também com a retransmissão digital não autorizada dos jogos do Mundial.
1: O pagamento do Bolsa Família começou hoje aos beneficiários do programa.
2: Em cidades onde foi decretada a situação de emergência ou calamidade pública pelo governo federal, o recurso foi unificado.
11: Começou nesta segunda-feira, dia 20, o pagamento do Bolsa Família referente ao mês de julho. Os depósitos seguem um calendário escalonado, conforme último dígito do número de identificação social, o NIS. Neste mês, o benefício tem valor médio de R$679,19. Para receber o auxílio, é preciso atender aos critérios do programa, manter o cadastro único atualizado e cumprir as exigências nas áreas de saúde e educação, como frequência escolar, vacinação em dia e acompanhamento pré-natal, quando necessário. Os beneficiários podem movimentar o dinheiro de forma digital pelo aplicativo Caixa Tem, utilizados na função débito com cartão do programa ou sacados em terminais de autoatendimento da Caixa, casas lotéricas e correspondentes Caixa Aqui. Já as famílias que vivem em municípios com situação de emergência ou calamidade pública reconhecida pelo governo federal recebem um benefício nesta segunda-feira sem seguir o calendário do NIS. A medida beneficia moradores de cidades do Amazonas, Roraima, Paraná, Sergipe, Paraíba e Rio Grande do Norte, afetadas por eventos como estiagem e enchentes. Thaísa Vitória para a Voz do Brasil.
1: E estão abertas as inscrições inscrições para o Prêmio Brasil que Alimenta, até o dia 31 de julho.
2: A iniciativa vai reconhecer 40 ações desenvolvidas por organizações da sociedade civil para o combate à fome.
1: Podem participar organizações que estejam em funcionamento há pelo menos 3 anos e mantenham iniciativas em andamento.
2: O valor total da premiação é de R$700 mil, distribuídos entre as 20 melhores iniciativas.
1: O edital com as informações está disponível em gov.br/mds.
2: As mulheres têm agora um novo aliado na luta contra a violência, um chatbot do Ligue 180.
1: É um robô atendente que vai trazer prontamente informações sobre os direitos das mulheres, legislação e serviços da rede de atendimento.
2: A ferramenta de inteligência artificial vai fazer uma curadoria diária da base de informações utilizadas pelas atendentes da Central de Atendimento à Mulher.
1: Mas o atendimento humanizado, em que as vítimas podem conversar diretamente com uma pessoa, vai seguir. E nós conversamos sobre isso com a secretária nacional de enfrentamento à violência contra as mulheres, Estela Bezerra. Acompanhe. Secretária Estela, bem-vinda à Voz do Brasil. Vamos começar falando desse novo chatbot do Ligue 180. Como é que ele funciona? O que que ele oferece de novo para as mulheres?
12: Olha, o chatbot, primeiro, um prazer estar aqui, uma saudação a todo mundo que está nos ouvindo, nos assistindo. O chatbot, ele é mais uma tecnologia, ela é desenvolvido muito pelo campo do mercado, mas a tecnologia também pode servir à cidadania, né? Então, o que nós estamos colocando é mais um meio de acesso para que as mulheres em situação de violência, elas possam acionar a Central 180, seja para pedir uma informação ou seja para que ela tenha uma acolhida rapidamente sobre a situação de violência que ela está vivenciando. A violência contra as mulheres, ela tem várias tipologias. O Brasil ainda não tem uma imersão e uma compreensão dessas várias tipologias, mas elas oprimem mulheres em todo o território. E aí o chatbot, inclusive, dialoga com a juventude e traz mais uma opção, mas ela não tira a humanização do serviço nem do atendimento.
13: Quer dizer que com um robô, o atendimento humano também segue, né? As mulheres ainda conseguem atendimento humanizado ligando para o número 180.
12: O chatbot, ele pode estar assentado numa inteligência artificial, mas ele também pode estar nos princípios do atendimento. E nesse caso, ele está nos princípios do atendimento. Não há uso de inteligência artificial. Depois que se tabula ali o tipo de demanda que é trazida, imediatamente você pode recorrer a um atendimento humanizado e aquela demanda vai ser acompanhada humanamente. Nós temos mais de 360 atendentes, 24 horas para fazer esse serviço.
1: Onde é que elas acessam o chatbot?
12: Olha, tanto pelo telefone como ela pode acessar pelo site da nossa página no Ministério das Mulheres. Nós temos todas as tecnologias que você pode recorrer. O 180 tem um grande painel. 22% das procuras no Ministério das Mulheres são justamente pelo 180.
13: E há também outras ferramentas, né? Como o WhatsApp, por exemplo, né? Como é que ele pode ser acessado por quem queira orientações ou mesmo ajuda?
12: Olha, o 180, ele já tinha o WhatsApp implementado. O WhatsApp é uma linha direta. Depois que a gente fazia o atendimento direto, humanizado, ainda se perguntava se você queria receber alguma informação pelo 180, né? Então, o WhatsApp não é uma ferramenta em que a gente acessa a qualquer mulher. A gente prioriza o sigilo da informação. Muitas vezes as mulheres podem receber ou tem o telefone monitorado e isso pode ser uma situação de risco, mas o WhatsApp do 180, ele fica disponível para qualquer mulher que liga para o 180 e ele também pode ser acessado através da nossa página com o íconezinho que dá disponibilidade ao 180.
1: Agora, as atendentes do Ligue 180, elas passam por uma qualificação, né, específica para prestar esse tipo de atendimento. O que está incluído na preparação delas?
12: Olha, desde a taxonomia, porque a gente tem violência, desde violência vicária, que recentemente foi reconhecida como uma tipologia própria de crime, até a violência patrimonial, a violência psicológica, são tipologias de violência que às vezes

0: ação para que elas tenham uma melhor qualificação, mas também um reconhecimento acadêmico de que elas são profissionais especializadas no atendimento às mulheres em situação de violência.
1: Só para a gente esclarecer, a senhora mencionou a violência vicária, que é um tipo novo, né? Um tipo penal novo, e aí muita gente provavelmente não conhece. Ela ocorre quando o companheiro agride familiares, né? Filhos, pais, para atingir a mulher, né?
0: O agressor praticante de violência doméstica, ele nunca só viola as mulheres, ele viola os filhos, ele agride a sogra, ele agride os cunhados, mas ele tem uma predileção pelos filhos. Os filhos é um modo, é um instrumento de ofender. Se você, às vezes, me der um tapa, o tapa dói, mas dói mais se você bater no meu filho. Isso é uma coisa muito concreta. E o pior caso que nós acompanhamos foi aquele caso de Thales Machado, aqui no estado de Goiás, onde ele executou os dois filhos e ainda construiu através, se suicidou, mas antes disso construiu a narrativa de que a ex-esposa ou a mãe das crianças é que era responsável por tudo aquilo, e ela, por conta disso, não conseguiu sequer acompanhar o velório dos filhos.
2: Secretária, o Ministério das Mulheres também apresentou recentemente em Salvador as diretrizes nacionais das Casas da Mulher Brasileira. O que que elas estabelecem sobre esse serviço?
0: A atualização das diretrizes era uma necessidade. A casa está fazendo 10 anos. A primeira casa foi inaugurada ali em 2015, né, no estado de Mato Grosso do Sul. Durante esses 10 anos, muita coisa mudou, inclusive de legislação. Nós temos muita tecnologia que avançaram durante essa década e era necessário fazer um alinhamento. Hoje temos 13 casas, uma projeção de mais casas. É natural que a política pública vá se expandindo por todo o território, e era necessário a atualização das diretrizes, porque a Casa da Mulher Brasileira, ela é o mais completo, mas ela é mais complexo serviço de uma política pública. Ela junta no mesmo espaço poderes como o poder executivo e o poder do sistema de justiça, judiciário. Lá funciona a vara de família, lá funciona o Ministério Público, mas também tem a Secretaria de Segurança Pública com a Delegacia Especializada da Mulher, o serviço psicossocial que atende lá dentro, tem também a possibilidade da mulher, por uma questão de risco, ficar acomodada num abrigamento temporário dentro dessa casa. Então, como são serviços complexos, de alta complexidade, com intersetorialidade e interinstitucionalidade, as diretrizes se atualizaram para que o serviço tenha mais azeitamento e seja muito mais eficiente, para que não haja nenhum erro de protocolo de serviços tão complexos.
1: Agora, secretária, acho que a pergunta mais importante da nossa entrevista é essa que vem agora. Uma mulher que esteja nos ouvindo e que se reconheça numa situação de violência, mas que tenha dificuldades em sair dessa situação, seja por motivos financeiros ou quaisquer outros, como é que ela pode começar a pedir ajuda? A gente falou aqui de Casa da Mulher Brasileira, de Ligue 180, mas por onde ela começa? Qual o primeiro passo?
0: Olha, geralmente uma mulher que vive em situação de violência, ela nega que vive em situação de violência. Essa negação vai de 3 a 10 anos. Se ela tem no ciclo de amizade dela e uma forma de impedir que a mulher recorra a alguém, um agressor que vive dentro de casa, que ameaça constantemente, ele inibe a relação dessa mulher com seus familiares e também com suas amigas. Essa é uma maneira de manter a mulher isolada. Então, o principal movimento que uma mulher precisa fazer quando ela está vítima de violência é procurar alguém da sua confiança, alguém que ame e respeite ela verdadeiramente, para ela poder compartilhar dessa situação que ela vive. Geralmente, o primeiro ciclo de apoio vem das amigas e da família. Quando você não encontra essa possibilidade, é preciso procurar ou a delegacia, ou o centro de referência da mulher, ou mesmo a Casa da Mulher Brasileira, que é um serviço de porta aberta. Geralmente as mulheres só conseguem fazer esse movimento quando a violência já não ameaça mais só a vida dela, ameaça a vida dos filhos. Então as mulheres conseguem fazer uma ruptura. Por isso que programas como esse, a gente falar do assunto, dizer que a violência acontece e que ela não é naturalizada e que ela pode ser rompida, é necessário. Muitas mulheres vivem em situação profunda de isolamento e não conseguem fazer a ruptura sozinha. Ninguém consegue fazer uma ruptura sozinha. Então, o primeiro movimento é uma mulher procurar alguém de sua confiança, O segundo movimento é procurar

0: um serviço especializado. E se ela for a um serviço bancário sendo oprimida por violência patrimonial, ela também deve pedir ajuda. Hoje a Caixa Econômica tem um serviço para acolher mulheres nessa situação. Ou se ela for a um serviço de saúde, ela também pode pedir ajuda ao serviço de saúde para poder fazer a ruptura da violência. Sozinha ninguém consegue.
1: Muito bem, nós conversamos com Estela Bezerra, secretária nacional de enfrentamento à violência contra as mulheres. Muito obrigado, secretária, por sua entrevista aqui, a Voz do Brasil.
0: Eu que agradeço a vocês.
2: Conciliar os estudos e a maternidade é uma missão desafiadora para muitas mães que ocupam as universidades.
3: Mas nas cuidotecas, as mães podem deixar seus filhos na hora das aulas.
2: O serviço já é oferecido em universidades federais e agora está aberto para universidades públicas estaduais.
3: As interessadas têm até o dia 15 de setembro para se inscrever em edital do Ministério das Mulheres.
4: Um espaço público, seguro e gratuito, onde crianças de 3 a 12 anos de idade são acolhidas enquanto os responsáveis, principalmente as mães, estudam. Assim é a Cuidoteca, serviço oferecido em universidades federais como a de Brasília. Na UNB, a iniciativa teve início no começo deste ano e atendeu 23 crianças no período noturno. Para o segundo semestre, 40 vagas serão oferecidas. A coordenadora pedagógica da Cuidoteca da UNB, Letícia Teles, falou sobre a receptividade do serviço.
5: A Cuidoteca promoveu ali um espaço onde a criança pode ser criança, porque eles podem realmente brincar, socializar. E as mães têm um feedback, assim, incrível.
4: Agora, o serviço de Cuidoteca será expandido para universidades estaduais. O edital aberto pelo Ministério das Mulheres vai oferecer 9.200.000 reais para que as universidades estaduais possam contratar profissionais, comprar material pedagógico e oferecer alimentação às crianças. Em contrapartida, as unidades deverão providenciar espaço físico, infraestrutura e apoio operacional. Cada universidade selecionada poderá receber até 240 mil reais para manter o serviço. Segundo Juliana Cores, coordenadora geral de políticas de cuidado do Ministério das Mulheres, há recursos suficientes para contemplar todas as universidades estaduais do país.
6: A gente pensou nas universidades estaduais devido ao número de mulheres, que é um número relevante, e a gente conseguiu aqui aportar um recurso que é suficiente para abarcar todas as universidades estaduais. E o que a gente quer é que cada vez mais cresça essa cultura da Cuidoteca. A gente interpreta como um dos pontos cruciais aí para a tranquilidade dessas mulheres.
4: O envio de propostas pelas universidades estaduais deve ser feito até o dia 15 de setembro por meio da plataforma transfere.gov.br. As unidades selecionadas deverão ofertar o serviço de Cuidoteca por 12 meses. Reportagem Luana Karen.
2: E além do edital para as universidades estaduais, seguem abertas até o dia 1º de agosto as candidaturas para a chamada estratégica Unicuidotecas.
3: Nesta chamada, o Ministério da Educação, em parceria com o Ministério do Desenvolvimento e Assistência Social, Família e Combate à Fome, vai selecionar 50 universidades federais para a implantação de espaços gratuitos de acolhimento infantil nas instituições.
2: Os espaços visam atender filhos de alunos, professores, servidores técnicos e trabalhadores terceiros.
3: Cada universidade federal selecionada terá capacidade para atender 40 crianças simultaneamente.
2: O envio das propostas deve ser feito por meio eletrônico. Os detalhes estão disponíveis em gov.br/mec.
3: O transporte aéreo brasileiro registrou 65 milhões e 200 mil passageiros no primeiro semestre desse ano.
2: De acordo com o relatório da Agência Nacional de Aviação Civil, a ANAC, mais de 50 milhões nos voos domésticos e 15 milhões nos voos internacionais.
3: Só no mês de junho, o total de passageiros chegou a 10 milhões e 300 mil pessoas.
2: O transporte de carga nos aeroportos brasileiros registrou o crescimento de janeiro a julho deste ano.
3: Foram mais de 673 mil toneladas transportadas em níveis nacionais e internacionais.
2: E essas foram as notícias do Governo Federal.
3: Uma realização da Secretaria de Comunicação Social da Presidência da República.
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3: Fique agora com as notícias do Poder Judiciário e do Congresso Nacional. Boa noite.
2: Boa noite e até amanhã.

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1: Você vai ouvir agora notícias do Poder Judiciário.
2: Em Angola, presidente do STF propõe ampliar cooperação entre cortes constitucionais na defesa da democracia.
3: TSE divulga dados sobre o eleitorado brasileiro.
2: TST entende que CNPJ ativo não basta para provar que a empresa continua em operação.
3: Boa noite, eu sou Arthur Filho.
2: E eu sou Walter Lima.
3: O presidente do STF e do CNJ, ministro Edson Fachin, defendeu em Luanda, na Angola, o fortalecimento da cooperação entre tribunais constitucionais para proteger a democracia.
2: A manifestação ocorreu durante reunião com Laurinda Prazeres Cardoso, presidente do Tribunal Constitucional de Angola. Marta Ferreira.
4: Ao abrir o encontro, Fachin disse que a relação entre os dois tribunais deve ser ampla, permanente e voltada à construção de uma agenda comum para os próximos anos.
5: Cuidaremos de uma pauta de cooperação centrada no fortalecimento da capacidade institucional de nossos tribunais.
4: O presidente do STF ressaltou que as democracias constitucionais enfrentam desafios comuns em diferentes partes do mundo, especialmente diante do avanço de movimentos autoritários que buscam enfraquecer as instituições por dentro. Para Fachin, os tribunais constitucionais ocupam posição central na preservação do Estado Democrático de Direito e defendeu o fortalecimento da cooperação entre as cortes constitucionais para compartilhar experiências e consolidar referências democráticas capazes de enfrentar tendências autoritárias observadas em diversos países.
3: O TSE divulgou nesta segunda-feira os dados do eleitorado brasileiro.
2: As estatísticas indicam que mais idosos e mais indígenas estão aptos a votar. Jane Costa.
6: Mais de 158 milhões de brasileiras e brasileiros estão aptos a votar no dia 4 de outubro, primeiro turno das eleições. São Paulo, maior colégio eleitoral do país, reúne mais de 34 milhões de eleitoras e eleitores, representando 21,48% do total. Em seguida, aparecem Minas Gerais e Rio de Janeiro. O eleitorado no exterior aumentou, são quase 929 mil. A maioria do eleitorado tem entre 40 e 44 anos, com mais de 15 milhões de pessoas. Os dados também revelam avanços no preenchimento da autodeclaração de raça e cor, tornando o cadastro eleitoral mais diverso e reduzindo significativamente o número de registros sem essa informação.
3: CNPJ ativo não basta para provar que a empresa continua em operação, segundo o TST.
2: Integrante da Comissão Interna de Prevenção de Acidentes e de Assédio, pretende usar o dado para assegurar estabilidade. Larissa Batista.
7: O trabalhador alegou que a empresa continuava funcionando, já que o CNPJ da instituição, sediada em Piracicaba, São Paulo, permanecia ativo. Mas o TST entendeu que isso, por si só, não comprova que a unidade ainda esteja em operação. Como o contrato de prestação de serviços foi encerrado e a CIPA deixou de existir naquele local, a corte decidiu que o auxiliar de produção não tinha direito à estabilidade no emprego e manteve a demissão. A decisão foi unânime.
3: Após a Lei 14.752 de 2023, judiciário não pode multar advogados por abandono de causa.
2: Com esse entendimento, o STJ afastou a multa aplicada a advogados que faltaram à sessão do Tribunal do Júri. Fátima Uchoa.
8: Os advogados pediram o cancelamento do júri e justificaram a ausência alegando que a promotora responsável teria publicado nas redes sociais um vídeo sobre o crime, o que comprometeria a imparcialidade do julgamento. Mas a Justiça do Rio Grande do Sul aplicou uma multa de 10 salários mínimos. Na sexta turma do STJ, o ministro relator Sebastião Reis Júnior observou que os advogados poderiam ter questionado a suposta nulidade em juízo pelos meios processuais adequados. No entanto, nessa situação já estava em vigor a lei lei que revogou a aplicação da multa por abandono de causa. E segundo o ministro, após essa mudança legislativa, eventual falta deve ser apurada exclusivamente pela Ordem dos Advogados do Brasil.
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3: A você, uma boa noite.
2: E até amanhã.

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1: Eu sou Humberto Pinheiro e estes são os destaques de hoje do Jornal do Senado, que começa agora. A autonomia do Banco Central e novas regras para a saúde avançam na CCJ. Jovens que saem de abrigos podem ganhar cotas no ensino federal. Eleitores com deficiência ou mobilidade reduzida terão direito a transporte gratuito. Boa noite. A Comissão de Constituição e Justiça aprovou neste primeiro semestre a proposta de emenda à Constituição que busca assegurar um orçamento próprio e autonomia operacional ao Banco Central. A CCJ ainda votou outras duas mudanças na Constituição para assegurar jornada de 36 horas semanais para enfermagem e aposentadoria diferenciada para agentes comunitários de saúde e combate às endemias. Repórter Bruno Lourenço.
2: Uma das propostas de emenda à Constituição aprovadas na Comissão de Constituição e Justiça transforma o Banco Central de autarquia para entidade pública de natureza especial, com autonomia técnica, administrativa, orçamentária e financeira. O relator, senador Plínio Valério, do PSDB do Amazonas, defendeu a medida.
3: Essa autonomia, ela fortalece não só o sistema financeiro brasileiro, traz segurança, traz muita segurança para todos nós.
2: Já a PEC, que assegura o direito à aposentadoria diferenciada de agentes comunitários de saúde, de combate às endemias e de agentes indígenas de saúde e de saneamento, passou pela CCJ e pelo plenário. A proposta teve como relator o senador Irajá, do PSD do Tocantins, que destacou o papel desses profissionais na ponta da saúde.
4: Um reconhecimento de um trabalho histórico dedicado por toda uma vida a essas pessoas que são brasileiros e brasileiras, que são, como eu costumo dizer, o SUS do Brasil de carne e osso.
2: Outra proposta de emenda à Constituição aprovada na CCJ vincula o piso salarial da enfermagem a uma jornada máxima de trabalho de 36 horas semanais.
1: O Senado aprovou e enviou para sanção presidencial um projeto que cria regras para as parcerias entre escolas e pontos e pontões de cultura. A proposta pretende ampliar o acesso de estudantes a atividades culturais e fortalecer a integração entre educação e cultura. A iniciativa estabelece requisitos para a celebração dessas parcerias e busca incentivar ações culturais no ambiente escolar. Os detalhes na reportagem de Márcio Maturana.
5: Pontos e pontões de cultura são associações sem fins lucrativos com atividades culturais dentro das comunidades. Hoje, essas associações já podem fazer parcerias com redes de ensino superior, técnico e básico, mas o projeto define critérios para isso. O texto aprovado no plenário do Senado foi o relatório que o senador Humberto Costa, do PT de Pernambuco, apresentou na Comissão de Educação. Ele resumiu os pontos principais da proposta.
6: Esta proposição inova ao estabelecer duas balizas essenciais que a legislação vigente não contempla: a exigência de que a parceria seja consonante com a proposta pedagógica de cada escola, preservando assim a autonomia escolar, e a prioridade para pontos e pontões de cultura situados nas proximidades da comunidade escolar, de modo a fortalecer os vínculos territoriais e culturais já existentes.
5: Quando entrar em vigor, a lei vai mudar a Política Nacional de Cultura Viva, que busca ampliar o acesso da população aos direitos culturais.
1: Foi apresentada no Senado uma proposta de emenda à Constituição que busca garantir a continuidade dos programas estaduais, distritais e municipais de incentivo à cultura e ao esporte. A medida preserva mecanismos de apoio mesmo após a implementação da reforma tributária. A proposta permite que estados, o Distrito Federal e os municípios continuem concedendo incentivos fiscais a esses setores por meio de créditos do Imposto sobre Bens e Serviços, o IBS. A reportagem é de Douglas Castilho.
7: Foi apresentada no Senado Federal a proposta de emenda à Constituição que assegura a sobrevivência dos programas locais de incentivo fiscal voltados à cultura e à prática desportiva. A medida altera as regras da reforma tributária para permitir que estados, o Distrito Federal e os municípios continuem continuem a estimular esses setores por meio de créditos compensatórios do Imposto sobre Bens e Serviços, o IBS. Sem essa alteração, o novo modelo de unificação tributária sobre o consumo extinguiria gradualmente esses mecanismos regionais de incentivo indireto até o ano de 2032. Pelo projeto, o Comitê Gestor do IBS vai definir as regras técnicas para a concessão e o registro desses créditos. Já os estados, o Distrito Federal e os municípios terão de aprovar leis próprias para criar seus próprios programas. O autor da iniciativa, senador Carlos Portinho, do PL do Rio de Janeiro, ressaltou que as leis locais sustentam uma ampla cadeia produtiva e criam milhares de empregos que, segundo ele, vão além dos holofotes.
8: A gente muitas vezes pensa só no artista ou no jogador de futebol, mas na verdade é todo um ecossistema que tem. É o produtor cultural, é o pessoal que trabalha para os eventos, né? As empresas de eventos, são muitos empregos que geram esse fomento. Com a reforma tributária ficou ameaçado e a gente já se antecipou a esse problema, assim podendo incentivar e fomentar essas duas indústrias que eu chamo é a indústria do entretenimento. A gente tem que ver cultura e esporte como uma grande indústria do Brasil.
7: A proposta também determina que o valor desses incentivos serão pagos pelo Estado, pelo Distrito Federal ou pelo município que criar o programa. Além disso, os benefícios terão de seguir regras rígidas de avaliação, transparência e controle social. A PEC, que conta com a assinatura de outros 26 senadores, será analisada pela Comissão de Constituição e Justiça.
1: Nas eleições deste ano, eleitores com deficiência ou mobilidade reduzida terão direito a transporte individual gratuito, oferecido pela Justiça Eleitoral. O programa Seu Voto Importa, do Tribunal Superior Eleitoral, tem como objetivo promover a inclusão e reduzir as dificuldades de deslocamento para que o cidadão vote. Para garantir o atendimento no dia da votação, o interessado deverá solicitar o transporte gratuito até 14 de setembro. O pedido poderá ser feito pelo próprio eleitor ou por seus representantes legais, de forma presencial, diretamente no cartório eleitoral da zona correspondente ou por canais remotos e eletrônicos. Também será necessária a apresentação de autodeclaração ou de documento que comprove a deficiência ou a dificuldade de locomoção. O primeiro turno das eleições será realizado em 4 de outubro. O senador Paulo Paim, do PT do Rio Grande do Sul, manifestou apoio à proposta de emenda à Constituição que altera a forma de contribuição previdenciária das empresas. O texto da PEC propõe substituir a contribuição incidente sobre a folha de salários por uma base de cálculo sobre o faturamento bruto das empresas.
9: Essa mudança é necessária por diversos motivos. Empresas com grande faturamento, mas que empregam pouca mão de obra, como o setor financeiro, passaria a contribuir mais.
1: Jovens que deixaram abrigos e casas lares ao completar 18 anos podem ganhar cotas no ensino superior e nas escolas técnicas federais. A proposta foi aprovada pela Comissão de Direitos Humanos do Senado. O projeto busca ampliar as oportunidades de educação para quem cresceu em acolhimento institucional e agora segue para análise da Comissão de Educação. A reportagem é de Rodrigo Rezende.
10: Crianças e adolescentes que aguardam uma definição sobre processos de adoção ou por outro motivo estão impossibilitados do convívio familiar, podem viver no chamado acolhimento institucional, em locais como abrigos ou casas-lares. Um projeto aprovado na Comissão de Direitos Humanos, de autoria do senador Jorge Cajuru, do PSB de Goiás, quer garantir aos jovens que vivem ou viveram nessa situação até os 18 anos, ou seja, não foram adotados e alcançaram maioridade, uma cota nos processos seletivos para o acesso ao ensino superior e às escolas técnicas federais. O relator do projeto, o senador astronauta Marcos Pontes, do PL de São Paulo, afirma que a ideia colabora com a diversidade no meio acadêmico.
11: A proposição realiza a importante missão de conferir oportunidades a pessoas oriundas de acolhimento institucional. Lembrando que acolhimento institucional é diferente de instituições como a Fundação Casa com menores infratores. É outro tipo de público.
10: Marcos Pontes incluiu no projeto uma previsão de avaliação a cada 10 anos dessa política de cotas. A proposta segue para análise da Comissão de Educação do Senado.
1: Com trabalhos técnicos de João Lira, o Jornal do Senado fica por aqui. Acompanhe agora as notícias da Câmara dos Deputados. Boa noite e até amanhã.
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13: Câmara aprova projetos que garantem direitos de pessoas com deficiência.
14: Avança a proposta que reforça a política de prevenção ao câncer de pulmão.
15: Projeto de lei aumenta a pena para tráfico de drogas com uso de aeronaves.
16: Policiais em serviço poderão usar o transporte público de forma gratuita.
17: Boa noite. A Comissão de Viação e Transportes da Câmara aprovou a gratuidade no transporte público para policiais em serviço. A repórter Sofia Peçanha tem mais detalhes.
18: A Comissão de Viação e Transportes aprovou o projeto que estabelece a gratuidade no transporte público coletivo para policiais civis e militares em exercício. Pelo texto, o benefício será válido para ônibus urbanos e intermunicipais, metrô, trens suburbanos e metropolitanos, barcas e catamarãs. Para ter acesso ao benefício, o policial precisa estar em serviço, uniformizado e apresentar a identificação funcional válida. O relator da proposta na comissão, o deputado Zé Trovão, do PL de Santa Catarina, destacou que a presença de policiais nos veículos pode contribuir para aumentar a segurança dos passageiros.
19: Olha, primeiro que quando você coloca um policial num transporte público, você cria segurança para quem está lá dentro.
18: A proposta também estabelece que a gratuidade só poderá ser utilizada quando houver assentos disponíveis sem prejudicar quem pagou a passagem. Ou seja, os passageiros pagantes continuam tendo prioridade no uso dos lugares. Além disso, as empresas e concessionárias dos coletivos deverão informar o direito por meio de avisos visíveis ao público. Caso não cumpram a regra, podem sofrer penalidades previstas na legislação. O projeto também foi aprovado pela Comissão de Segurança Pública e Combate ao Crime Organizado. O relator, o deputado Coronel Meira, do PL de Pernambuco, argumentou que os policiais enfrentam jornadas prolongadas e, muitas vezes, precisam de condições diferenciadas para o deslocamento após o serviço. Em concordância na Comissão de Viação e Transportes, o deputado Zé Trovão ressaltou o impacto econômico da medida para esses profissionais.
19: Então, a gente criou uma norma que, se ele entender por bem de usar aquele transporte, ele vai, além de ajudar a sociedade, ele vai poder economizar no combustível para ter um pouquinho mais de salário no final do mês.
18: Hoje, a gratuidade para policiais já existe em algumas regiões, como no Distrito Federal, mas depende de normas locais e não é padronizada em todo o país. A proposta, apresentada pelo deputado Capitão Augusto, do PL de São Paulo, busca criar regras nacionais que reconheçam a importância dos profissionais da segurança pública e facilitem o deslocamento durante o exercício da função. O projeto que garante gratuidade no transporte público para policiais segue para análise na Comissão de Finanças e Tributação. Da Rádio Câmara de Brasília, Sofia Peçanha.
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12: Segurança Pública.
14: A proposta que aumenta a punição para tráfico de drogas com uso de aeronaves avançou na Câmara. A repórter Maria Neves tem os detalhes.
20: A Comissão de Constituição e Justiça da Câmara dos Deputados aprovou o projeto que aumenta as penas para o tráfico de drogas praticado com uso de aeronaves. Pela proposta, quem usar aviões ou helicópteros para o tráfico ficará sujeito a pena de 10 a 20 anos de reclusão, além de multa. O valor da multa depende da situação econômica do réu e é calculada em dias multa, podendo variar de 2 mil a 4 mil dias multa. Cada dia multa corresponde a um valor em salários mínimos e hoje varia entre 50 e 8.105 reais. O texto aprovado foi a versão apresentada pelo relator na Comissão de Segurança Pública, deputado Sargento Faur, do Paraná, ao projeto do deputado Cobalcini, do MDB de Santa Catarina. Sargento Faur responde ressalta que a legislação atual já prevê aumento de penas para algumas circunstâncias do tráfico, mas não diferencia de modo específico o uso de aeronaves. Para ele, a gravidade e potencial lesivo do uso desse tipo de transporte justificam a criação de um tipo qualificado autônomo.
0: O emprego de aeronaves nesse tipo de crime permite que os criminosos escapem das barreiras terrestres e fluviais, aproveitando-se da vastidão territorial e das fragilidades do espaço aéreo, o que compromete a eficácia das ações de segurança. Tal realidade impõe ao Estado a necessidade de intensificar os mecanismos de controle e adotar sanções penais mais duras, a fim de desestimular essa modalidade de crime.
20: O texto aprovado também prevê aumento de pena para quem utiliza aeronave para transportar maquinário, aparelho ou qualquer outro objeto destinado à produção de drogas. A pena prevista nesse caso é de 6 a 15 anos de reclusão e multa, de 2 mil a 3 mil dias multa. A proposta, que aumenta penas para crimes relacionados ao tráfico de drogas com uso de aeronaves, ainda terá de ser votado pelo plenário da Câmara. Se aprovado, seguirá para análise do Senado. Da Rádio Câmara de Brasília, Maria Neves.
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22: Educação.
23: Sidney Leite, do PSD do Amazonas, comemora a aprovação da medida provisória que reajusta o piso salarial dos professores em R$ 5.130,38. O congressista também destaca a garantia de aumento real anual acima da inflação em todo o país.
24: Eu destaco que essa é uma luta e uma empreitada de todos nós, no sentido de garantir dignidade, reconhecimento, mas, acima de tudo, valorização dessa que é uma profissão tão importante. Essa, sem dúvida nenhuma, é uma conquista histórica para esses trabalhadores que fazem a diferença no presente e no futuro. Eu sou daqueles que acredita na educação pública gratuita e de qualidade. E vindo do Estado, com as dimensões do Estado do Amazonas, que é o maior estado da federação, com realidades extremas, essa, sem dúvida nenhuma, é uma vitória importante desses trabalhadores que muitas vezes não têm esse reconhecimento por parte do governo do Estado.
25: Sidney Leite reforça que caberá ao Ministério da Educação divulgar anualmente a tabela de reajustes. Para ele, a conquista representa o reconhecimento da educação pública como pilar de desenvolvimento e como instrumento essencial no combate à desigualdade educacional no país.
22: Saúde.
23: A Comissão de Saúde aprovou o projeto que reforça a política de prevenção ao câncer de pulmão. A repórter Júlia Lopes traz mais informações sobre o texto.
26: A Comissão de Saúde da Câmara dos Deputados aprovou uma proposta que estabelece novas diretrizes para a política de rastreamento e diagnóstico precoce de câncer de pulmão no Sistema Único de Saúde, o SUS. O objetivo é melhorar a sobrevida dos pacientes e reduzir a mortalidade causada pela doença. Atualmente, a Política Nacional de Prevenção e Controle do Câncer já abrange ações de prevenção, tratamento, pesquisa e monitoramento do câncer. No entanto, o projeto busca detalhar essas diretrizes especificamente para o câncer de pulmão, com a criação de protocolos de rastreamento integrados à atenção primária e o reforço no combate ao tabagismo. Entre as medidas previstas estão a busca ativa de pacientes no âmbito da atenção primária à saúde, com a atuação de agentes comunitários e de combate a endemias, para identificar grupos de alto risco e encaminhá-los para exames de rastreamento. A deputada Flávia Moraes, autora da proposta, afirmou que a medida, além de ampliar o diagnóstico precoce e contribuir para a redução da mortalidade, também fortalece a estrutura de atendimento no SUS, com profissionais especializados e ampliação do acesso a exames.
2: Vai permitir a qualificação, a formação de profissionais, a disponibilização do espirômetro, dos exames, dos equipamentos para a realização desses exames e, com certeza, com o diagnóstico precoce, é possível iniciar mais cedo o tratamento da doença, ter um resultado mais efetivo. Isso representa menos sofrimento para o paciente, menos custo para o SUS.
26: Segundo a deputada, hoje apenas 15% dos casos de câncer de pulmão são diagnosticados em estágio inicial, quando há maior chance de cura. Ela destaca ainda que o rastreamento precoce por meio de tomografia pode reduzir a mortalidade pela doença em até 20%. O projeto que define novas diretrizes para a política de rastreamento e diagnóstico precoce de câncer de pulmão no âmbito do SUS deve seguir agora para a Comissão de Finanças e Tributação. Da Rádio Câmara de Brasília, Júlia Lopes.
25: Dr. Flávio, do PL do Rio de Janeiro, apresentou projeto que cria políticas públicas voltadas ao atendimento de adultos com transtorno do espectro autista. A proposta prevê a criação de núcleos especializados para acompanhamento, inclusão social e inserção no mercado de trabalho.
3: O que a gente propõe no projeto é que sejam construídos núcleos de atendimento ao autista adulto. O que são esses núcleos? Para exemplificar, quando você tem os CAPs, que faz tratamento de dependência química ou de psiquiatria, tem um acompanhamento. Então, a gente quer construir esses núcleos para que se tenha políticas públicas voltadas para o autista adulto, para que ele seja inserido no mercado de trabalho, tratamento neurodivergente, que ele possa ter lá o preceptor, estudar línguas, idiomas, de acordo com o seu grau de autismo.
4: O projeto de Dr. Flávio prevê que os centros sejam financiados pelo governo federal e que também possam receber recursos de emendas parlamentares para implantação nos municípios. Ele reitera que o projeto amplia o suporte às famílias de pessoas autistas com mais de 18 anos de idade.
5: Direitos humanos.
25: Os deputados aprovaram projetos que buscam garantir os direitos das pessoas com deficiência e de quem cuida delas. Quem traz mais detalhes sobre as propostas é a repórter Paula Bittar.
6: A Comissão de Constituição e Justiça da Câmara aprovou três projetos que buscam garantir direitos a pessoas com deficiência. Um deles assegura prioridade aos cuidadores de pessoas com deficiência em programas federais de capacitação, formação e qualificação. Outro reforça a prioridade no atendimento para esses cuidadores. A proposta determina que o atendimento prioritário, que é estendido aos acompanhantes, deve estar claro e explícito nos informativos de identificação e sinalização do serviço. O terceiro projeto aprovado proíbe a discriminação contra pessoas com transtorno do espectro autista. O texto estabelece que a pessoa autista não será submetida a tratamento desumano ou degradante, não será privada de sua liberdade ou do convívio familiar, nem sofrerá discriminação. Relator das três propostas na CCJ, o deputado Alex Manente, do Cidadania de São Paulo, destacou a necessidade de atualizar a legislação para garantir a inclusão.
8: Todo esse conjunto de projetos que nós temos aprovado e avançado na Câmara dos Deputados para poder fazer com que a inclusão seja algo real e que a legislação esteja de acordo com essa necessidade de inclusão que temos no nosso país. Então, são avanços importantes para poder, primeiro, combater a discriminação e depois avançar no cuidado e no tratamento de direitos para as pessoas que acompanham e familiares que dedicam a vida especialmente para essas pessoas.
6: As três propostas que buscam garantir direitos a pessoas com deficiência podem seguir para análise do Senado, a menos que haja recurso para votação antes pelo plenário da Câmara. Da Rádio Câmara de Brasília, Paula Bittar.
4: Chico Alencar, do PSOL do Rio de Janeiro, apoia a proposta que cria o Dia Nacional da Museologia Social, a ser celebrado em 8 de maio. O parlamentar explica que a iniciativa reconhece museus comunitários que preservam a memória e a identidade de territórios populares.
22: Esse tipo de museu social,
1: Evidentemente, todo museu é social, todo museu é histórico, todo museu tem uma importância fundamental em qualquer país do mundo. Mas a museologia social é aquela que resgata a história de comunidades em geral esquecidas e trata de valorizar o povo morador que construiu essas comunidades, que as inaugurou muitas vezes, que enfrentou violências, remoções, como grande protagonista.
25: Chico Alencar destaca ainda o Museu da Maré, no Rio de Janeiro, como referência da museologia social no Brasil. O deputado afirma que esses espaços ajudam comunidades a resgatar raízes, ancestralidades e lutas por direitos e melhores condições de vida.
5: Trabalho.
7: Enfermeiros devem emitir nota fiscal após prestar serviços autônomos. A repórter Sofia Peçanha tem mais detalhes sobre a proposta.
18: A Comissão de Saúde aprovou o projeto que obriga a emissão de notas fiscais eletrônicas por profissionais de enfermagem que atuam de forma autônoma. A proposta é de autoria da deputada enfermeira Rejane, do PSDB do Rio de Janeiro, e tem como objetivo incentivar a formalização e a valorização da categoria. O texto prevê que a obrigatoriedade vale para todos os profissionais registrados nos conselhos regionais de enfermagem que trabalham por conta própria, especialmente na prestação de serviços fora de hospitais e vínculos formais. Entre as atividades que passam a exigir a emissão de nota fiscal estão atendimentos domiciliares, acompanhamento de pacientes, orientações de saúde e ações de prevenção de doenças. Durante a análise, o parecer da deputada enfermeira Ana Paula do Podemos do Ceará foi lido pela deputada Heloísa Helena do Rede do Rio de Janeiro, que também é enfermeira, destacando a importância da medida para acompanhar as mudanças no mercado de trabalho da enfermagem.
9: Acrescenta a atuação de enfermeiros e técnicos de enfermagem como empreendedores em áreas como curativos, acompanhamento de doenças crônicas e degenerativas e pré-natal, exige um marco regulatório que assegure a transparência na prestação dos serviços e contribua para a inclusão econômica desses profissionais.
18: O projeto também prevê que estados e municípios adaptem seus sistemas para facilitar a emissão das notas fiscais, reduzindo a burocracia. O descumprimento das normas acarretará a aplicação de sanções administrativas aos profissionais ou aos estabelecimentos. Durante a discussão, o deputado Dr. Zacarias Calil, de Goiás, afirmou que a medida pode ampliar oportunidades para os profissionais e trazer mais segurança para quem contrata os serviços.
10: Facilita também contratos com clínicas, hospitais e empresas que exigem comprovação fiscal. Pacientes e empresas também veem o profissional como mais sério e organizado. Diferencia o enfermeiro no mercado de trabalho, mostrando profissionalismo.
18: O projeto que regulamenta a emissão de notas fiscais por profissionais de enfermagem segue agora para análise da Comissão de Finanças e Tributação. Da Rádio Câmara de Brasília, Sofia Peçanha.
25: Bebeto, do PP do Rio de Janeiro, avalia que a redução da jornada de trabalho vai melhorar a qualidade de vida dos brasileiros. O parlamentar menciona que os trabalhadores da Baixada Fluminense, por exemplo, enfrentam engarrafamentos que tornam o descanso ainda mais necessário.
11: Olha, vai ser um benefício muito grande, porque o cara que acorda 4 horas da manhã, 5 horas da manhã para trabalhar na capital e retorna 10, 11 horas da noite, imagina quanto esse cara não sofre só no deslocamento. Estou dizendo no horário que trabalha não, só no deslocamento. Vai ser um prêmio para aquele que precisa se deslocar, enfrentar engarrafamento e, além de tudo, a convivência familiar, que é super importante nesse tempo, nessa redução dessa escala, nessa jornada de trabalho.
7: Bebeto também exalta o trabalho da Comissão de Viação e Transportes em favor da mobilidade urbana do Rio de Janeiro. Ele considera que associar melhorias no transporte com a redução da carga horária é fundamental para garantir dignidade à classe trabalhadora.
25: Termina agora o jornal Câmara dos Deputados, produzido pela Rádio Câmara, com trabalhos técnicos de Everson Urani e apresentação de José Carlos Andrade e Luciana Vieira. Uma boa noite para você.
7: Uma ótima noite. Você fica agora com as notícias do Tribunal de Contas da União.
5: Minuto do TCU.
22: O Tribunal de Contas da União abriu consulta pública para receber contribuições à proposta do referencial de auditoria sobre mudanças climáticas. A ideia é aperfeiçoar o documento com a participação da sociedade antes da versão final. O material vai orientar fiscalizações sobre políticas públicas relacionadas ao clima. O objetivo é avaliar ações de prevenção, adaptação e redução dos impactos das mudanças climáticas. Podem participar gestores públicos, especialistas, representantes da sociedade civil, pesquisadores e qualquer cidadão interessado no tema. As sugestões podem ser enviadas pela internet dentro do prazo estabelecido pelo tribunal. A consulta pública é uma forma de tornar o referencial mais completo, transparente e alinhado às melhores práticas de auditoria.
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1: Olá, tudo bem? Começando mais uma edição do Em Campo RBN. A decisão da Copa do Mundo deste ano não foi marcada apenas pelo título da Espanha. Antes mesmo da bola voltar a rolar na prorrogação, o intervalo da final proporcionou um espetáculo histórico do estádio de Nova York em Nova Jersey. O show do intervalo Tops reuniu alguns dos maiores ícones do esporte e também da música mundial. Madonna comandou a apresentação e dividiu o palco com duas lendas do futebol brasileiro, Ronaldo Nazário e Ronaldinho Gaúcho. Os campeões mundiais foram ovacionados pelo público e ajudaram a transformar o intervalo em um dos momentos mais marcantes da história das finais da Copa do Mundo. Outro instante de grande emoção veio com a homenagem a Pelé. O telão do estádio exibiu imagens do rei do futebol em um vídeo de 1977, no qual ele deixa uma mensagem que atravessa gerações: amor, amor e amor. As lembranças emocionaram torcedores e reforçou o legado eterno do maior jogador da história na primeira final de mundial realizada desde a sua morte. Um final inesquecível, dentro de campo, e um espetáculo que mostrou que o futebol também pode unir cultura, solidariedade e emoção. Eu sou Renato Santos e este foi o Em Campo RBN. A gente volta a qualquer momento trazendo outras informações do futebol nacional e internacional.
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1: É tão bom poder realizar os nossos sonhos, não é mesmo, irmã? E se você realizou pelo menos um sonho da sua vida, pode ter certeza que tem uma grande mulher por trás disso.

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1: Olá, tudo bem? Começando mais uma edição do Em Campo RBN. A Espanha voltou ao topo do futebol mundial. Em uma reta final marcada pelo equilíbrio e pela emoção, La Roya venceu a Argentina por 1-0 na prorrogação. Neste domingo, em Nova York, Nova Jersey, e conquistou o bicampeonato mundial da Copa do Mundo 2026. O gol histórico foi marcado pelo Torres, que acertou um chute de primeira na etapa extra e garantiu o segundo título mundial dos espanhóis, repetindo o feito de 2010. A decisão foi dominada pela Espanha, que controlou a posse de bola e criou as melhores oportunidades durante 120 minutos. A Argentina apostou no contra-ataque e na inspiração de Messi, mas encontrou pela frente uma defesa praticamente intransponível. O goleiro argentino ainda fez grandes defesas para manter a seleção viva até a prorrogação. Na reta final do tempo normal, a expulsão de Enzo Fernández deixou a Argentina com um jogador a menos e aumentou a pressão espanhola. Já na prorrogação, Nico Williams escorou de cabeça para Torres, que finalizou de pé esquerdo para marcar o gol do título. Invicta, a equipe comandada por Luis de la Fuente encerrou uma campanha histórica. 7 vitórias, 1 empate e apenas 1 gol sofrido em toda a competição. A Argentina, atual campeã, viu escapar o sonho do tetracampeonato e terminou como vice, enquanto a Espanha confirmou sua nova geração de talentos e voltou a levantar a taça mais importante do futebol mundial. Eu sou Renato Santos e este foi o Em Campo RBN. Eu volto a qualquer momento com outras informações da Copa do Mundo 2026.
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muito bom dia, tudo bem com você? Tudo certo por aí? Já está começando mais um Mais Brasil, ao vivo para Jaraguá do Sul e toda a nossa região, aqui pela RBN 94.3, a rádio que faz parte da minha e também da sua vida. Muito prazer, eu sou Renato Santos e vou te fazer companhia nesse início de manhã, nessa madrugada gostosa, e vamos até as 6 horas da manhã, tá bom? Porque aqui tem o melhor da música sertaneja para você. Claro que a gente conta também com a tua participação através do nosso WhatsApp 8837-5377. Vai lá participando e espalha para todo mundo. O nosso programa Mais Brasil já está no ar. E eu começo com esse grande sucesso.

0: Esse é o nosso Mais Brasil. Obrigado. O programa mais alegre do rádio jaraguaense e ao vivo para todo o norte de Santa Catarina na sua madrugada. Início de manhã, deixando o teu dia muito mais alegre e muito mais descontraído. Eu vou para um rápido intervalo, daqui a pouco a gente volta trazendo muito mais sucessos aqui na RBN.
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0: Olá, tudo bem? Começando mais uma edição do Em Campo RBN. Ferran Torres teve a recompensa de quem nunca desistiu. O atacante espanhol começou a Copa do Mundo deste ano como titular, mas perdeu espaço após o empate sem gols com Cabo Verde na estreia. Chegou a ter um gol anulado na fase de grupos contra a Arábia Saudita e enfrentou críticas durante toda a campanha. Mas o destino reservava um papel especial. Na reta final contra a Argentina, foi dele o gol da vitória por 1-0 na prorrogação, que garantiu o bicampeonato mundial da Espanha. Antes disso, Ferran já havia sido decisivo ao dar assistência para o gol de Maico Merino na classificação diante do Portugal. Após a conquista, o atacante resumiu o sentimento. Disse que esse troféu era o sonho de milhões de espanhóis e que todas as dificuldades valeram a pena. De contestado a herói, Ferran Torres mostrou que em uma Copa do Mundo, a perseverança pode transformar críticas em um lugar definitivo na história do futebol. Eu sou Renato Santos e este foi o Em Campo RBN. Eu volto a qualquer momento com outras informações da Copa do Mundo 2026.
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2: RBN 4:25. 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

Brasil já voltou e eu quero agradecer o seu carinho, sua audiência, que coisa boa, hein? Bom dia pra você, ligado com a gente em qualquer parte da nossa querida Jaraguá do Sul, Guaramirim, você que me ouve no campo também, tá começando já o dia na companhia da RBN, obrigado pelo carinho e também pela preferência, tá bom? E eu já trago esse grande sucesso pra você.

0: 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Fechando mais um bloco do nosso Mais Brasil com o melhor da música sertaneja. Eu vou para um rápido break, mas a gente volta. É só um tempinho de você tomar água, tomar o teu cafezinho nessa manhã gostosa. E aí eu já volto trazendo muito mais sucessos aqui na nossa programação. RBN 4:42.
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Rádio que faz parte da minha e também da sua vida, de volta com o nosso Mais Brasil. E agora já trazendo este grande sucesso para deixar a tua manhã muito mais alegre.

0: do nosso Mais Brasil. E eu fico muito feliz em ter você com a gente aqui na nossa programação. Obrigado por seu carinho e por sua audiência. Espalha para todo mundo. O Renato Santos também está no Mais Brasil todas as manhãs para deixar o teu início de manhã, o teu começo de dia muito mais gostoso, tá bom? Vamos fazer o seguinte, vou para um rápido intervalo, mas eu volto em instantes, trazendo muito mais sucessos aqui na RBN. RBN 5:01. 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

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Bom dia, meu amigo. Bom dia, minha amiga. Dona de casa, trabalhadora, meu amigo trabalhador que já está na lida, no início da manhã, acompanhando o nosso programa, madrugando, os madrugadores, né? Bom dia pra você. Obrigado por seu carinho e por sua sintonia. Olha só esse sucesso que tá chegando. É pra vocês.

0: Fechando mais um bloquinho do nosso Mais Brasil nessa manhã gostosa e abençoada. E desejando que o seu dia seja alegre, descontraído, um dia perfeito e produtivo. E na companhia da RBN fica ainda melhor, não é verdade? Que coisa boa, né? Vamos para o intervalo, mas em instantes eu já volto, trazendo muito mais sucessos aqui no nosso Mais Brasil na RBN. RBN 5:23. 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

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Bom dia pra você. Bom dia, meu amigo, minha amiga. Você do transporte, caminhoneiro, nos dando carona, transitando agora pela 280, seguindo viagem, mas na companhia da RBN, que coisa boa, né? Bom dia pra você, viu? Ótimo trabalho, que o seu dia seja proveitoso. E eu já trago esse sucesso pra você que tá curtindo a nossa programação.

0: A gente vai dando uma rápida pausa aqui no programa, mas é só tempo de você tomar um cafezinho e continuar na companhia da RBN. Afinal de contas, o nosso programa é a melhor companhia do teu dia. Fica com a gente, RBN, a rádio que faz parte da minha e também da sua vida. Intervalo, volto na sequência. RBN 5:40.
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0: 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Bom dia pra você, minha amiga da indústria, meu amigo, que também já tá trabalhando no setor industrial, fazendo a nossa economia movimentar e crescer, ficar ainda mais impulsionada. Que coisa boa, né? Tem muita gente que madruga aqui com a RBN. Obrigado pelo carinho de vocês, tá bom? Olha só esse grande sucesso. Eu adoro ele. E é pra você também.

0: nosso Mais Brasil vai ficando por aqui. Eu quero agradecer o seu carinho, sua audiência, sua sintonia. Que coisa boa, foi muito bom ficar com você essas duas horas de programa. Agora tá chegando o Rony Oliveira com o portal RBN, com as principais informações de Santa Catarina, do Brasil e também do mundo. Fique com a gente aqui na RBN, o teu dia fica melhor. 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Até uma da tarde com o nosso Show da Tarde.
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0: Deus abençoe você e toda a sua família. Que alegria estar aqui com você, começando mais um programa Eu Seguirei. Eu tenho certeza de que Deus vai falar muito ao seu coração através deste programa. Olha, se você pode, eu já quero convidar você a pegar a sua Bíblia, porque hoje nós vamos meditar a palavra de Deus. A palavra de Deus é o nosso alimento, a palavra de Deus que é o nosso sustento. Eu tenho certeza que essa palavra vai mover seu coração. Olha, aqui você vai ouvir a palavra de Deus, aqui você vai poder cantar. São minutos que ficaremos juntos, onde você vai fazer uma experiência com Deus. Lembrando que tudo que você ouvir aqui, depois fica registrado no meu canal do YouTube, Frei Gilson / Som do Monte, no meu Instagram, no meu Facebook, todos com o mesmo nome, Frei Gilson / Som do Monte, para que você possa também compartilhar essa palavra com os seus amigos, tá bom? Então, vamos escutar a palavra de Deus.
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0: Mateus 12, de 49 a 50, Jesus disse: Eis minha mãe e meus irmãos, pois todo aquele que faz a vontade de meu Pai, que está nos céus, esse é meu irmão, minha irmã e minha mãe. Que ensinamento Jesus está trazendo para nós diante de uma pergunta? Diante de alguém que se levantou na multidão e disse: Olha, tua mãe e teus irmãos estão aí fora e querem falar contigo. Diante desta realidade, Jesus aproveita para dar um grande ensinamento. Teus parentes estão aí fora e querem falar com você. Jesus aproveita essa realidade do parentesco humano, para ensinar uma outra realidade muito mais profunda que o parentesco. Fique conosco até o final desse vídeo. Em nome do Pai, do Filho e do Espírito Santo. Amém. Mateus 12, de 46 a 50. Naquele tempo, enquanto Jesus estava falando às multidões, sua mãe e seus irmãos ficaram do lado de fora, procurando falar com ele. Aqui, irmãos não significam irmãos de sangue. Aqui significam parentes próximos de Jesus, ok? Parentes próximos de Jesus. Alguém disse a Jesus: Olha, tua mãe e teus irmãos estão aí fora e querem falar contigo. Jesus perguntou àquele que tinha falado: Quem é minha mãe? Quem são meus irmãos? E estendendo a mão para os discípulos, Jesus disse: Eis minha mãe e meus irmãos. Pois todo aquele que faz a vontade do meu Pai que está nos céus, esse é meu irmão, minha irmã e minha mãe. Palavra da salvação. Santo Agostinho, ele vai nos explicar um pouquinho dessa palavra. Preste atenção. Isso também se aplica a Maria, pois ela fez a vontade do Pai. Muitos acham que Jesus está se desfazendo da sua mãe. Sua mãe está lá fora, quer falar contigo. Não, minha mãe está aqui, ó. E para alguns isso parece um desprezo. Não. Quando Jesus disse: Minha mãe é aquela que faz, é todo aquele que faz a vontade do meu Pai, ele está se referindo à sua mãe. Eis aqui a serva do Senhor, faça-se em mim segundo a tua palavra. Portanto, isso também se aplica a Maria, pois ela fez a vontade do Pai. O Senhor exaltou nela precisamente que tenha cumprido a vontade do Pai e não que a carne tenha gerado carne. Ou seja, Jesus aproveita essa situação. Sua mãe está lá fora para elogiar Maria no que ela tem de mais perfeito. Porque para vocês, muitas vezes, o mais perfeito é ela ter me gerado. Sim, isso é maravilhoso. Maria gerou Jesus, é a mãe de Jesus, É perfeito, é belo isto. Mais belo ainda é porque ela faz a vontade do meu Pai. Noutra ocasião, enquanto o Senhor parecia admirável entre as multidões, ao realizar milagres e prodígios e manifestar assim o que se ocultava na carne, certas almas disseram admiradas. Isso está em Lucas 11, 27 a 28. Bem-aventurado o ventre que te trouxe. E ele respondeu: antes bem-aventurados os que ouvem a palavra de Deus e aguardam. Jesus está falando mal de Maria de novo? Feliz é a sua mãe, Jesus, que trouxe você à terra. E Jesus está dizendo: minha mãe é mais feliz, não porque ela me trouxe à terra, mas porque ela ouve a palavra de Deus e ela guarda a palavra de Deus. Veja, o próprio Agostinho diz isso, o que equivaleria a dizer: também minha mãe, a quem chamastes bem-aventurada, assim o é por guardar a palavra de Deus, não porque nela o verbo se fez carne e habitou entre nós, mas sim porque ela guarda essa mesma palavra de Deus por quem foi criada e que nela se fez carne. Que os homens não se alegrem com sua prole temporal, mas exultem-se no Espírito e estiverem unidos a Deus. Ou seja, pergunto para você, qual seria o mérito de Maria de ela gerar Jesus e viver no pecado? Então vamos pensar que Nossa Senhora, isso não é possível pensar em Nossa Senhora. Para nós católicos, Nossa Senhora é santa, é santa. Toda a vida dela, ela nasce sem pecado, é o dogma da Imaculada Conceição, e a vida inteira sem pecado, morre sem pecado. Mas o que adiantaria Nossa Senhora ter gerado Jesus e viver no pecado? Você entende por que que Jesus está falando tudo isso? Você está nos dando esses ensinamentos? Olha, minha mãe é bem-aventurada, não porque ela não somente porque me gerou, mas porque ela ouve a palavra de Deus e ela guarda a palavra. É por isso que ela é bem-aventurada. Então a maior glória de Maria é porque ela ouve e guarda a palavra. A palavra que ela recebeu no seu ventre, o verbo se fez carne, né? João capítulo 1, versículo 14. E o verbo se fez carne, a palavra se fez carne e habitou entre nós. Então ela, o mérito dela está aí. Veja, que, repito mais uma vez, que mérito teria para Nossa Senhora? Ela gerava Jesus e depois ela queria viver no pecado. Não adiantaria. Não adiantaria dar a luz a Jesus e não aderir Jesus no seu coração. Não, Maria, ela não só aderiu Jesus no seu ventre, ela aderiu Jesus também no seu coração. Ela ouviu a palavra e ela colocou em prática. João capítulo 14, 23, respondeu-lhe Jesus: se alguém me ama, guardará a minha palavra, e meu Pai o amará, e nós viremos a ele, e nele faremos nossa morada. Essa palavra se cumpre em Maria.
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6: No final do século XIX, a região de Jaraguá do Sul começou a ser ocupada por imigrantes europeus, principalmente alemães. Eles chegaram pela colônia Dona Francisca e se estabeleceram às margens do rio Itapocu. A base da economia era a agricultura, com produção de subsistência e pequenas criações. As primeiras comunidades se organizaram com igrejas, escolas e trabalho coletivo.
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0: Olá, bom dia, são 6:08 agora, 6:08, bom dia pra senhora, bom dia pro senhor, bom dia pra você, trabalhador, sejam bem-vindos ao programa Portal, já estamos no ar a partir de agora, sempre com muita notícia, com muita informação, com muito serviço e desejando pra você um ótimo dia, que seja aí uma terça-feira positiva, repleta de coisas boas, de muitas boas energias e que tudo de bom aconteça aí na sua vida, sejam bem-vindos. É terça-feira de tempo bom, com temperaturas bem elevadas, oscilando aí na região entre 17 e 19 graus, ou seja, é uma madrugada, um final de madrugada, um começo de manhã, praticamente de primavera ou quase verão, né? Praticamente nem aparento, nem parece que estamos no inverno, com temperaturas tão altas assim. E vamos continuar com essas temperaturas mais agradáveis durante o dia, depois vem chuva possivelmente a partir da noite ou na quarta-feira. Sejam bem-vindos, já estamos no ar no rádio, em 94,3 FM, da maior audiência da cidade. Estamos também no aplicativo, se você não tem, baixe o nosso aplicativo agora, e estamos aí no YouTube, né? Com você que está conosco, bom dia, sejam bem-vindos. No YouTube, não esqueça de deixar lá o seu like, de curtir a nossa live, de ativar o sininho para receber as notificações, de se inscrever no canal para poder participar aí do nosso chat, deixar o seu bom dia, deixar o seu alô pra gente também. Então sejam bem-vindos. Já estamos no ar com muita notícia da polícia, da segurança pública, do trânsito e principalmente com prioridade a participação do nosso ouvinte. Sejam bem-vindos, é terça-feira, é um novo dia, são novas oportunidades para você conquistar tudo aquilo que você sonhou, né? Tudo aquilo que você realizou. Para você que está tomando seu café da manhã, bom café da manhã, bom chimarrão, bom começo de dia. Vamos juntos até às 8 horas da manhã no programa Portal.
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0: Agora são 6:10, 6:10, no trânsito ontem alguns acidentes, inclusive alguns acidentes graves de ontem para hoje, na segunda-feira. Vamos falar sobre essas ocorrências, o setor de segurança pública nada de grave, nenhuma ocorrência relevante repassada aí pelo Copom da Polícia Militar, portanto, tudo muito tranquilo de ontem para hoje aqui na região, no setor de segurança pública. Mas os acidentes aconteceram, né? Nós vamos falar mais aí sobre os trabalhos da Celesc em preparação aí às intempéries do El Niño, nos temporais da primavera, a partir de setembro, agosto, enfim, pessoal vai se preparando e vamos falar também sobre esporte, né? Sobre as informações esportivas, a retomada do esporte a partir de agora no Campeonato Brasileiro, especialmente. São 6:11, algumas das principais manchetes das últimas horas pelo estado, pelo Brasil e também pelo mundo. O governo deve iniciar hoje reuniões com setores afetados pelo novo tarifaço de Donald Trump. As tarifas redesenham o mapa das exportações brasileiras. Depois do Brasil, Trump agora foca no Canadá e aplica uma taxa de 50%. União Europeia não vai flexibilizar as exigências sanitárias para a carne brasileira. Vinhos importados mais baratos perdem espaço com a inflação. 7 premiers em 10 anos na Inglaterra. Como o Brexit abalou o Reino Unido e gerou uma década de vai e vem político. Previsão do tempo, veranico mantém o calor e o ar seco no centro-sul. O Rio Grande do Sul tem novo alerta de temporais nesta terça-feira. Rio Grande do Sul tem chuva forte, granizo e ventos de até 100 km por hora. El Niño acelera obras de contenção de enchentes no Rio. Tempestades castigam também o Chile. Os Houthis, grupo aliado do Irã, fecha a segunda maior rota de petróleo do Oriente Médio. Petróleo cai após sinal de mediação entre Estados Unidos e Irã. Número de brasileiros que votam no exterior cresceu 32% e chega a 919 mil. Pesquisa Quest. Lula melhora no Sudeste. Flávio mantém vantagem entre evangélicos. 55% acreditam na vitória de Lula e 25% acreditam na vitória de Flávio. Privatizações e recado aos Estados Unidos. Discurso de Lula em convenção do PDT indica tom de campanha à reeleição. No Portal G1 em Santa Catarina, Festival de Dança de Joinville. Veja a programação da 43ª edição do evento. Sorriso Maroto é confirmado no Réveillon 2027 de Florianópolis. Cliente depreda lavanderia após roupas saírem com mau cheiro. Destaque ainda para médico encontrado morto em casa e a polícia investiga a queda. Baleia e filhote são perseguidos por banhistas em motos aquáticas. Final da Copa, confusão após derrota da Argentina deixa feridos em Balneário Camboriú. Houve registro de arremesso de garrafas, uso de fogos de artifício. Mulher reage a enforcamento e mata o namorado com facada em Joinville. São os principais destaques e as principais manchetes nas últimas horas pelo estado, pelo Brasil e também pelo mundo. No portal ND, a principal manchete, Trump garante que Netanyahu não será preso nos Estados Unidos. São as principais manchetes das últimas horas. Os números do mercado financeiro, o índice Bovespa da Bolsa de São Paulo fechou em queda de 0,2% ontem, fechou a 173.371 pontos. As moedas estrangeiras fecharam em queda. O dólar comercial caiu 0,43%, fechou a R$ 5,08, e o euro caiu 0,65%, fechou a R$ 5,81.
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0: Vamos lá com o nosso giro do placar e os destaques do esporte. Ontem nós tivemos aí alguns jogos amistosos, alguns jogos também importantes por outros campeonatos, mas daí um destaque relevante, né? Para hoje, terça-feira, nós teremos de volta a Copa Sul-Americana. Hoje tem o Nacional do Uruguai contra o Tigre e hoje também tem o Universidade contra o Santos, jogo fora de casa. No Brasileirão da Série A, hoje tem um jogo isolado, é o Atlético Mineiro que enfrenta o Bahia. Na Série B, hoje tem catarinenses em campo. O Avaí recebe o América Mineiro às 19h30 na capital, em Florianópolis, e o Criciúma joga contra o Novo Horizontino fora de casa. São os jogos de hoje da Série B e outros jogos marcados com agenda nesta terça-feira.
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3: Bom dia. Uma massa de ar quente atua sobre parte da região sul do Brasil, proporcionando uma condição de tempo estável, com alternância entre sol e alguns períodos de muitas nuvens, calor, termômetros atingindo valores próximos ou acima dos seus 28, 30 graus, e aos poucos a nebulosidade vai aumentando, gradativamente. Aos poucos, as nuvens mais carregadas provenientes do oeste vão ganhando espaço e vão trazendo aquela condição de nuvens mais carregadas que podem sim estar provocando a ocorrência de chuva. Então, quanto mais em direção ao período da tarde e noite, maior a chance para ter algumas pancadas, só que são pancadas ainda muito mal distribuídas. Enquanto numa área chove, numa área próxima, vizinha, nada acontece. Final das contas, muitas áreas acabam tendo falhas. Amanhã, na quarta-feira, segue com o aumento das nuvens. Tem previsão de chuva, pontualmente alguns temporais e diminuição da temperatura. A máxima prevista não passa muito aí dos seus 20, 21 graus. Durante a quinta e sexta-feira, continua mantendo temperaturas mais amenas, com máximas em torno acima dos 18, 20 graus. Lembrando que na quinta-feira ainda tem chance para ter algum chuvisco, alguma garoa passageira, de maneira assim rápida, isolada. Na sexta-feira também tem chance para ter algum chuvisco fraco e isolado. E no fim de semana o tempo melhora bastante, não aquele 100%, ainda com alguma chance de chuva leve isolada, mas a maior parte do fim de semana é aproveitável. Peter Scheuer, meteorologista, com a previsão do tempo.
0: 6:17. As temperaturas, você vê o mapa das temperaturas ali no nosso YouTube, na transmissão, as temperaturas estão bem elevadas, né? Temperaturas bem altas. A menor temperatura hoje no estado está em torno de 14 a 15 graus na região da Serra. De resto, temperaturas na faixa aí dos 16, 17, 18, 19 graus. Tem até uma temperatura aqui de 22 graus, né? Que é a maior temperatura do momento, a temperatura de 22 graus, ali na região de Rio Fortuna. em direção ao sul do estado. De resto, temperaturas na faixa dos 17 e 18 graus, que é a nossa faixa de temperatura aqui na região agora, né? Entre 17 e 19 graus, tempo bom, deve continuar com tempo bom durante o dia, mas uma instabilidade, uma frente fria, traz garoa e chuva fraca aí durante a noite, possivelmente. As informações do tempo com o Peter Scheuer.
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0: 6:18, ouvinte que manda sua foto pra gente no dia começando, participa com o seu comentário, com o seu bom dia, com a sua participação, sempre importante, né? Então participe já a partir de agora, mande o seu áudio aí com 30 segundos, 40 segundos, um minuto, né? A gente até prefere áudio do ouvinte para poder ouvir a sua voz, o seu comentário, a sua opinião, o seu ponto de vista. Participe, muito obrigado pela sua audiência, muito obrigado pela sua companhia. Abraço ao Vanderlei, pessoal da prefeitura, um grande abraço, bom dia. O Rony Cabelo tá mandando um bom dia para todos aqui, mensagem legal também para começar o dia com o pé direito. O Dário Bussi, obrigado pelo privilégio da vida e pela alegria de um novo amanhecer. Valeu, Dário. O José Alcione Pereira, que cada segundo do seu dia hoje seja guiado pelas mãos de Deus. Valeu, um abraço, bom dia. A participação do ouvinte no 8837-5377. Você participa, manda o seu recado, manda o seu bom dia pra gente, a sua participação com prioridade.
4: Bom dia, Rony. Eu, Luca do Garibaldi. Uma ótima terça-feira, uma ótima semana pra todos. E vamos pra cima. Vamos ganhar o pão de cada dia. É, temos que estar sempre disposto aí. Um grande abraço pra todos os ouvintes, pra você. Uma ótima semana para todos.
0: Valeu, Deluca, bom dia. Fala, Maria Aparecida.
5: Bom dia,
0: Maria Aparecida.
5: Ótima terça para você, para sua família. Abraço para Daiane, para todos os meus amigos.

0: Avisando aí que tem um caminhão pequeno pegando fogo ali na SC-108, aqui próximo da Brastemp, Guaramirim.
1: Caminhão pegando fogo lá em Guaramirim. Tô colocando a foto agora, inclusive, ali no YouTube, né? Você que está nos ouvindo, nos acompanhando ali, tá vendo a foto ali do caminhão pegando fogo. Recado do nosso ouvinte aqui, do Jefferson. Tá aí, o caminhão pegou fogo, tem alguém ali abraçado ali, talvez seja o caminhoneiro, né? Talvez seja o proprietário do caminhão, pessoal meio aborrecido, meio entristecido ali, mas tem um caminhão ali, não é um caminhão grande, né? Não parece ser um caminhão grande, é um caminhãozinho pequeno, tá pegando fogo. Tem uma outra imagem aqui. Aqui já se vê possivelmente aqui a presença aqui dos caminhões bombeiros, né? Tem uma fila de carros ali, mas enfim, você tá vendo as imagens aí no YouTube, caminhão pegando fogo agora, final da madrugada, começo da manhã, ali em Guaramirim, as informações do nosso ouvinte a respeito justamente dessa ocorrência. Ocorrência agora de madrugada. Quem tá trafegando por aí, é só tomar um pouco de cuidado, né? Com relação justamente a essa ocorrência e que vai chamando atenção aí no começo desta manhã, no recado aqui do nosso ouvinte. Participação do ouvinte sempre importante, né? Sempre com prioridade por aqui, mandando o seu recado pra gente. A participação é fundamental. Deixa eu ouvir de novo aqui o recado do Jefferson. É perto do que mesmo aí, Jefferson?
0: Bom dia, bom dia. Avisando aí que tem um caminhão pequeno pegando fogo ali na SC-108, aqui próximo da Brastemp, Guaramirim.
1: Perto da Brastemp, né? Guaramirim, portanto, caminhão pegando fogo agora ali. Tomara que ninguém tenha se machucado. O Dorley tá mandando um bom dia, um beijo pra filha Lavínia e pra afilhada Letícia, que estão ouvindo a rádio também. Alô, Lavínia, Letícia, bom dia pra vocês. Boa terça-feira. Sebastião, bom dia, meu amigo Roninho. O povo quer mudança, mas continua votando sempre nos mesmos. Nunca vai mudar. Pesquisem as pessoas ou pesquisas falsas. Aqui tá chovendo, é o Toledo. Tá mandando um abraço. É Toledo, né? Tá falando de Toledo? Não, é o Sebastião Machado que tá falando lá de Toledo, no Paraná. A Sara tá mandando um bom dia para todos, que Deus abençoe a todos. A Lorena tá por aqui mandando um bom dia para todos também. O nosso ouvinte aqui, Guaramirim, sentido Guaramirim, Massaranduba, caminhão pegando fogo, caminhão baú pegando fogo, sentido Guaramirim, Massaranduba. Recado aqui do nosso ouvinte, a Vanita mandando um bom dia para nós aqui também. O Mário, bom dia, Rony. Peça ajuda ao Marieto para resolver este problema na Prefeito Valdemar Gruba. Não se tem visão para atravessar a faixa de pedestre. É o nosso ouvinte Mário. Passei esses dias ali, tá bem apagada aquela faixa de pedestre, né? Eu acho que a prefeitura poderia implantar aí um projeto novo de colocar uma espécie de iluminação, né? Um poste de iluminação nas faixas de pedestre nos dois lados. Porque às vezes na escuridão você nem vê que tem uma pessoa na calçada tentando ou aguardando o melhor momento para fazer a travessia. Então, além de pintar a faixa de pedestre, pintar adequadamente, sinalizar de novo, né? Fazer uma pintura nova. Além disso, eu acho que a prefeitura teria que investir aí por segurança, né? Dos pedestres, numa iluminação que possa justamente ajudar nesse sentido aí para poder facilitar a vida do pedestre, especialmente, né? Final 3248 mandou um vídeo para nós aqui também do caminhão pegando fogo. Já já vou colocar aqui no YouTube também os vídeos e mais imagens que estão chegando do caminhão pegando fogo ali em Massaranduba, entre Massaranduba e Guaramirim, no trecho ali da Brasdesso. Segundo os nossos ouvintes que estão chegando aqui com as primeiras imagens e os primeiros ouvintes que estão chegando aí com a sua informação também, né? Fala, Leomar, bom dia.
2: Bom dia, meu amigo Bruno Oliveira, beleza? Ó, terça-feira aí, ó, que vai dar sol, cara, também, na Figueira aqui, em região toda aí. Eu quero dar um abraço para todos os ouvintes aí da Rádio das Novo, né? Paraíba, o Fábio Gili, o nosso amigo lá, o Xerê de lá, o Borba lá, e a galera toda, né? Dona Maria, da Graça aí, todo mundo, hein? Valeu, então não escuta aí, acabei de acordar agora aí, valeu, tchau.
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1: 6:25 agora, 6:25. Felizmente aqui na região, na polícia, na segurança pública, nenhum destaque importante, viu? Movimentação relativamente tranquila. Nada de muito grave. O que chamou a atenção foi aquele caso aí do fim de semana lá em Joinville, uma mulher que reagiu a enforcamento e matou o namorado com uma facada em Joinville. A mulher foi presa em flagrante, suspeita de matar o namorado numa discussão motivada por ciúmes em Joinville. O relato dela para a polícia narra que o homem a enforcou e a

0: sufocou durante a briga, fazendo com que ela não conseguisse respirar. E para se defender, pegou uma faca e atingiu o namorado no peito. O crime ocorreu no fim de semana no bairro Morro do Meio e na audiência de custódia, a prisão em flagrante por homicídio doloso foi convertida em preventiva, ou seja, ela foi liberada na audiência de custódia. Procurada, a advogada nomeada pela justiça para a audiência de custódia informou que acompanhou o procedimento e que o caso agora segue nos trâmites do judiciário. A Polícia Civil não se manifestou a respeito deste caso. Foi uma discussão motivada por briga. Mulher foi enforcada, estava sendo sufocada pelo marido, acabou agarrando uma faca e deu uma facada no peito dele, né? Não era nem marido, mas era namorado, segundo ela. Essa discussão começou em função justamente de ciúmes. 6:26 agora. Daqui a pouco tem as informações dos bombeiros e no nosso YouTube aí mais imagens a respeito justamente desse caminhão pegando fogo ali no trecho da SC-108, no trecho de Massaranduba, Guaramirim. 6:27 agora, bom dia, não perca a hora.
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0: Agora são 6:28 lá no YouTube tem imagens desse caminhão aí pegando fogo ali na SC-108 em Massaranduba, mas parece que os bombeiros já conseguiram apagar as chamas lá, né? O Robinho tá chegando aqui, não sei se tem informação sobre isso. Fala, Robinho, bom dia.
4: Abençoado o dia pra nós aí, vamos pra cima, vamos em busca do pão de cada dia, hein? Ô, Rony, ontem deu um acidente em João Pessoa e meio violento, né? Tava passando bem no momento ali. Tava complicada a situação dos rapazes, eles, moto e carro. Positiva. Um abraço aí pra galerinha da Del Max.
0: Valeu, Robinho. Já eu falo sobre este acidente aí que aconteceu ontem, um acidente realmente bastante grave, né? Enquanto isso, você vai vendo imagens dos ouvintes aí que estão mandando imagens pra gente a respeito justamente desse caminhão pegando fogo ali na SC-108 em Guaramirim, né? São imagens, a gente vê já que as imagens que chegaram agora do ouvinte, que mandou pra nós aqui, o nosso ouvinte que mandou a mensagem, já chega aqui uma imagem dos bombeiros já no local e do fogo já apagado, né? Fazendo apenas o rescaldo ali do que restou do caminhão baú, um caminhão pequeno que ficou aí tomado pelas chamas, pelo fogo durante a madrugada, mas a princípio ninguém se machucou, nada de grave, né? Movimentação ali naquela região relativamente tranquila agora, depois do acionamento aí dos bombeiros e desse trabalho que aconteceu aí. As imagens estão no nosso YouTube agora. 6:29, você vai participando, vai mandando o seu recado, mandando o seu bom dia pra gente através do nosso WhatsApp. 6:29.
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5: É a semana de aniversário de Jaraguá do Sul, 150 anos. Tem programação especial nessa semana, dias 24, 25 e 26 de julho. Muitos shows e, é claro, desfile festivo. No dia 24 tem show gospel com a cantora Isadora Pompeu a partir das 21 horas. No dia 25, missa solene dos 150 anos e é celebrada pelo arcebispo Dom Francisco Carlos Bach, da Arquidiocese de Joinville. Desfile festivo, à tarde, o corte do bolo e logo após começa shows, a maratona de shows. As bandas locais Inatura e Pedra no Rim vão comandar o esquenta da noite e preparam o público para os shows nacionais com o grupo Mulherada, também com Ralph, Matheus Rotti. No dia de domingo, dia 26, será outro dia repleto de atrações, com destaque para o show de Gustavo Badin e Violcelo e o show nacional com o cantor Daniel e Orquestra Filarmônica de Jaraguá do Sul. Destaques especiais para o aniversário de Jaraguá do Sul. E no esporte nós temos aí já programado para o dia 22 de julho e vai até o dia 30 de julho, Campeonato Brasileiro Interclubes 15, modalidade esportiva basquete feminino em Recife. Nossos atletas estarão por lá. Tem os Joguinhos Abertos de Santa Catarina, que começam dia 23 em diversas modalidades, vão até o dia 2 de agosto em Blumenau. Eventos esportivos e culturais aqui no Agenda.
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0: Agora são 6:33. Ontem à tarde, aquele acidente gravíssimo que o Robinho comentou aí foi carro contra moto. Lá no bairro Vieiras, na rua Manuel Francisco da Costa, o condutor da moto de 31 anos, com ferimentos gravíssimos, foi conduzido para o Hospital São José em situação crítica. 31 anos, tinha várias situações aqui, né? Com deformidade, com face pálida, ferimentos no abdômen, uma fratura exposta na perna, uma fratura exposta no braço, hemorragia, luxação no ombro, enfim, suspeita de fratura também no fêmur direito, enfim, vários ferimentos, né? Situação bastante crítica, quase desacordado, foi conduzido pelos bombeiros para o Hospital São José. Caroneira da moto, nesse acidente gravíssimo, uma menina de apenas 7 aninhos, um menino, né? De apenas 7 aninhos, encaminhado ao Hospital Jaraguá, também com ferimentos gravíssimos, com ferimentos no pé direito, hemorragia externa, com deformidade, com suspeita de fratura na perna, com suspeita de fratura no braço, enfim, com 3 suspeitas ou 4 suspeitas de fraturas. Foi um acidente, realmente uma pancada violenta, esse acidente ontem. E ontem, praticamente no mesmo horário, um outro acidente ali na rua Manuel Francisco da Costa, no bairro Vieiras também, praticamente ali na mesma rua, no mesmo bairro, um outro acidente um pouquinho depois, envolvendo carro contra autopropelido. E mais uma vez com 2 pessoas no autopropelido. Você viu que na moto tinha o condutor, ferido gravemente de 31 anos, e um menininho de apenas 7 anos na carona da moto, os 2 feridos gravemente. E logo depois, esse acidente foi, por exemplo, 15:00 para as 3 da tarde, na rua Manuel Francisco da Costa. E logo depois, 3:05 da tarde, também na rua Manuel Francisco da Costa, no bairro Vieiras, uma pancada violenta de carro contra autopropelido. O condutor do autopropelido, um rapaz de 28 anos, com vários ferimentos, com suspeita de fratura no braço, na perna, suspeita de fratura também no tornozelo, foi conduzido em situação grave para o Hospital São José. E o caroneiro do autopropelido, um senhor de 59 anos, também acabou sendo encaminhado para o Hospital São José com suspeita de fratura da clavícula, suspeita de fratura no braço e suspeita de fratura na perna. Ou seja, as 2 pancadas violentíssimas, muito graves, né? De carro contra moto, na moto 2 ocupantes, o piloto de 31 anos e um menininho de apenas 7 anos. E no autopropelido, outra pancada violenta de carro contra bicicleta elétrica, contra autopropelido, com 2 pessoas no autopropelido. Esse condutor de 28 anos e o caroneiro de 59 anos. Ou seja, 2 pancadas violentíssimas, né? Mais uma vez envolvendo moto e mais uma vez envolvendo autopropelido. A gente não sabe as circunstâncias do acidente, de quem foi a culpa, de quem foi a responsabilidade, quem se atravessou na frente de ninguém, né? A gente não sabe dessas circunstâncias. A polícia que vai fazer a investigação, boletim da polícia militar, enfim, vão apurar essas questões todas, mas é sempre bom ressaltar, né? Direção defensiva, direção com prudência, com cautela, para que a gente evite os acidentes, seja por parte do motorista e principalmente por parte do condutor da moto e do condutor do autopropelido, porque é aquele que vai se ferir gravemente. Você não tem ninguém sendo conduzido para o hospital dentro do carro quando tem acidente de carro contra a moto. Geralmente quem vai para o hospital, geralmente não, né? Em 100% das vezes, quem vai para o hospital com várias suspeitas de fratura, como nesses 2 casos aqui, é o piloto da moto, é o caroneiro da moto, é o condutor do autopropelido ou é o passageiro do autopropelido. Raramente o condutor do carro ou o passageiro do carro vai para o hospital. Então, quem tem que se cuidar mais, quem corre o risco de morrer nesses acidentes, né? De sofrer ferimentos gravíssimos com sequelas para o resto da vida, é o condutor da moto. É o piloto da moto, é o piloto do autopropelido. Por isso, esses 2 personagens, né? Ou essas 2 pessoas, 2 integrantes do trânsito, tanto motociclista como condutor de autopropelido, tem que redobrar a atenção. Mesmo estando na ciclofaixa, muita atenção e muito cuidado, porque caso contrário, você corre o risco aí de sofrer um acidente com ferimentos gravíssimos, infelizmente. Agora são 6:38, 6:38. O ouvinte participa, manda o seu recado, manda o seu bom dia pra gente através do nosso WhatsApp, né? Sua participação sempre com prioridade por aqui. Mande o seu recado, mande o seu bom dia pra gente, a sua participação, mandando aí o seu bom dia e cumprimentando aí também os nossos ouvintes. São 6:38. Tem informações que estão chegando com a rede de notícias da Caerte e o ouvinte que está no YouTube aí vai deixando o seu like, a sua curtida pra gente, né? Vai deixando o seu bom dia também pra gente. Deixa o seu comentário aí também, né? Comentário sobre acidentes, os comentários, enfim, sobre o dia a dia de Jaraguá do Sul e os comentários que a gente vai acompanhando aqui. Bom, são 6:38, o Estatuto da Criança e do Adolescente está completando 36 anos com avanços e desafios na proteção da infância. E quem tem mais informações é a repórter Vanessa Carini, da Rede de Notícias da Caerte.
1: O Estatuto da Criança e do Adolescente completou 36 anos no mês de julho. Criado para garantir a proteção integral das crianças e adolescentes, o ECA representou uma mudança na forma como o país passou a tratar os direitos da infância e da juventude. A coordenadora do Centro de Apoio Operacional da Infância, Juventude e Educação do Ministério Público de Santa Catarina, promotora de justiça Daniela Bandeira, destaca os principais avanços trazidos pela legislação.
2: As principais conquistas proporcionadas pelo ECA são reconhecer as crianças e adolescentes como sujeitos de direitos. E isso consiste em dar a eles proteção integrada por meio da rede de proteção da família, da escola, da sociedade, por parte do Estado, e garantir a eles a prioridade absoluta. Assim, o ECA, com base nesses princípios, ele trouxe garantias de direitos para as crianças e adolescentes que não havia antes e ampliou o acesso a outros direitos, como ampliou o acesso à educação, o acesso à saúde, à convivência familiar comunitária, trouxe um fortalecimento dos conselhos tutelares e aperfeiçoou diversas formas de combater a violência contra as crianças e adolescentes. A gente pode dizer que o ECA, ele é uma das normativas mais importantes que nós temos no nosso país, e ela trouxe essa quebra de paradigma no tocante à análise de crianças e adolescentes, como era feito antes e como é feito hoje. Hoje há uma garantia de prioridade às políticas públicas para crianças e adolescentes e à garantia dessa proteção integral e dessa proteção integrada às nossas crianças e adolescentes.
1: Segundo a promotora, uma das atualizações mais recentes da legislação reforça o combate à violência sexual contra crianças e adolescentes com ações de prevenção e atuação integrada entre os órgãos responsáveis.
2: Essa lei, ela veio no final do ano passado e ela é uma lei muito importante para reforçar o combate à violência sexual contra crianças e adolescentes, e esse combate, ele também se dá além do, por meio da repressão, ou seja, a lei, ela trouxe penas mais elevadas, ela trouxe um crime de descumprimento de medida protetiva de urgência, ela trouxe previsões no tocante à repressão, mas ela também trouxe previsões importantes no tocante à prevenção, ou seja, a necessidade de uma atuação articulada entre todos os órgãos que compõem a rede de proteção das crianças e adolescentes, que são o Ministério Público, o Poder Judiciário, o Conselho Tutelar, Conselho das Crianças e Adolescentes, enfim, todos os órgãos, assistência social, a educação, a saúde, que atuam na promoção e na proteção da defesa dos direitos das crianças e adolescentes.
1: De Florianópolis, para a Rede de Notícias Caerte, Vanessa Carini.
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0: Agora são 6:42, o nosso ouvinte Mário mandou várias fotos aí sobre a situação da faixa de pedestre na Valdemar Gruba, que segundo ele está em situação lá precária, né? Tá precisando de uma melhoria, de uma renovada, enfim, além de outras situações ali. Parece que tem de novo veículo em cima da faixa de pedestre, né? Parece que tem carreta, tem caminhão ali, enfim. O pessoal vai fazendo aí os seus registros e vai fazendo as suas reclamações. Importante ressaltar para o nosso ouvinte, sempre que tiver algum veículo, carreta larga, carreta longa em cima da faixa de pedestre, né? Faça a denúncia junto à Polícia Militar. Mas enfim, o ouvinte vai mandando o seu recado e mandando a sua participação por aqui através do nosso WhatsApp. Mais gente que vai chegando por aqui, o Reginaldo. Fala, Reginaldo, bom dia.
4: Bom dia, Rony, bom dia, Cicela, é o Reginaldo do bairro Escolinha. Ô Rony, novamente vai começar ali, tá? A saga da vacinadora do posto de saúde do Guamiranga, tá? A vacinadora que ali estava, né? saiu, foi para Joinville, passou no concurso público lá, né? Foi para lá. Já tem um comunicado ali que essa semana vai ficar sem vacinadora ali no, naquele posto, né? A gente sabe que não vai ser essa semana só. A gente sabe que vai começar aquela, toda aquela novela de como foi aquela última vez, né? Infelizmente. Então, só para a gente ficar ligado aqui. O pessoal reclamou bastante aquela vez já, né? Esse posto, que é um posto que a gente tem que brigar, porque é um posto esquecido, tá? Pela administração. Se não ficar em cima, não sai as coisas. Tem a vereadora Maria Rosana, que está em cima acompanhando também já, porque ela já sabe de toda a situação. Tá em cima acompanhando também, tá? Então, só para vocês saberem o que vai acontecer nos próximos dias aí. Então, o posto de saúde do Guamiranga está sem vacinadora.
0: É a saga da falta de vacinadores lá em Guaramirim. Mais uma vez aí, o posto de saúde do Guamiranga, né? O alerta sendo feito aí. Já tem aviso na porta, né? Tem placa na porta avisando que a semana não tem vacinadora no posto de saúde em Guaramirim. Nós estamos aqui quase todos os dias, né? Reforçando e apelando para que as pessoas realmente procurem a vacinação, procurem a vacina da gripe. Está liberada para todo mundo em função justamente do número expressivo de pessoas que estão sendo hospitalizadas, internadas com gripe, com resfriado, né? Com doenças respiratórias graves. E a gente tem apelado aqui para que as pessoas procurem os postos para se vacinar, para se imunizar contra a gripe, já que a vacina está à disposição. Agora, se não tem nem vacinadora, por que que a gente fica fazendo aqui a campanha, né? Insistindo para que as pessoas se vacinem. Se as prefeituras não viabilizam nem as vacinadoras para poder fazer justamente essa imunização. Então, fique esse alerta aí, pessoal da saúde em Guaramirim. Vacinadores urgente lá no posto de saúde do Guamiranga. Fala, Fábio Gil.
5: Olá, muito bom dia, Rony, Gisela e ouvintes aí do portal. Olha, Rony, tá tramitando ainda no Senado sobre a liberação da primeira CNH para adolescentes com 16 anos de idade. Se for veículos, até mesmo acompanhado de um adulto, né, que seja habilitado, tudo bem, concordo. Agora, motocicleta, Rony, vai ser difícil, porque a gente já vê a molecada aí já com 16 anos de idade pilotando esses patinetes elétricos, bicicletas elétricas, né, ciclomotores aí, abusando, fazendo vários irregularidades no trânsito. Aí, imagina com uma moto 125, uma moto 150 cilindradas, né? O que que vai ser, né?
6: Bom dia, Rony, bom dia os amigos da RBN, Luiz Gustavo. Rony, tem políticos e partidos que pensam que o Brasil é um circo e o povo é o palhaço, né? Esses políticos, desses partidos, foram contra a reforma tributária, que tinha o objetivo de baixar o preço dos alimentos, e hoje esses mesmos políticos estão aí em supermercados fazendo videozinhos sobre o preço dos alimentos. É só a gente dar um Google que a gente sabe quem foi os partidos e os políticos que votaram contra a reforma tributária. Então hoje eles estão aí tentando enganar o povo, fazer o povo de idiota. Valeu, Rony, forte abraço.
7: Olá, Rony Oliveira, bom dia a você, bom dia a todos os ouvintes, como é que tá tudo certo? Vou dar um bom dia ali pro resto da, do bairro Escolinha, né? Sempre tá procurando lá melhoria pra comunidade, né? Cobrando das autoridades. E aí ele tá lá com a saga da vacinadora do posto, né? E eu estou com a saga da rua José Martins aqui em Jaraguá do Sul. Cara, uma vergonha aquilo lá, tipo que tá aquela rua. Pedregulho que tá jogado lá na rua lá, cara. Chega a ser vergonhoso isso ali, sabe? Secretário de obra deveria ter mais respeito com as pessoas. Não deixaram do jeito que tá lá. Fizeram a camada de asfalto que é nova. Nova, já tem 3 buracos lá. Eu vou filmar isso ali, tá? Vou dar um jeito de fazer uma filmagem aí, mandar pra vocês na Uni. Você tocar no YouTube pro pessoal ver do que eu estou falando, tá bom? Grande abraço, bom dia a todos.
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4: É a semana de aniversário de Jaraguá do Sul, 150 anos. Tem programação especial nessa semana, dias 24, 25 e 26 de julho. Muitos shows e, é claro, desfile festivo. No dia 24 tem show gospel com a cantora Isadora Pompeu a partir das 21 horas. No dia 25, missa solene dos 150 anos e é celebrada pelo arcebispo Dom Francisco Carlos Bach da Arquidiocese de Joinville. Desfile festivo, à tarde o corte do bolo e logo após começa shows, a maratona de shows. As bandas locais In Natura e Pedra no Rim vão comandar o esquenta da noite e preparam o público para os shows nacionais com o grupo Mulherada, também com Ralph, Matheus Rotti. No dia de domingo, dia 26, será outro dia repleto de atrações, com destaque para o show de Gustavo Badin e Violcelo e o show nacional com o cantor Daniel e Orquestra Filarmônica de Jaraguá do Sul. Destaques especiais para o aniversário de Jaraguá do Sul. E no esporte nós temos aí já programado para o dia 22 de julho e vai até o dia 30 de julho, o Campeonato Brasileiro Interclubes 15, modalidade esportiva basquete feminino em Recife. Nossos atletas estarão por lá. Tem os Joguinhos Abertos de Santa Catarina, que começam dia 23 em diversas modalidades, vão até o dia 2 de agosto em Blumenau. Eventos esportivos e culturais aqui no Agenda.
5: Agora são 6h50, faltam 10 para as 7. As imagens que você está vendo ali no YouTube são do caminhão baú, um caminhãozinho pequeno, né? Que pegou fogo ali perto da Brás 10, entre Guaramirim e Massaranduba, SC-108. A princípio, somente danos materiais, ninguém se machucou. 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

0: 6h52, pessoal, começou ontem já o período de convenções eleitorais, né? Começou ontem, vai até o dia 5 de agosto, são 15 dias de um prazo, são 2 semanas para que os partidos políticos definam de uma vez por todas quem vai ser o candidato a presidente, quem vai ser o candidato a vice, quem vai ser o candidato ao governo do estado, quem vai ser o candidato a vice, quem serão os candidatos ao Senado, quem serão os candidatos a deputado federal e quem serão os candidatos a deputado estadual, né? Então é o prazo de convenções, de segunda-feira até o dia 5 de agosto. E o Ministério Público está lançando um canal exclusivo de denúncia sobre as eleições. E quem tem mais informações sobre esse assunto é a repórter Carol Denardi. Seis e 53. Vamos ouvir aí a repórter Carol Denardi sobre justamente essa movimentação aí do Ministério Público que está lançando esse canal exclusivo para denúncias aqui em Santa Catarina.
1: O Ministério Público de Santa Catarina lançou um canal exclusivo em seu site para receber denúncias sobre as eleições 2026. A medida busca agilizar o atendimento ao cidadão e combater a desinformação no pleito. O procurador de justiça e ouvidor do Ministério Público de Santa Catarina, Luiz Ricardo Pereira Cavalcante, destaca as novidades da ferramenta.
2: Disponibilização de uma página específica dentro do portal do Ministério Público de Santa Catarina para que a gente possa receber essas denúncias eleitorais. Esse espaço, ele reúne orientações sobre como registrar manifestações, esclarece quais as informações auxiliam na apuração dos fatos e facilita também o acesso da população a esses canais institucionais. Além disso, a ouvidoria ela vem promovendo o aperfeiçoamento de seus próprios fluxos internos, né, fortalecimento esses canais de atendimento, ampliando a divulgação de informações de interesse público e investindo na capacitação da nossa equipe, que participa de treinamentos específicos sobre a atuação do Ministério Público nas eleições de 2026.
1: A ouvidoria reforça que atua no encaminhamento das demandas aos órgãos responsáveis. O ouvidor do Ministério Público Estadual explica o papel do canal e o que a população pode reportar.
2: Antes de mais nada, é importante destacar que a ouvidoria, ela não realiza investigações das irregularidades eleitorais, né? Ou que fique bem claro isso. O nosso papel é receber essas manifestações da sociedade, orientar os cidadãos e encaminhar as mais diversas denúncias aos respectivos órgãos de execução que são competentes para atuar em cada uma das denúncias que forem feitas, né? Contribuindo assim para que as demandas elas sejam tratadas com agilidade e também com eficiência. Mas assim, entre as situações que podem ser comunicadas estão a propaganda eleitoral irregular, a compra de votos, desinformação relacionada ao processo eleitoral e outras condutas previstas na própria legislação específica, a legislação eleitoral.
1: Para colaborar com a apuração, o catarinense pode anexar imagens, vídeos, documentos e links junto ao registro na página de denúncias eleitorais do Ministério Público Estadual. De Florianópolis, da Rede de Notícias AKERT, Carol Denardi.
0: Agora são 6h55. Nos bombeiros de Guaramirim, ontem teve um acidente de carro contra moto ontem à tarde. Lá no bairro, no centro, foi na rua Irineu Vilela Veiga. E nesse acidente, o rapaz de 56 anos foi conduzido ao Hospital Santo Antônio, era o piloto da moto, com vários ferimentos, com várias escoriações. Foi o único acidente registrado de ontem para hoje pelos bombeiros lá de Guaramirim, né? Que atenderam também um acidente de trabalho, menino de 14 anos do bairro Havaí, que acabou sendo conduzido para o Hospital Santo Antônio. Acabou sendo ferido por uma arma branca, por uma faca no antebraço direito. Não sei que tipo de trabalho estava desenvolvendo esse menino, né? Acidente de trabalho com 14 anos. Primeiro, com essa idade, não pode estar trabalhando com serviço ou com faca ou com algum tipo de atividade que possa provocar algum tipo de lesão, né? Algum tipo de ferimento, né? Então, com essa idade, até 14 anos, nós temos o menor aprendiz. Até os 16 anos, depois dos 16, aí sim você pode já ter uma função diferenciada, né? Já pode assinar a carteira, trabalhar as horas que são necessárias, mas com 14 anos, com ferimento de arma branca, me parece muito estranho. Foi no bairro Havaí, na rua Udano José Vieira, esse acidente ontem, no final da manhã. De resto, já falei aqui dos acidentes graves que os bombeiros de Jaraguá do Sul atenderam ontem, né? De ontem para hoje aqui em Jaraguá do Sul. E nós tivemos também, durante a noite, segundo os bombeiros, segundo informações aqui do Yunks, do chefe Johnny Yunks, à noite teve duas emergências médicas no SAMU, teve uma queda de bicicleta atendida pelos bombeiros, mas esse incêndio agora de manhã, né? Em transporte, em caminhão baú, e uma emergência médica. Já nos bombeiros de Jaraguá do Sul, nas ocorrências da noite, apenas uma queda de nível. Um senhor de 57 anos que caiu dentro de casa, acabou se machucando e foi conduzido para o pronto-socorro do Hospital São José. De resto, a movimentação foi tranquila nos bombeiros durante a noite. 6h58, bom dia pro José. Passei na Praça Ângelo Piazeira, estavam trocando as bocas de lobo de novo. Ah, sim, né? Aquelas grelhas de plástico que colocaram lá, que a gente fez a denúncia aqui, então, finalmente, né? Ouvintes estão relatando aqui que o pessoal já está fazendo a troca das grelhas. É o resserviço, né? É mais dinheiro público, um serviço que foi feito e que foi mal feito e que precisa ser substituído, por isso as grelhas estão sendo trocadas de novo. Fala, Carlos.
3: Bom dia, melhor rádio do mundo. Rapaz, na rua Guilherme Lessima, aonde eu moro, nós já estamos tendo queda de energia duas vezes em uma hora e pouco. Ontem foi duas vezes. É pra acabar. Falaram que era energia solar, mas à noite a energia solar não injeta na rede, né? Isso eu já vi isso acontecer. Eles trocaram o transformador. Eu acho que o Ninho já deve estar chegando por lá. Abraço a todos.
0: 6h59, o Fabiano está dizendo aqui, não cabe uma denúncia ao Ministério Público sobre a falta de atenção na saúde de Guaramirim. Está se referindo aqui à falta de vacinadores de novo lá no posto do Guamiranga, né? Aonde estão os vereadores para fiscalizar? Está perguntando aqui o Fabiano. Deve estar investigando a CPI dos aluguéis e não olhando pela saúde de Guaramirim. A Edna do Morro do Hahnemann. Bom dia, Rony, por favor, passe para a polícia fazer uma ronda na rua da Boca Grande, aqui na direção do antigo colégio Guilherme Hahnemann. Pois por volta das 3 da tarde até umas 3h30, tem sempre umas 3 motinhas com menores, piazada, fazendo gracinha na rua. É perigoso, porque tem o parque de área ali perto. Tá dizendo aqui a Edna, lá do Morro do Hahnemann. O Rosaldo. Fala, Rosaldo.
4: Bom dia, Rony. Bom dia, povo da RBN. Eu já tô bati algumas vezes já nessa situação aí da descida do Hospital do Morro. Não tem nenhuma placa, apenas no chão uma marcação ali, né, que a maioria não presta atenção. O pessoal desce e vai sentido centro, na contramão. Ontem, umas 3, 4 vezes, foi freado assim, de arrastar pneu metros e metros. O povo desce e vai reto, sentido centro. Essa rua agora é mão única, né? Não tem nenhuma placa antes de chegar na esquina avisando que é proibido virar à esquerda ou sentido obrigatório à direita. E ninguém toma uma providência de arrumar uma placa ali, o pessoal da prefeitura, né? Eu já falei, inclusive, com o fiscal que estava ali da prefeitura. Quando foi feita a rua, mudado já o sentido ali, já devia ter uma placa, né? Então, o pessoal que é de Jaraguá, tudo bem, acaba sabendo, ou se não passou ali, já sabe que mudou o sentido, mas o pessoal que vem de fora, no Hospital do Moro, vem muita gente de fora. O pessoal desce e pega a esquerda, sentido centro, e vai dar um acidente muito feio aí. Que Deus abençoe e que não aconteça nada, né? Mas isso tá desenhado, né? Que não tem nenhuma placa avisando.
0: Valeu, Rosaldo. A foto que o Rosaldo mandou para nós está ali no YouTube, né? Justamente mostrando ali o que acontece nessa região. Quem está habituado, moradores de Jaraguá do Sul, acabam não enfrentando nenhum problema, mas quem é de fora, realmente, que vem fazer uma visita no hospital, algo nesse sentido, né? Acaba tendo aí algum tipo de complicação por falta de sinalização. Fico alerta aí, pessoal do trânsito. Alô, Marieto. O pessoal tá pedindo uma sinalização maior e melhor naquela região da descida do morro, ali do Hospital do Morro, do Hospital Jaraguá. 7:02 agora.

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5: Agora são 7:04, 7:04, já estamos de volta, o tempo está bom, temos o céu com algumas nuvens, mas a previsão para hoje é de tempo bom, o tempo deve mudar durante a noite, já tem a previsão do tempo com o Peter Scheuer. Chegamos a terça-feira, dia 21 de julho de 2026. Bom dia, Gisela.
6: Bom dia, Rony Oliveira, bom dia você que está aqui no portal RBN. Pois é, estamos na semana do aniversário de Jaraguá do Sul, hoje 21 de julho, 202 dias do ano a gente já viveu, estamos aí na contagem, faltam 163 dias para acabar o ano. Estamos no inverno e estamos na fase da lua crescente. E nós lembramos hoje várias datas comemorativas, mas é importante lembrar também do inverno, da lua crescente, tempo bom aqui na nossa região.
5: Estamos no rádio, estamos no aplicativo, estamos no YouTube com imagens. Sejam bem-vindos ao portal RBN. E algumas das principais manchetes nas últimas horas pelo estado, pelo Brasil e também pelo mundo.
6: O Festival de Dança de Joinville, considerado o maior do mundo, começou ontem. Médico é encontrado morto em casa em Xanxerê e polícia investiga queda durante reparos no telhado. Derrota da Argentina na final da Copa gera tumultos e deixa feridos em Balneário Camboriú e também em Florianópolis. No Brasil, tarifaço redesenha mapa das exportações brasileiras. Vendas para a China batem recorde. Setor de madeira processada está entre os mais prejudicados no Brasil. Taxas de 25%. O governo deve iniciar hoje reuniões com setores afetados pelo novo tarifaço de Trump. Resposta ao STF. A Câmara diz que indicações de emendas seguiram regras e são transparentes. Banco Central, milhões de brasileiros ainda não resgataram o dinheiro esquecido. O eleitorado brasileiro cresce 1,4% na comparação com 2022, segundo o TSE. Começa prazo para pedir para votar fora da sua cidade. E ainda, penduricalhos, o Tribunal de Contas da União pede ao Congresso reajuste de até 40% em gratificações a seus servidores. Torres com 40 metros, máquina montada no meio da Amazônia simula o clima do futuro. Bombeiros treinam moradores para combater incêndios no Cerrado. Anvisa aprova novo tratamento contra tipo agressivo de câncer no sangue. E o Senado aprova a inclusão de educação financeira no currículo escolar pelo mundo. Também as informações, depois de anunciar o tarifaço contra o Brasil, Trump foca no Canadá e explica e aplica a taxa de 50%. Grupo aliado do Irã fecha a segunda maior rota de petróleo no Oriente Médio, alguns dos destaques desta terça-feira. Números da economia, os números do mercado financeiro. A Bolsa de Valores de São Paulo teve o índice Bovespa ontem no final do dia fechando com queda de 0,2%, 173.371 pontos. O dólar comercial teve queda de 0,43%, R$ 5,08. O euro também teve queda de 0,65%, R$ 5,81. E neste momento o Bitcoin tem alta de 3,45%, está sendo cotado agora em US$ 66.248.20.
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5: Agora são 7:07, 7:07, vamos falar do tempo, das condições do clima. Depois daquele frio intenso da semana retrasada, estamos vivendo aí praticamente dias de verão, de primavera, com temperaturas bem elevadas, né? No nosso mapa das temperaturas, as temperaturas mais baixas na região do sul do estado, em torno de 15 a 16 graus. Aqui na região de Jaraguá do Sul, a temperatura está oscilando entre 17 e 19 graus, ou seja, é uma temperatura bastante agradável, né? E bastante elevada para essa época do ano. Se bem que nós estamos nessa condição aí do veranico, né? Com um clima um pouco mais agradável, com temperaturas mais altas, e depois deve voltar o frio de novo. 7:08, nós vamos conversar com o Peter Scheuer. Estamos aguardando aqui o Peter para que a gente possa conversar a respeito dessas condições do clima, agora sim. Peter, tempo bom por aqui, com temperaturas bem elevadas, entre 17, 18, 19 graus, mais ou menos. Vamos continuar com tempo bom durante o dia. Como é que está a previsão para terça-feira? Bom dia.
8: Bom dia para você, Rony. Bom dia para Gisela, para todos. É, a princípio vai seguindo com uma condição de tempo mais instável. A gente está aí com a influência de uma massa de ar quente, né, o que mantém aí um dia mais seco, e o sol acaba marcando presença, mas intercalando com alguns períodos de muitas nuvens. Ainda segue com temperatura em elevação, né, a máxima prevista deve chegar próxima ou acima dos 30 graus, e quem sabe aí mais para o final do dia à noite já tem algumas pancadas. Essas pancadas, elas são bem mal distribuídas, elas acontecem aqui ou ali, bem irregularmente. Rony.
5: E a tendência, Peter, para os próximos dias, com essa chegada aí de instabilidade, com pancadas isoladas, a partir de amanhã, quarta-feira, até o fim de semana, como é que fica o tempo? Até porque no sábado aqui, o Peter, é feriado, é dia do município, né? Nós vamos ter desfile à tarde e vamos ter shows também no fim de semana.
8: É, assim, o que está indicando é um padrão, assim, de instabilidades ao longo dessa quarta-feira. A quarta-feira promete ser mais chuvosa, chove praticamente o tempo todo, são chuvas que vão e voltam, mas com intensidade moderada até forte em alguns momentos. O volume de chuva não é alto, significativo, é mais aqui pro oeste, que é mais intenso, mas mesmo assim, é um dia assim meio que comprometido. Na quinta e na sexta-feira, nublado, com alguma garoa fina e isolada que acontece em alguns momentos. Então tem previsão de chuva, só que é uma chuva assim mais de boa, uma chuva mais isolada. Lá de vez em quando o sol até aparece e a temperatura ela fica mais amena, não passa muito dos 20 graus. No sábado ainda tem previsão para ter alguma chuva, só que a chuva que acontece, ela é uma chuva assim mais entre a madrugada, início da manhã e ali na metade da tarde, início da noite. Só que são chuvas assim passageiras, mal distribuídas, não é totalmente generalizada. Por exemplo, não é uma baixa pressão que nem amanhã que vai passar. Não, é uma chuva assim que acontece aqui ou ali. No domingo o tempo é bom. Domingo, boa parte do período ele é aproveitável, friozinho pela manhã, agradável à tarde.
5: Está certo então. Peter Scheuer com a previsão do tempo. Um grande abraço para ti. Ótima terça-feira. Até amanhã.
8: Ótima terça-feira, tudo de bom e até amanhã.
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5: Agora são 7:11. No esporte hoje tem Campeonato Brasileiro da Série A. Nós temos um jogo isolado, o Atlético Mineiro enfrenta o Bahia, o jogo vai ser em Belo Horizonte. Hoje também temos a volta da Copa Sul-Americana com o Santos, que joga fora de casa contra o Universidade, contra o UCV. E o Nacional do Uruguai recebe o Tigre. Hoje à noite também, né? E hoje também tem Série B do Campeonato Brasileiro para os dois catarinenses. O Avaí recebe o América Mineiro na Ressacada em Florianópolis. E nós temos o Criciúma jogando contra o Novo Horizontino fora de casa. São jogos da Série B do Campeonato Brasileiro. Lembrando que nesta semana nós teremos mais Campeonato Brasileiro da Série A. Tem jogos da Copa Sul-Americana de novo, né? Amanhã tem 4 jogos do Campeonato Brasileiro da Série A. Amanhã joga o Flamengo em Chapecó. Casa lotada às 9:30 da noite, ou seja, a grande maioria de torcedores do Flamengo, de toda a região, que estão se dirigindo para Chapecó, que já esgotaram os ingressos, né? Para assistir Chapecoense e Flamengo amanhã às 9:30 da noite, lá em Chapecó. É o nosso representante catarinense, que é o último colocado no campeonato e que precisa urgentemente de recuperação. Amanhã tem o jogo do Palmeiras, que é o líder do campeonato contra o Curitiba, aqui em Curitiba, pertinho também, né? Então os palmeirenses também estão se organizando aí para assistir esse jogo em Curitiba. Amanhã tem o São Paulo contra o Atlético do Paraná e amanhã tem o Internacional contra o Cruzeiro, lá em Porto Alegre, né? Revivendo a grande final do Campeonato Brasileiro lá de 1976. Portanto, alguns jogos importantes do futebol neste meio de semana com a retomada do Campeonato Brasileiro.
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5: E a Copa do Mundo já passou. O destaque de ontem foi a repercussão ainda de alguns momentos do fim de semana. Ontem teve a chegada da Espanha lá em Madrid com muita festa, os bicampeões mundiais e que vão sediar a próxima Copa, né? A próxima Copa vai ser sediada por 3 países, Espanha, Portugal e Marrocos, e vai ter jogos também no Uruguai, na Argentina e também no Paraguai. Esses jogos no Uruguai, na Argentina e no Paraguai em função dos 100 anos da Copa do Mundo, né? E que aconteceu pela primeira vez aqui na América do Sul, em Montevidéu, no Uruguai. Como disse ontem, como perguntou ontem o próprio Jair Boba, não sei qual o motivo do Brasil não ter sido escolhido para sediar algum jogo também, já que vai ter jogo justamente no Uruguai. Aí no Uruguai tudo bem, né? Foi o primeiro país a sediar a Copa do Mundo. Agora é estranho ter jogo na Argentina e também no Paraguai, já que eles não têm nada a ver com isso, né?
6: Pois é, e nós aqui também com a representatividade toda do Pelé, enfim, pro futebol mundial, poderíamos ter sido também selecionados.
5: É o maior campeão desse século, exatamente, né? Desses 100 anos de Copa do Mundo, maior campeão, os melhores números, enfim, é o Brasil, que chegou mais vezes nas finais, enfim, mais vezes nas melhores colocações, o único país que participou de todas as Copas, né? Deveria ser referenciado, ou seja, deveria ter um jogo aqui no Brasil, no Maracanã, para comemorar esses 100 anos aí da Copa do Mundo. Mas tem algum motivo estranho aí. A Argentina, com o Infantino, que é torcedor da Argentina, né? E que já teve esses benefícios todos aí durante a Copa do Mundo, talvez tenha se mobilizado, tenha mexido os pauzinhos aí por baixo dos panos, para que a Argentina também sediasse um jogo, quem sabe para fazer o Messi jogar nessa Copa do Mundo lá de 2030, o seu último jogo.
6: Talvez.
5: Já que ele,
6: né,
5: é muito amigo do Messi, né?
6: Talvez.
5: São os interesses pessoais da FIFA, do Messi e da Argentina. O Brasil, que é o maior campeão da história, o Brasil, que tem 5 estrelas, não vai sediar nenhum jogo na Copa de 2030. E o Paraguai, que não tem história nenhuma, né, na Copa do Mundo. A Argentina, que só é tricampeã, e o Uruguai, que é bicampeão, vão sediar jogos na próxima Copa do Mundo.
6: E o Brasil não pode brigar por isso? Já está definido.
5: Enfim, já
6: está
5: tudo definido,
6: sacramentado,
5: né? Tudo decidido.
6: Que coisa.
5: O Infantino também já definiu até os adversários da Argentina, que nem ele definiu agora, né?
6: Ah.
5: Teve sorteio, mas foi muito estranho, né? A Argentina chegar até a semifinal sem enfrentar nenhum time difícil, né? Então, enfim. Tem muitas desconfianças aí, muita gente desconfiando aí dessa proximidade da FIFA com os argentinos. 7:16, são as informações da Copa aqui no portal.
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5: 7:16, vamos com os nossos ouvintes aqui no plantão do nosso portal RBN, trazendo os ouvintes do YouTube.
6: Bom dia, queridos ouvintes do YouTube, sejam todos bem-vindos por aqui. O Sebastião Machado tá por aqui, tá em Toledo, no Paraná. Bom dia, gurizada. Bom dia, Sebastião, tá nos assistindo aí. O Indemeyer também tá por aqui, o Fabiano. Os bombeiros já foram acionados, tá perguntando aqui. O Kio Trader tá dizendo aqui, bom dia, Roni, Gisela, ótima, abençoada terça-feira para todos. O Jair Borba também tá por aqui, bom dia, Roni, a todos os ouvintes, ao Fábio Gílio, Paraíba, ao Leomar, aos demais. A Anísia também tá por aqui, Anísia Stein, bom dia, um abraço para todos. A Vera Terezinha Pires Salles dando um bom dia, o Leomar voltou aqui, bom dia, Roni. Tomando aquele cafezão agora, Leomar. Que bom, Leomar. Bom, obrigada pela companhia no café. A Roseli Segundo também está dando bom dia pra gente. Ótima terça-feira. A Vera voltou aqui. Os alimentos parece que está barato, mas depois a gente confere os impostos, a gente vê que o dinheiro desvalorizou. O Francisco Codonho também está dando um bom dia para a gente. A Jaqueline, bom dia, meus queridos, abençoado dia a todos. Aqui no nosso YouTube também o Márcio Antônio, bom dia, Roni e Gisela, ótima terça-feira. O Celso Ávila, bom dia. Aqui na rua José Coelho, bairro Barro Branco, estamos há mais de um mês sem luz nessa rua. Será que a Celesc poderia vir verificar essa situação ou vamos continuar as escuras? Abraços aí à rua José Coelho, no Barro Branco, em Guaramirim. O Márcio Freze está por aqui, bom dia dupla. O Wilson Marquardt também está chegando, bom dia, Roni e Gisela. E o Raulino também dando um bom dia para o Roni, um bom dia para a Gi aqui. Sejam todos bem-vindos. A gente lembra que, ó, tem várias pessoas dando seu joinha, mas todo mundo pode dar o seu joinha e ajuda a informação a chegar mais longe. Se inscreve no canal, aciona o sininho. Bem-vindos aqui ao YouTube.
5: 7:18, ouvintes que mandam o seu áudio. A gente pede sempre que você mande áudio de 30 segundos, 40 segundos, um minuto, mais ou menos, para dar tempo de todo mundo falar. Às vezes o próprio sistema aqui corta os áudios muito longos, né? Por isso que a gente pede que você faça os seus áudios aí dentro de 30 segundos, 40 segundos, mais ou menos. Fala, Jair, fogo alto.
11: Bom dia, tá? Terça-feira é abençoada, proteção divina, cruz, bora pra cima fazer a máquina girar.
5: Valeu, Jair.
12: Bom dia.
5: Outro Rony, Jair, bom,
12: Gisela, tudo fala, bem, Jair. Tudo certinho, é, Rony, mas não vai ser em cima do Flamengo que a Chape vai reagir, não. Vai esperar um pouquinho mais. Beleza, o Flamengo sempre joga em casa, seja aqui ou seja lá, sempre tá jogando em casa. É sinal de casa cheia da torcida do Flamengo ali. E a Chape vai esperar um pouquinho para reagir ali, não vai ser dessa vez não, não em cima do Flamengo.
5: Acho que a Chape vai cometer o crime hoje contra o Flamengo, hein?
6: A preocupação do Jair.
5: É, sou mais chapecoense do que Flamengo hoje. Chapecoense é meu segundo time lá do coração. Vamos ver se a Chape reage hoje contra o grande Flamengo e conquista aí um resultado positivo. Estamos na torcida aí, né? Com todo o respeito aos flamenguistas, mas a Chape é Santa Catarina no Campeonato Brasileiro da Série A. Fala, João.
13: Olá, Rony, bom dia. Será que dá pra tu fazer um anúncio aí pra mim? Foi perdida uma carteira com todos os documentos nas proximidades da Sólidos, uma empresa, até o centro de Guaramirim, sentido Figueirinha e Ilha da Figueira, até o Guaramirim, nesse trajeto. Se fosse possível aí, fazer um favor de pedir se alguém achar, deixar na borracharia LB, ali na Figueira. Esses documentos foram perdidos no nome de João Paulo Mocelin do Prado.
5: Valeu, João, boa sorte para você aí.
14: Fala, bom dia, Roni, bom dia, Gisele, bom dia a todo o povo do Norte de Santa Catarina. Eu não sei quem mais, não sei se é o Ministério Público ou se é a Polícia Federal,

0: veículo para o transporte da escolar. Engraçado, então o governo federal manda para as prefeituras o transporte escolar, eles sucateiam, vai para leilão e daí eles terceirizam o transporte escolar.
1: Bom dia, Rony, tudo bem? Deixa eu pegar um gancho na reclamação do Reginaldo ali. Vocês sabem que eu, como morador do Bananal, tenho reclamação constante sobre a saúde de Guaramirim. Tá precária, tá deficiente, dá demais. Outros setores também está, a gente sabe disso. Já teve melhor. Ontem eu vi uma postagem na rede social do vereador Oswaldo Preto, do tempo que ele vem pedindo a mudança de encanamento da rua Cláudio Tomazelli para tirar do meio da rua, aquele encanamento feito no meio da rua Cláudio Tomazelli, é que liga agora a Meninha Xerederum ali, entre o bairro Recanto Feliz e Vila Amizade. Aquele povo ali, a população ali da Vila Amizade, sofre com a falta d'água constantemente por conta de encanamento que estoura. O vereador solicitou e solicita sempre que mudem esse encanamento para a beirada, para o acostamento, e façam a nova pavimentação, porque ali é só buraco e remendo. Tu não anda 5 metros sem ter remendo, no asfalto puro, só remendo e buraco, certo? Aí a gente se depara com a situação da construção do complexo esportivo em Guaramirim, entendeu? Aí a gente vai um pouco mais além, num passado não muito distante, complexo multimodal em Guaramirim. Veio uma verba grande, foi investido uma diorama ali e ficou por isso.
2: 7:23. O sistema ontem cortou o áudio aqui do Ademir, vamos tentar recuperar aqui pelo menos a parte final. Os áudios muito longos acabam sendo cortados aqui, né? Vamos ver. Fala, Ademir.
0: Ministério Público ou a Polícia Federal tem que entrar nessa jogada. Alguém tá ganhando dinheiro com isso. Alguém tá fazendo chuchu com isso aí. Se você passar aqui na rua Manuel da Costa ali, você vai ver que ali tem uns 9, 10 ônibus que vieram lá do estado do Mato Grosso, micro-ônibus. Muitos só tão sujos, se for lavar, por dentro tão semi-novos. São ônibus que poderiam estar no transporte. Como que isso foi parar no leilão? Por que que isso foi parar no leilão? Para essa prefeitura terceirizar o serviço, será também? Precisa ser investigado isso, Rony. Um abraço todo o povo do norte de Santa Catarina.
3: Muito bem, Rony e Gisela. Olha, aquele abraço especial também aí pro Márcio Bader, né? O Márcio Bader, para quem não conhece, ele é cunhado aí do Jair Borba aí de Xereder. Eles já fazem parte também aí, com certeza, da família RBN.
4: Tem mais gente aqui no nosso WhatsApp mandando sua mensagem de texto. A Laysa, um abraço, Laysa, tudo bem? O Márcio da Tifamonos. Bom dia, Rony e Gisela. Ontem eu visitei meu amigo Valmir Pereira, que esteve aqui aí na RBN, e tive o privilégio de conhecer as instalações das usinas nucleares Angra 1 e 2, que estão em pleno funcionamento. Também visitei as instalações de Angra 3. No momento as obras estão paralisadas. Mandou fotos dele aqui lá em Angra 1, Angra 2, conhecendo. Obrigada, Márcio. Uma viagem proveitosa para você aí nas férias. O Rosaldo tá com a gente aqui, mandou uma foto bonita. Tem várias fotos que os ouvintes vão mandando aqui do amanhecer do dia de hoje. O Wilson Marquardt também tá por aqui, dando um bom dia pra gente. E ele tá falando que na rua José Piccoli, bairro Estrada Nova, perto do viaduto, temos um desnível na pista de rolagem no sentido centro-bairro e acaba provocando um solavanco no pneu do carro, que pode danificar também o amortecedor do carro. A colocação aqui na rua José Piccoli do nosso ouvinte Wilson. A Jaqueline está por aqui. Um abraço aqui, falando do motorista esfaqueado, se alguém, né, viu a notícia de um motorista esfaqueado, a gente não está sabendo disso, e ela agradeceu aqui pra gente também. Quem mais? O Justino da Luz está dando um bom dia pra gente, fez um print da nossa imagem aqui. Bom dia, a imagem está ótima, boa semana, obrigada, Justino, um amor, um abraço para você. O Alaor está por aqui, bom dia, tamo junto, obrigado, Alaor. Um abraço para você, as nossas mensagens chegando aqui. O Alê, motorista de aplicativo, mandou uma foto linda aqui do amanhecer do dia também pra gente. Obrigada. Outra foto que veio aqui bem bonita é da Indiamara Steinert. Bom dia, RBN, faz parte da minha vida. Tenho todos um abençoado dia. Uma foto mais linda que a outra aqui pra gente. O Thiago Bolinha, motorista de aplicativo, também mandou uma foto da Ilha da Figueira, muito bonita pra gente aqui. Um bom dia pro Luiz e pra Ivanilde, que estão com a gente aqui, e o Jair também aqui tá comentando o preço do cimento. Obrigada a todos aqui pelo 8837

0: 5377.
1: 7:26 no horário de Brasília. 7:26. A foto do macho lá na usina nuclear de Angra dos Reis está no nosso YouTube ali, né? Tirou fotos pra gente, o nosso ouvinte macho, lá com o colega também. Enfim, fotos lá do Rio de Janeiro, Volta Redonda, aquela região de Angra dos Reis, né? Foto do mar, foto da praia. E umas fotos legais que vieram lá do Rio de Janeiro, Angra 1, né? Tá lá o macho mostrando Angra 1. E mostrando também justamente as imagens lá de Angra dos Reis. Um grande abraço, muito obrigado pela audiência, obrigado pela companhia. 7:27 agora, depois do intervalo, nós voltamos com mais notícias e outras informações aqui no portal.
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8: Estamos na semana do aniversário de Jaraguá do Sul e tem muitas atividades, muitos shows nessa semana. Sexta-feira foi reservada para uma programação gospel especial, programação gospel a partir das 18h30. Sobem ao palco principal o coral infanto-juvenil Voz em Foco e na sequência a banda Assembleia de Deus Jaraguá. Por volta das 21 horas começa o show com a cantora Isadora Pompeu. No sábado, dia 25, aniversário da cidade, o dia começa com missa solene dos 150 anos a partir das 9h30 e consagração do município a Nossa Senhora de Fátima. Logo após, iniciam as atrações culturais. Período da tarde, a partir das 14 horas, tradicional desfile festivo com o corte do bolo de aniversário no palco principal. A partir das 17 horas, começam os shows, bandas locais in natura e Pedra no Rim. E ainda tem o show nacional com o grupo Mulherada, tem o cantor Ralph também se apresentando, Matheus Rotti, e encerrando a programação musical. E no domingo, dia 26, a programação começa às 11 horas com apresentações musicais nos palcos. Gustavo Bardin e Diocelo se apresentam a partir das 17 horas e preparam o público para o show nacional, o cantor Daniel e o Orquestra Filarmônica de Jaraguá do Sul a partir das 19 horas. Uma programação intensa na semana do aniversário de Jaraguá do Sul. E no esporte, o destaque para o Campeonato Brasileiro Interclube Sub-15. Basquete feminino, de 22 de julho até o dia 30 de julho, em Recife. Nossos atletas estarão por lá.

0: Agora são 7:33, 7:33. Esse é o nosso portal RBN com informação, com serviço e com notícia de segunda a sexta com você. Falando em desfile, o desfile é sábado, né? A partir das 14:00 e nós temos esses shows todos aí que nós vamos ter já na sexta-feira com o show gospel, depois no sábado, depois domingo com o Daniel, fechando a programação desse fim de semana com o feriado aqui em Jaraguá do Sul. Portanto, sexta, sábado e domingo. O desfile no sábado vai contar com a presença da Miss Santa Catarina, né? Teve aquela polêmica toda envolvendo aí o fato dela ser negra, né? Muitos comentários racistas nas redes sociais. E a moça vai estar aqui em Jaraguá do Sul.
1: Que bacana, né?
0: Desfilando junto com o Moconeve, que é o Movimento da Consciência Negra do Vale do Itapocu.
1: Muito bacana a iniciativa, que legal.
0: Inclusive o Moconeve vai abrir o desfile no sábado com a presença aí da Miss Santa Catarina, que vai estar prestigiando aqui o desfile de Jaraguá do Sul e prestigiando também o Movimento da Consciência Negra. E quem tem mais informações a respeito justamente dessa confirmação da presença da Miss Santa Catarina é o coordenador aí do movimento, que é o Francisco Alves, que fala um pouco mais a respeito dessa programação do fim de semana.
2: Bom dia, Rony, bom dia, ouvintes da RBN. Sábado haverá o desfile do aniversário de Jaraguá do Sul, que será lá na Arena Jaraguá, e o Moconeve vai estar participando, e dessa vez nós teremos a Miss Santa Catarina, que virá desfilar com o Movimento de Consciência Negra. Pietra Travasso confirmou presença, então estará presente no aniversário de Jaraguá do Sul, desfilando com o Moconeve, com o Movimento de Consciência Negra, e para nós realmente é uma honra, mesmo porque nesses 150 anos o Moconeve completa 25 anos de fundação. Então queremos realmente assim agradecer a Deus, né, por esse período todo e, né, esperarmos que dê um dia ensolarado para que possamos fazer um desfile muito bonito com a presença da nossa Miss Santa Catarina aqui em Jaraguá do Sul, animando e abrilhantando muito mais a festa de aniversário dos 150 anos. Parabéns, Jaraguá do Sul.
0: Tá, e portanto, sábado, a partir das 14:00, o desfile, essa confirmação da presença aí, junto com o Moconeve, no desfile do sábado, além de várias outras entidades, né? São cerca de 48 ou mais entidades que vão estar desfilando, representando vários segmentos aqui da sociedade.
1: E aqui em Jaraguá do Sul, outra informação, Rony, com relação à geração de empregos. O Cine de Jaraguá do Sul divulgou hoje a relação de vagas disponíveis na cidade para quem está procurando uma colocação no mercado de trabalho ou mesmo um emprego. A semana está começando com 1.505 vagas ativas, destas 31,7% no setor da indústria, 40,93% no comércio, 20,73% de serviços e 6,64% em outros setores. A média de vagas tem se mantido e às vezes se elevando, chegando até perto de 2.000 aqui em Jaraguá do Sul. Os interessados podem procurar as informações no site da prefeitura, no portal Jaraguá Mais Empregos, na aba Empregos, ou então no Jaraguá na Mão, aplicativo, no celular, e também pessoalmente junto ao Cine, que fica na prefeitura, na Barra do Rio Molha.
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0: Agora são 7:36, 7:36, já falamos aqui de dois acidentes gravíssimos que foram registrados ontem aqui em Jaraguá do Sul, e os dois praticamente no mesmo horário, na mesma rua, no mesmo bairro. Foram acidentes violentíssimos que ontem nós tivemos, de carro contra moto e carro contra autopropelido. Nos dois acidentes, 4 pessoas hospitalizadas com ferimentos gravíssimos. No primeiro acidente, 15:03 da tarde, na rua Manuel Francisco da Costa, no bairro Vieiras, carro e moto, condutor da moto de 31 anos, com vários ferimentos, com fraturas expostas, foi conduzido em situação crítica delicada para o pronto-socorro do Hospital São José. O passageiro da moto, um menino de 7 anos, também com suspeitas de várias fraturas, acabou sendo conduzido para o pronto-socorro do Hospital Jaraguá. Acidente ontem. 15 minutos depois, na rua Manuel Francisco da Costa, no mesmo bairro, nós tivemos um outro acidente grave, colisão de carro contra autopropelido. No autopropelido, também mais 2 pessoas que ocupavam um veículo. O condutor do autopropelido, um rapaz de 28 anos, com suspeitas de várias fraturas, foi conduzido para o pronto-socorro do Hospital São José. E o caroneiro, um senhor de 59 anos, também com suspeitas de várias fraturas, foi conduzido em situação grave para o pronto-socorro do Hospital São José. Portanto, 2 acidentes gravíssimos que nós tivemos ontem aqui em Jaraguá do Sul, lá no bairro Vieiras. 7:37, as informações do trânsito. Destaque também para uma informação que nós acompanhamos no sábado, que foi o impedimento, a interrupção, a interdição da rua de acesso ao Mole, em função justamente dos trabalhos que foram feitos pela Celesc. Ontem eu conversei com o Danilson Wolf, que é o gerente regional da Celesc, e ele falou um pouco sobre a importância do trabalho que foi realizado no Mole, justamente para evitar problemas ainda maiores durante o El Niño a partir de agosto e setembro.
4: Bom dia, Rony.
5: Então, o serviço ali, ele foi de grande valia, ele saiu dentro daquilo que a gente havia planejado, né? O apoio da Defesa Civil foi fundamental ali, assim como a compreensão da população no fechamento da via, que realmente fica mais produtivo, né? A partir do momento que você interrompe o tráfego, você consegue posicionar melhor o equipamento, enfim, rende mais o serviço, fica mais produtivo. Ainda há o que ser feito, né? A gente fez o máximo possível com a estrutura que tinha, mas agora a gente, havendo necessidade, a gente marca um outro momento, ou a gente tenta fazer com a equipe de linha viva, alguma coisa nesse sentido, que a ideia é fazer esse preventivo para que se mantenha o fornecimento de energia mais constante ali na região. Mas o relatório, assim, o extrato do serviço do fim de semana foi muito positivo, assim, em termos de desempenho do que foi previsto, do que foi planejado junto com a Defesa Civil. Agradecer a todos aí. Um abraço.
0: Muito bem, tá, é o trabalho da Defesa Civil, dos bombeiros, ou da Defesa Civil e da Celesc, né, nesse caso aqui do Rio Mole, e outras atividades parecidas vão acontecer também com a poda de árvores, com a poda de galhos, né? Ali no YouTube você está vendo imagens também de um caminhão que incendiou agora de manhã, final da madrugada, começo da manhã, um caminhão baú, um caminhão pequeno. Felizmente, ninguém se feriu, apenas danos materiais de grande monta, quase perda total. O caminhão pegou fogo em toda a sua carga, era um caminhão baú, SC-108, ali perto da Brás-10, segundo informações dos ouvintes, né? E uma outra informação também importante em relação ao trânsito, que nós já comentamos aqui, diz respeito a esse acesso ao Hospital do Morro, ao Hospital Jaraguá. O ouvinte mandou fotos pra gente a respeito da saída ali do Hospital Jaraguá, cobrando mais sinalização, né? Ou seja, especialmente para quem é de fora. Ali a gente vê na placa que está sinalizado ali na horizontal, né? O sinal de pare e a obrigatoriedade de dobrar à direita. Mas tem alguns motoristas de fora que estão fazendo ali alguma manobra indevida, perigosa, e pode ocorrer acidentes. É o alerta de alguns motoristas com relação a esse entroncamento na saída do Hospital do Morro, do Hospital Jaraguá. Portanto, fica o alerta aí. 7:40, faltam 7:40.
1: Uma notícia boa, mas não quer dizer que não tenhamos que continuar tendo cuidado. Monitoramento aqui em Jaraguá do Sul identifica a redução na presença do mosquito da dengue aqui no município. O trabalho feito pelo controle de zoonoses na semana de epidemiológica 17, corresponde a 26 de abril a 2 de maio, foi identificado um foco. Na semana 18, 3 a 9 de maio, 6 focos. E na semana 19, 10 a 16 de maio, 49 focos. E então, o pessoal está aí registrando a diminuição de focos. Por exemplo, de 28 de junho a 4 de julho foram registrados 9 focos apenas. Atualmente, Jaraguá do Sul conta com 481 ovitrampas que são distribuídas pelo território. Essa ferramenta permite identificar áreas com maior risco de infestação e direcionar de forma mais rápida e eficiente as ações dos agentes de combate. Então, fica aí a boa notícia, mas também o alerta para que as pessoas continuem fazendo a sua parte para que não haja aí a proliferação do mosquito da dengue aqui no município.
0: 7:42, pessoal que está no YouTube com a gente aí.
1: Mandando um recado aqui, mandando seu recadinho, dando a sua mensagem aqui, bem-vindos todos. Quem chegou por aqui foi a Jaqueline. Bom dia, Jaqueline, tudo bem com você aí? Obrigada. O Joel também tá dando bom dia por aqui, chegou por aqui. O Raulino, bom dia. O Márcio também, sejam todos bem-vindos. Na sua mensagem fica por aqui, é muito importante a sua mensagem, deixar o seu joinha e também se inscrever no canal do YouTube aqui na RBN.
0: 7:42 e mais alguns ouvintes aí que estão chegando também através do nosso WhatsApp.
1: Pessoal que tá mandando o seu recado por aqui, o Irineu Pereira do Chernev, que está mandando um alô, um bom dia pra gente. O Justino também tá por aqui. O Rosaldo, que mandou foto do Jaraguá Esquerdo, está por aqui também. Nossos ouvintes pelo 8837-5377.
0: 7:42 de ontem para hoje na polícia, na segurança pública aqui em Jaraguá do Sul, não teve nada de muito grave, movimentação relativamente tranquila. Nenhum relato importante para a imprensa, a não ser posse de drogas, algumas coisas assim, sem muita importância, né? Com relação à segurança pública, tem alguns ouvintes questionando aí um suposto possível esfaqueamento ontem, durante o dia ou durante a noite. Nós não recebemos essa informação assim oficialmente por parte da Polícia Militar. Então, portanto, não temos essa confirmação de ninguém esfaqueado e também, a princípio, não consta nenhuma ocorrência de esfaqueamento aqui nos bombeiros de Jaraguá do Sul. Então, nós temos uma movimentação bastante tranquila também nos bombeiros, né? Durante a noite, durante a madrugada, não há nenhum registro dos bombeiros de Jaraguá do Sul sobre esfaqueamento. Inclusive, a única ocorrência da noite repassada pelos bombeiros é uma ocorrência às 2 horas da madrugada, na rua Ambrósio Peter, no centro de Jaraguá do Sul, que foi uma queda de nível. Foi um senhor de 57 anos que acabou caindo, se lesionando, se machucando e acabou sendo conduzido para o pronto-socorro do Hospital São José. De resto, a movimentação foi tranquila. Tivemos um incêndio, que foi um incêndio em vegetação no hall. E de resto, aqueles acidentes graves que nós já relatamos aqui, né? Com relação especialmente às informações dos bombeiros. Tem outras ocorrências durante o dia de ontem dos bombeiros, que foi uma ocorrência aí de traumas diversos, um homem de 53 anos, que foi conduzido para o Hospital São José, com amputação dos dedos. Essa ocorrência foi ontem de manhã, não diz aqui também o motivo, né? Dessa amputação dos dedos, mas foi uma ocorrência lá em Nereu Ramos, na rua Luiz Sarte. Nós tivemos uma outra ocorrência de traumas diversos, que um senhor de 61 anos foi encaminhado para o Hospital São José com uma perfuração no corpo com objeto diverso, foi no bairro São Luís. Também, a princípio, não sabemos se foi faca ou se foi outro objeto. E tivemos também uma queda de nível ontem durante o dia, 2 quedas de nível, né? Ou melhor, 3 quedas de nível, envolvendo um senhor de 57 anos, outro de 77 e mais uma criança que também acabou sendo atendida nesta queda de nível. De resto, os acidentes graves que nós já registramos de ontem para hoje. 7:45.
1: E olha, começam as obras do Memorial da Celebração aqui em Jaraguá do Sul. Nessa semana, começam as obras, um dos projetos aí para comemoração dos 150 anos de Jaraguá do Sul. Essa intervenção vai transformar a praça da rua Max William, ao lado da Ponte Abdão, ali no centro, um espaço de convivência ali, de contemplação também do rio Itapocuí, valorização ali. Esse prazo de execução de 7 meses, o projeto prevê a revitalização completa da praça, inclusive com arborização, paisagismo, áreas de permanência e estruturas que aproximam aí a população. Algo que foi polêmico antigamente, que depois foi retomado e agora tem previsão de ser concluído dentro de 7 meses. Está começando nessa semana, que é a semana de aniversário de Jaraguá do Sul.
0: 7:45, faltam 15 para as 8, portanto, as principais informações nas últimas 24 horas mais graves são esses dois acidentes, no bairro Vieiras ontem, na rua Manuel Francisco da Costa, envolvendo moto e também auto propelido com 4 pessoas, as 4 pessoas ocupantes tanto da moto como também do auto propelido, com ferimentos gravíssimos. O dia está apenas começando e a gente reforça mais uma vez o nosso apelo pela direção defensiva, né? Trânsito mais tranquilo, pegue carona nesta ideia.
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8h48, faltam 12 minutinhos para as 8 da manhã. 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

0: Agora são 7:50, faltam 10 para as 8, 8837-5377. A participação do ouvinte, você manda o seu recado, manda o seu bom dia pra gente através do nosso WhatsApp, né? Sempre a sua participação com prioridade. Já já tem mais ouvintes por aqui. São 7:50, faltam 10 para as 8 agora. E no fim de semana nós tivemos aí o Festival de Dança de Guaramirim, Festival Dança Guaramirim, que foi um sucesso, com boa presença do público neste fim de semana. Ontem começou o Festival de Dança de Joinville, e ontem de meio-dia nós conversamos aqui com o Davidson Garcia Novo, né? Ele que é um dos coordenadores do Jaraguá em Dança. Ontem nós tivemos uma conversa ao vivo sobre o evento, e ele não descartou a possibilidade de fazer novas parcerias para fazer os espetáculos itinerantes também em Jaraguá do Sul, como já aconteceu em algumas ocasiões no passado. Quem sabe no futuro, dependendo aí do interesse, já houve parceria com a SCAR, quem sabe do interesse da própria prefeitura, departamento de cultura, quem sabe o Jaraguá em Dança possa estar também se expandindo aqui para Jaraguá do Sul com alguma atividade, né?
1: Pois é, dá para ter uma troca de figurinhas, né? O pessoal de Jaraguá, que faz o Jaraguá em Dança, se apresentar em Joinville, no Festival de Dança Joinville, vir para cá se apresentar aqui, porque é um espetáculo preparado assim com muita organização, muito bonito mesmo, que acontece em Joinville e que acontece aqui em Jaraguá também.
0: É, mas o Festival de Joinville é internacional.
1: É internacional,
0: né? Não,
1: é o Festival de Dança Internacional.
0: É, com 8 países participando, enfim, inclusive, o nosso aqui é mais
1: nosso, né?
0: É, mais recreativo, claro, que envolve crianças, enfim, uma atividade assim que não tem essa qualidade que tem o Festival de Dança de Joinville, que é um festival internacional, onde vem bailarinos do mundo inteiro, inclusive para se apresentar, buscando se encaixar ou se ser convidado para algum grupo internacional, inclusive como já saiu aqui de Joinville para grupos musicais e grandes artistas internacionais,
1: inclusive,
0: né?
1: Joinville é o único município, lugar no mundo que tem a sede do Balé Bolshoi, né? Isso atrai pessoas do mundo inteiro, né? Então, eu estava vendo ontem reportagem, Rony, de várias cidades do país tendo as suas representatividades em Joinville. Tem países que vêm de fora, muitas gente vem de fora, mas muitas cidades do Brasil sendo representadas no Festival de Dança.
0: É, e a participação lá não é tão simples, né? Você tem que ter uma certa qualificação para poder
1: ser aprovado
0: e se apresentar lá no Exatamente. Festival de Dança de Joinville. Então é claro que, com todo o respeito ao nosso festival aqui que está com inscrições abertas, eu acho que inclusive até o dia 31 de julho, né? Que é o Festival de Dança de Jaraguá do Sul, que acontece lá em setembro, agosto ou setembro, enfim, mas o Festival de Dança de Joinville é um festival diferenciado, é um festival internacional com a presença aí de bailarinos e dançarinos de mais de 8 países do mundo inteiro, né? Vem buscar aí qualificação, participar das oficinas e se apresentar em Joinville. E é claro, nós temos os nossos festivais mais locais aqui, e que desses festivais também nascem, né? Os grandes talentos para participar de festivais como o Festival de Dança de Joinville. E no fim de semana lá em Guaramirim, ontem eu conversei com o Ramon da Cultura e ele fez uma avaliação também positiva desse evento no fim de semana, sexta e sábado, lá em Guaramirim, o evento de dança do município de Guaramirim. Vamos ouvir.
2: Bom dia a toda a equipe da RBN, aos ouvintes, passando aqui para agradecer, né, a comunidade aqui de Guaramirim, das cidades vizinhas que prestigiaram aqui o nosso festival Dança Guaramirim, né? Foi um evento ímpar, a gente procurou aí melhorar, ampliar um pouco mais a estrutura, né, para dar mais conforto, comodidade aos pais que assistem, né, ao público presente, e também conforto para os dançarinos, né, deixando eles num espaço reservado ali. E foi muito bom, foi em torno de 65 apresentações nos dois dias, né, mais de 635 bailarinos que se apresentaram, né, de Guaramirim, Jaraguá, região, veio até uma equipe de dança de navegantes, foi muito, muito gratificante, um público muito bom também, em torno de 2.000 pessoas no decorrer de todo o evento, e foi muito bom, recebemos bastante feedback positivo, tanto dos grupos de dança, tanto da comunidade. Teve presente também autoridades, né, prefeito municipal, vereadores, e foi muito bom. A gente já está pensando no ano 2027, né, já temos essa semana já uma reunião para tratar, fazer uma avaliação de como foi e também planejar já o do ano que vem. Então agradecer aí, né, a todos aqueles que ouviram e vieram prestigiar, né, o nosso muito obrigado em nome aí da Secretaria de Esporte, Cultura e Lazer, Prefeitura Municipal de Guaramirim.
0: Está importante, né? Novo Dança Guaramirim só no ano que vem, agora com a participação dos talentos locais, das crianças, dos grupos, enfim, que vão se envolvendo. É importante que as cidades tenham esses festivais para poder criar um espaço de apresentação para eventuais, né, futuros grandes dançarinos e bailarinos, e que surge justamente desses festivais onde tem esse momento de apresentação.
1: E né? É algo que movimenta o meio escolar e a comunidade o ano todo, né? Tem aquele momento da apresentação, mas movimenta o ano todo, traz esse interesse, traz essa integração e é saudável, digamos assim, né, Rony?
0: 7:55.
1: Ponto facultativo, isso mesmo. Aqui em Jaraguá do Sul foi emitido decreto ontem que transfere o ponto facultativo do Dia do Servidor Público de 28 de outubro para 30 de outubro, uma sexta-feira. Então, na quarta-feira, dia 28 de outubro, haverá expediente normal nas repartições públicas aqui em Jaraguá do Sul, enquanto que na sexta-feira, dia 30, somente os serviços essenciais estarão atendendo. Foi transferido esse ponto para sexta-feira, segundo a justificativa aqui da Prefeitura de Jaraguá, para minimizar os impactos da rotina de trabalho e aproveitar o tempo de descanso dos servidores.
0: Agora são 7:55. O vereador Luiz Fernando Almeida está propondo a inclusão de brinquedos adaptados para pessoas com deficiência no Parque da Inovação. Foi uma moção de apelo que foi aprovada na semana passada e que visa atender especialmente a implantação de um espaço de regulação sensorial e playground acessível no Parque da Inovação para pessoas com TEA, com transtorno autista e outras deficiências também. E o próprio vereador fez um comentário a respeito justamente dessa atividade, né? Dessa importância e também do porquê desta moção que acabou sendo encaminhada e aprovada na Câmara de Vereadores.
3: Olá a todos os ouvintes. Bom, Jaraguá do Sul é referência em inovação e desenvolvimento. Agora precisamos ser também referência em inclusão. Por isso apresentei a moção número 50 e a Câmara aprovou, que propõe a criação de um ambiente sensorial, inclusive a instalação de brinquedos adaptados para pessoas com deficiência no Parque da Inovação. Hoje o nosso Parque da Inovação é um dos principais cartões postais da cidade, tem infraestrutura moderna, mas ainda não oferece equipamentos específicos para acolher pessoas com transtornos do espectro autista e também outras neurodivergências. Não se trata aqui apenas de lazer, é garantir um direito fundamental, e a Constituição Federal eleva o lazer à categoria de direito social, e a Lei Berenice Piana também assegura a pessoa com autismo o direito à vida digna, à segurança e ao lazer. Precisamos transformar a lei em realidade concreta, principalmente nos nossos espaços públicos. E a proposta, ela tem base científica. A teoria da integração sensorial e os princípios da neuroarquitetura comprovam que ambientes com estímulos controlados, a exemplo visuais, táteis e auditivos, por exemplo, favorecem a inclusão de pessoas com hipersensibilidade sensorial. E a moção prevê estruturas de integração sensorial com tapetes e discos flexores, colunas de bolhas com luzes suaves, fios sensoriais com textura, barril sensorial e brinquedos adaptados que possam aí possibilitar toda essa interação, né? E tudo isso cria zonas de descompressão sensorial e um refúgio seguro para momentos de desregulação, e integra principalmente brinquedos acessíveis no mesmo espaço dos convencionais, promovendo aí a socialização entre crianças com e sem deficiência e combatendo aí principalmente o preconceito desde a infância. E eu afirmo, não é gasto, é um investimento em dignidade. E Jaraguá do Sul merece um parque onde toda criança, toda família, independente de suas condições, possam brincar, se desenvolver, se sentir acolhido. E esse é o nosso compromisso com a inclusão.
0: 7:58. Toda a atenção e toda a preocupação sempre aí com as pessoas que merecem, né? Mais inclusão, mais atenção, é sempre importante. Essa é uma moção de apelo que vai agora para o prefeito e depende da sanção, da aprovação ou não do prefeito Jair Francel. 7:59, estamos colocando um ponto final aqui no nosso portal RBN. Muito obrigado pela sua audiência, muito obrigado pela sua companhia. Na sequência vem aí o João Carlos Júnior com o seu programa Rua de Casa. E você vai ter muita música, prêmios, enfim, muita animação na sequência da manhã. Nós voltamos amanhã às 6 da manhã aqui no portal. Um grande abraço a todos, bom dia e até lá.
1: Obrigada pela sua participação aqui, sempre muito importante no portal RBN. Daqui a pouquinho estarei de volta aqui com o João e também depois no Manhã Mais Que Demais. Um abraço, ótima terça-feira para você.
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3: Bom dia pra você na rádio que faz parte da minha vida, 8:04.
4: Bom dia!
5: Bom dia!
4: Bom dia!
3: Alô, bom dia! Bom dia, Jaraguá do Sul! Bom dia, norte de Santa Catarina! Estamos chegando, gente! Manhã maravilhosa, hoje é terça-feira, é dia 21 de junho de 2026. Com certeza, essa rádio faz 36 anos que está no ar. Por aqui, sempre tem um amigo em cada horário para ficar com você de agora até as 10 da manhã comigo, João Carlos Júnior. Levanta

0: anos de Jaraguá do Sul e a RBN comemora com a cidade, né? E você pode levar pra casa hoje, minha gente boa, aquela pizza deliciosa da Regis Pizzas. Você quer ganhar uma pizza grande da Regis pra curtir com a sua família? Então é o seguinte, 8837-5377 é o WhatsApp, mas não é só isso não, hein? Hoje nós temos aqui uma higienização de ar-condicionado, que é um presente lá da Mecânica Point. Então não perca tempo, bom dia a todo o pessoal da Point, vem com a gente e você chega junto conosco porque está no ar aqui o nosso De Casa na RDN. Começamos bem demais, gente. Gustavo Lima. Ah, não acredito que é o Gustavo Lima, rapaz. 8:06, bom dia pra você.
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0: 4 Cancela o Sentimento. Bom dia pra você, uma excelente manhã, uma boa terça-feira. Terça-feira, né, de sol aparecendo entre nuvens aqui em Jaraguá do Sul. Tá gostosa aí a terça-feira, temperatura agradabilíssima. E parece que estamos aí no meio do inverno, hein? Seguindo por aqui, gente, hoje nós temos então uma pizza grande presente da Regis Pizzas pra você. Temos também aí aquela higienização de ar-condicionado, presentão da Mecânica Poit, não é só. Tem também aquele copo lindo da RBN e adesivos pra você, viu? Pra você participar no 8837-5377, afinal de contas, 150 anos de Jaraguá do Sul, 150 prêmios para você, ouvinte aqui da RBN, porque a RBN comemora com a cidade, tá legal? Manda aí seu recadinho pra gente, bom dia aos trabalhadores, pessoal que tá curtindo a gente, pessoal das empresas, bom dia, bom dia, bom dia, pessoal da construção civil, alô meus amigos motoristas.
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0: Com certeza, a gente traz para você Fred e Gustavo aqui na manhã, com Maria Cecília Rodolfo, Lendas e Mistérios, 8:13, bom dia.

0: RBN faz parte da minha vida. Tá aí o Luan Santana aqui na manhã da 94. Bom dia pra você, escreve aí. Agora, gente, 8:19, bom dia, 8:19 aqui na manhã. Bom dia, pessoal que tá curtindo a gente aí, né? Alô, Vila Nova, obrigado, pessoal da Vila Nova, nossos vizinhos aí, bom dia pra você. Obrigado pelo carinho, pessoal que tá curtindo a gente em casa, tá nos afazeres, minhas amigas, onde mais tá com você aí, viu? Pessoal bacana aí da Figueira, bom dia, Figueira, como é que tá aí, tudo certo? Alô, pessoal bacana curtindo a gente também aí, né? No Vaipendi, bom dia, Vaipendi, bom dia, Vila Lalau, pessoal do bairro Vieiras, meus amigos do Centenário, bom dia pra todo mundo. Alô, meus amigos e amigas do bairro João Pessoa, que bom ter vocês aí curtindo a RBN. Vamos juntos até logo mais às 10 da manhã. Nossa rua de casa tá no ar, hein? E hoje tem prêmios aqui, prêmios bons pra você. Aquela pizza gostosa presente da Regis. É verdade, tem também aí higienização do ar-condicionado, importantíssimo pra saúde, né? Presente lá da Mecânica Point. Tem mais copo da RBN e adesivos. Então chega junto com a gente, o WhatsApp está liberado.
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0: E o pessoal já tá chegando por aqui. Que coisa boa, meus amigos, minhas amigas. Bom dia pra todo mundo, bom demais ter você aqui na audiência da RBN. Alô, minha querida Maria Aparecida, como é que você tá, meu amor? Você tá bem? Bom dia.
2: Bom dia, João. Ótima terça pra você, pra sua família. João, a RBN faz parte da minha vida. Manda um abraço lá pra Daiane, pra todos os meus amigos e amigas, sempre curtindo você na melhor RBN, que faz parte da nossa vida. João, hoje vai dar sol aqui em Curupá. Tá abrindo o sol, tá vindo, João.
0: Que maravilha.
2: Mandar um sol lá pra você.
0: Isso é abraço. Bom demais. Ele já tá chegando, viu, Maria? Já tá chegando. Obrigado, querido. Um abraço pra você. Bom dia, bom demais estar contigo aqui na manhã. Quem mais tá chegando por aqui? Bom dia, bom dia, bom dia aqui na RBN.
3: Oi, bom dia, tudo bem? Aqui é a Márcia da Vila Lense.
0: Oi, Márcia.
3: Me coloca no sorteio pra ganhar essa pizza.
0: Opa!
3: Uma boa terça.

0: 8h22, bom dia.
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0: Chegando por aqui, gente, 8h23. Bom dia pra você, excelente manhã aqui na RBN. 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
1: Seguindo por aqui, gente, 8h25, bom dia, bom demais ter você aqui na manhã da 94, no oferecimento, gente, da Recusa Jeans, não esqueça não. 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
1: Seguindo por aqui, gente, agora são 8h28, bom dia pra você. É a RBN. A rádio que faz parte das nossas vidas, hein? Vamos lá, então, tem horóscopo do dia chegando, a Gigi já tá tentando por aqui. Ô, Gisela, bom dia pra você, bem-vinda, vamos junto até as 10.
2: Bom dia, João, bom dia, meu amigo, bom dia, meus amigos e minhas amigas aqui do de casa, e segue a semana, né, João? Terça-feira hoje, nossa, parece que foi ontem, fim de semana. Vamos que vamos, e as previsões astrais chegam pra deixar o dia mais iluminado, pra gente se entender melhor. Eu já trago os primeiros aqui, Áries, Touro e Gêmeos. Áries, de 21 de março a 19 de abril, dia de agir com estratégia e menos impulso. Organize tarefas pendentes antes de dar novos passos. No amor, o diálogo fortalece os laços. A cor é o vermelho, o número da sorte é o 9. Touro, 20 de abril a 20 de maio. A estabilidade financeira e emocional ganha destaque. Ajuste seus planos sem medo e foque na sua segurança. O carinho melhora os relacionamentos, Touro. A cor é o verde para você, o número da sorte é o 14. Gêmeos, 21 de maio a 20 de junho. A sua comunicação estará afiada hoje, afiada mesmo, Gêmeos, e vai abrir caminhos até para você. Conversas inesperadas podem trazer respostas valiosas. Presta atenção. Esclareça dúvidas antes de tomar decisões importantes. A cor é o amarelo, o número da sorte é o 27. E olha, João, daqui a pouquinho, nessa terça-feira, tem Câncer, Leão e Virgem.
1: Maravilha, obrigado, Gi. Vamos juntos então, gente. 8h29 da manhã. 8837-5377. Vem com a gente. Ana Castela.

0: Maiara faz parte da minha vida. Bom dia pra você, tá aí Maiara e Maraísa, aqui na manhã da 94. É, vai lá pra você ver, né? É assim mesmo, hein? Ê, barbaridade, se você não entender, se vai lá, amigão, tá lascado, hein? Seguindo por aqui agora, 8h40, bom dia pra você, obrigado pelo carinho, pessoal que tá chegando com a gente, bom dia, bom dia, bom dia. Temos hoje aqui aquela pizza deliciosa presente da Regis Pizzas, temos também uma higienização de ar-condicionado presente da Mecânica Point, mais copo da RBN adesivo. Então não perca tempo não, chega junto com a gente, é bom demais ter você aqui na manhã, tá certo? Alô, meu querido Marlon, tá curtindo a gente, grande Marlon, bom dia pra você. Meus amigos aí do Tifa Martins curtindo a RBN. A minha querida também tá curtindo a gente, obrigado, viu? Roseli Segundo, bom dia, Roseli, beijo grande pra você, tá no sorteio da pizza sim. Meu querido Ademir de Schroeder, tá ligado na RBN, bom dia, Ademir, um abraço. A minha querida Salete tá curtindo a gente. Oi, Salete, bom dia pra você, querida, obrigado pelo carinho, bem-vindo, hein? Oi, Vânia, como é que você tá nessa terça-feira, tudo certinho por aí?
1: Bom dia, João Carlos.

0: Queridão, bom dia pra você. O Elias tá mandando aqui um classificado pra gente daqui a pouquinho, Elias. A gente vai estar fazendo pra você o classificado, que daqui a pouquinho nós vamos estar trazendo a edição aí do nosso programa, tá bom, queridão? Bom dia, João, abençoado dia, me coloca no sorteio dos 150 anos de Jaraguá, 150 prêmios da RBN. É a Sol da Barra, bom dia, Sol, um abraço. Meu amigo Ricardo tá curtindo a gente também, Ricardo do bairro Vieiras. Um abraço, Ricardo, bom dia pra você, excelente manhã aqui na RBN, faz parte da minha vida. Agora, gente, 8h42, bom dia.
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2: Como mãe e como vó, eu tive uma recuperação de 98%, 100%. 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
6: Bom dia pra você aqui na rádio que faz parte da minha vida. É hora de horóscopo do dia, né? Em sua segunda edição, Gigi. Bem-vinda.
7: Isso mesmo, João. Continua aqui. As previsões astrais estão chegando. Câncer, Leão e Virgem agora. Câncer, 21 de junho a 22 de julho. Um novo ciclo se desenha. Câncer é um momento excelente para organizar finanças, prioridades e ouvir a sua intuição. No amor, demonstre seus sentimentos sem receios. A cor é o prateado e o número da sorte é o 3. Leão, 23 de julho a 22 de agosto. Fase de muito brilho e novos projetos, Leão. O sol começa a iluminar o seu signo, trazendo confiança. Mostre suas ideias e lidere com equilíbrio. A cor é o dourado e o número da sorte é 1. Virgem, 23 de agosto a 22 de setembro. Foco com autocuidado. Foco, você tem que focar no autocuidado, a revisão da rotina e planejamento a longo prazo para garantir resultados positivos. Você consegue, Virgem. Cor é o marrom e o número da sorte é o 33. Já tem aqui no O de Casa, Libra, Escorpião e Sagitário.
6: Maravilha, obrigado, Gi. Agora a gente, 8:46 aqui na manhã, matando saudade para você, curtindo a RBN. A rádio que faz parte da minha vida. Boa terça-feira, hoje, 21 de julho de 2026.

0: 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Bom dia pra você aqui na manhã da 94,3. Que saudade musical, hein? Só pra contrariar, gente, Gigantes do Samba aqui na manhã da 94, que se chama Amor. Bom dia.
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0: 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Forno Blanc na programação da RBN, a rádio que faz parte da minha vida. Que moda, hein? Que saudade musical aqui na manhã da RBN. Agora a gente 92, seguindo por aqui 8837-5377. Você chega junto com a gente aí. Daqui a pouquinho tem classificados gratuitos. Falando nisso, olha só, gente. Foi perdido documentos aqui. O meu amigo João Prado mandou uma mensagem pra gente. João, bom dia pra você, viu? Ele assim, foi perdido uma carteira com todos os documentos no trajeto da Figueirinha, da Ilha da Figueira até o centro, tá bom? Então, aí, foi perdido uma carteira com documentos da Figueirinha pela Ilha da Figueira até o centro de Guaramirim, tá bom? Se você encontrou aí, os documentos são em nome de João Paulo Mocelim do Prado, tá bom? João Paulo Mocelim do Prado. Então, se você encontrou aí essa carteira com documentos em nome de João Paulo Mocelim do Prado, você pode deixar, segundo ele, na borracharia do Leandro, na Figueira, tá bom? Desde já ele agradece quem encontrou, então, essa carteira com todos os documentos em nome de João Paulo Mocelim do Prado, você pode deixar ali na borracharia do Leandro, na Figueira, tá certo? Valeu, João, um abraço pra você, boa sorte aí. O Josmar tá curtindo a gente lá na Tifa Martins. Josmar, bom dia pra você, uma excelente manhã, obrigado pelo carinho, bom demais estar contigo. Oi, Rosimere, tudo bem, minha querida? Beijo grande pra você, a Rosimere da Tifa Martins tá curtindo a RBN. Obrigado, viu, Rosimere, beijo grande pra você. Diz ela assim, quero participar do sorteio da pizza e também da higienização do ar-condicionado, esse é um presente lá da Mecânica Point, tá bom, tá concorrendo sim, tá bom, querida? É hora de notícia aqui na manhã. Nove três, vem aí Rony Oliveira.
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2: Dois acidentes gravíssimos de carro e moto e carro contra autopropelido feriram gravemente quatro pessoas que foram conduzidas aos hospitais de Jaraguá do Sul ontem à tarde. Os dois acidentes foram no mesmo bairro e na mesma rua, no bairro Vieiras, com diferença de 15 minutos um do outro. No carro e moto, o motociclista de 31 anos e um menino de 7 anos que estava na carona se feriram gravemente com fraturas expostas. O acidente de carro contra autopropelido foram hospitalizados o condutor de 28 anos e o caroneiro de 57 anos. E o monitoramento feito por meio de armadilhas houve trampas em Jaraguá do Sul demonstrou uma redução da presença do vetor da dengue nas áreas acompanhadas pelas equipes. Atualmente, Jaraguá do Sul conta com 481 armadilhas distribuídas pelo território. A ferramenta permite identificar áreas com maior risco de infestação e direcionar de forma mais rápida e eficiente as ações dos agentes de combate às endemias, como inspeções domiciliares, eliminação de criadouros, bloqueios de transmissão, atividade educativas e orientações à população.
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0: seguindo por aqui, gente. Agora 97, bom dia pra você aqui na RBN, a rádio que faz parte da minha vida. 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
0: Bom dia pra você na RBN.
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0: Com certeza, vamos lá então, gente. Classificados gratuitos aqui na RBN. Vamos ver o que nós temos hoje, gente. Ó, tem uma oportunidade. Você que precisa de um pedreiro bom, você que precisa de um cara fera para colocar aí porcelanato. Atenção, se precisar de pedreiro, tem dois pedreiros, inclusive, à disposição para fazer acabamento, né? Porcelanato. Se você está interessado, chama aí no telefone 99732-8955. 99732-8955. Pessoal é pedreiro e trabalha aí com porcelanato, acabamento, fase final da obra, tá bom? Chama aí então, 997-32-8955. Você precisa de pedreiro. Pessoal, mandar o nome é melhor, tá bom? Manda o nome sempre quando mandar o classificados. 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E também tem para alugar uma casa aqui, né? Se o pessoal já alugou, manda pra gente aí que já alugou, tá bom? Mas a princípio tá com a gente aqui ainda. Ó, bom dia, tem uma casa para alugar com 3 quartos, sala, cozinha, banheiro, dispensa e garagem. 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Tá aí o classificados gratuito.
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0: Seguindo com você, gente, 911 aqui na RBN. Bom dia pra você.
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0: 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Bom dia pra você, tá aí Jefferson Moraes com Maiara e Maraísa aqui na manhã da RBN. Bom dia pra você. É hora de hashtag Conta Tudo. Tá, Rihanna tá chegando e chegando no oferecimento da Sal Infinity.
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0: E aí, tá? E como é que você tá? Bom dia, uma boa terça-feira pra você.
2: Bom dia, João. Bom dia aos ouvintes. 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
0: Exatamente,
2: viu?
0: Pessoal, tem que aproveitar, bem. Tu já vai chegar com essa bomba aí, ô
2: Tariana?
0: Já
2: vou chegar com bomba, gente. Com duas, na verdade. É duas em um, entendeu?
0: Aliás, bomba é o que ela arrumou pra ela, né?
2: Deixaria. Porque, olha, oficialmente, Vini Júnior e Virgínia, né, assumiram. Estão juntos.
0: Voltaram, né? Reconciliação.
2: Exatamente. Ela inaugurou ontem a academia dela, né? O IDIN, uma coisa assim, não esqueci o nome agora.
0: Sentido, mas tem
2: mas
0: o
2: enfim, tem o I lá e é uma academia enorme, gigante,
0: chique,
2: né?
0: Chique no último.
2: E ele compareceu, teve aqui no Brasil junto com ela, eles voltaram.
0: Baita justa. Moral pra academia dela, né?
2: Exatamente. E com a participação dele, daí teve beijo e tudo mais. Mas esse não foi o único assunto que repercutiu. Sim.
0: Não, na verdade, assim, quando ele chegou, ninguém sabia que era ele. Acharam que ela tinha trocado namorada.
2: Tinha trocado,
0: né?
2: Porque ele fez uma harmonização facial,
0: cara,
2: gente.
0: Cara, que é isso? É uma harmonização ou uma demonização facial?
2: Não. Não. João, até agora eu vou ter que discordar, porque ele melhorou. Na verdade, muita gente criticava ele por que, meu, tanto dinheiro, por que não dava uma arrumadinha ali, colocava, cara, uma barbinha, alguma coisinha,
0: é verdade,
2: né?
0: Normal de jogador de futebol, né? Porque tem um monte que tem grana pra caramba, os caras não se ajeitam. E o Vini Júnior era um desses, né?
2: Era um desses, exatamente. Mas agora ele fez a harmonização e, ó, ficou até a cara da Virgínia, parece...
0: Pois é, eu acho que ela tentou dar uma puxada pro lado dela, mas assim, ó, estão falando que ele ficou igual o Mumuzinho. Eu não achei.
2: Mas assim, ó, comparado com essa foto que a gente tá vendo aqui, ficou melhor.
0: Né? O que que ele fez ali? Deu uma ajeitada nos dentes, né?
2: Colocou um pouco mais de mandíbula, tirou o gogó, que ele tinha um papo.
0: Uh-huh.
2: Que deixava ele sem queixo.
0: Sem queixo,
2: o pessoal
0: falava,
2: ele não tinha queixo.
0: Ele era meio arredondado, né, ali.
2: Isso.
0: E deram, melhoraram o beiço dele, que era bem grande, né?
2: E agora tá com barba também.
0: É verdade, né? Será que botaram a barba também ou não? A barba deve ser dele mesmo, né? Porque deixaria. Agora o nariz não teve o que fazer, né? O nariz não tem que
2: até
0: mexer.
2: Enfim.
0: Agora botaram botox também lá na sobrancelha, né? Ali tá também inchado lá. Ainda, o homem não tá bem harmonizado ainda, né? Ele...
2: É, ainda tá meio pós-cirúrgico.
0: Isso. Porque depois que faz essas harmonizações, dá uma inchada, né? O camarada
2: inchada.
0: Não fica 100% na hora.
2: Exatamente.
0: Vamos ver daqui 30 dias, 3 meses, é que vai estar assim. Realmente é o que vai ser o novo Vini Júnior.
2: O Vini Júnior, né? E o que tá repercutindo é que parece que ele fez com um médico que já atendia o Leonardo. Que é pai do Zé Felipe.
0: Rapaz do céu. O Leonardo, eu não sei se ele fez uma harmonização ou desarmonização, né? Porque...
2: não sei também.
0: Incharam ele, isso eu tenho certeza.
2: Ele é uma inchada. Mas enfim, tá repercutindo aí bastante nas redes sociais, olha. Uhum. Eu acho que demorou pra ele fazer alguma coisa,
0: não,
2: né?
0: Não, demorou. Mas assim, ó, é que a mulher, a Virgínia Fonseca, ela...
2: influencia, né?
0: Ela é fã das plásticas, né? Uhum. Porque ela, na verdade, é toda transformada,
2: sim,
0: né?
2: Sim.
0: E aí olhou pra ele e viu que ele, pra ficar comigo, tem que dar uma melhorada.
2: Tem que dar uma melhorada.
0: Aí deu uma recalchutada no rapaz, né? Beleza.
2: Agora está harmonizado o Vini Júnior, ele esteve aí participando da inauguração da academia dela e parece que agora eles vão pra Jamaica, parece que curtiu umas férias aí, ele e a Virgínia, né?
0: Legal.
2: Vamos aguardar.
0: É só férias, né? Porque tava na Itália
2: só
0: agora
2: férias,
0: há pouco, né? Agora pra Jamaica, que bom, que curtam bastante.
2: Mas olha só, João, pra compensar uma Copa tem que ter pelo menos uns 3 anos de férias,
0: exatamente,
2: né?
0: Exatamente, pensa bem,
2: né?
0: O que trabalhar.
2: Mais uma Copa dessa que eles, nossa, foram até a final.
0: Verdade, jogaram pra caramba, deu uns 4 jogos, eu acho, né?
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0: Vamos lá, então. Ana Castela rebate a acusação de que o pai vive às suas custas. Que,
1: agora o povo é falador pra caramba, né? Uhum.
0: Meu parece amigo, que ela publicou uma foto ali no Instagram dela com o pai e nos comentários o pessoal falou assim, ué, faz nada, deve viver do dinheiro da filha, tem que mais é que acompanhar mesmo.
1: Mas o que essa figura tem a ver?
0: Tem a ver. E mesmo cara, se sustentasse, qual que é o problema?
1: Exatamente, cara, né? Assim, ó, uma artista no porte dela, cara, deve ter não só o pai e a mãe na equipe, né? Deve ter mais uma galera.
0: Mas a família, com
1: e
0: certeza,
1: o pai e a mãe,
0: né,
1: se sentem, na verdade, na obrigação de acompanhar. Isso acontece com cantores, acontece com jogadores de futebol, essa galera é assim mesmo. Uhum. Agora, o povo fala demais, cara.
0: Fala, e ela rebateu falando, meu pai sempre foi muito trabalhador, nunca deixou faltar nada em casa. Todos os dias, quando ele não tá comigo, tá na fazenda, embaixo de sol ou chuva, junto com meu tio, meu primo e meu avô. Ela nem precisava rebater, né? Porque, enfim, mas.
1: É, ela gosta de rebater. Na verdade, ela se sente muito mal com as redes sociais, né? Seguidamente, ela some, daí ela aparece de novo.
0: Que eu tenho certeza que, ó, 99% do que as pessoas falam numa rede social de ruim, elas não teriam coragem de falar se a pessoa estivesse na frente delas.
1: É assim mesmo. É exatamente
0: então,
1: isso.
0: Né? Enfim, né? Mas repercutiu aí bastante nas redes sociais também esse assunto, né?
1: Que vão cuidar da vida, vão rachar uma lenha, né? Vão achar alguma coisa pra fazer, né? Brincadeira, né? O povo fala demais, cara.
0: O assunto Vini Júnior e Virgínia, gente, eu espero, ó, agora eles já sumiram, teoricamente não tem mais bafafá.
1: Não tem mais nada.
0: Entendeu? Não vou ter que falar mais nada, só se ela me aparecer grávida agora.
1: Tá, olha,
0: pelo
1: é uma
0: amor de Deus. Ou se terminarem
1: viajando,
0: de novo,
1: né?
0: Ou se casarem.
1: É, vai saber, né?
0: Vai saber, né?
1: Mas de repente filho é uma possibilidade.
0: Mas acho que algum jeitinho ela vai dar de aparecer,
1: claro,
0: né?
1: Claro que sim.
0: Aguardar.
1: Sem dúvida, vamos aguardar. Valeu, tá.
0: Valeu, João. Tchau, tchau.
1: Tchau. Tá aí a Tarrana. 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
1: Bom dia pra você. Agora 9:30.
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2: Seguindo por aqui, gente, na RBN faz parte da minha vida. Bom dia pra você. Daqui a pouquinho tem sorteio daquela pizza grande presente da Regis Pizzas. E já já também tem sorteio aí daquela higienização de ar-condicionado presente da Mecânica Point. Tem mais copo da RBN, tem adesivo, tem muita coisa boa pra você. 8837-5377, chega junto. 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Bom demais é estar com você. A rádio que faz parte das nossas vidas, terceira edição do Horóscopo do Dia, Gisela Marodim.
3: Muito bem, João Carlos Júnior, mais signos do zodíaco, Libra, Escorpião e Sagitário chegando por aqui, Libra 23 de setembro a 22 de outubro. Um dia hoje é favorável para novas parcerias, novas conexões, Libra, utilizando a diplomacia e reflexão para tomar boas decisões. A cor é o rosa e o número da sorte é o 8 para você de Libra. Escorpião, 23 de outubro a 21 de novembro, é o momento de unir intuição e estratégia, valorizando o trabalho em equipe e o diálogo com os amigos também. Lembra do diálogo, Escorpião? Vinho é a sua cor e o número da sorte é o 19. Sagitário, 22 de novembro a 21 de dezembro. Foco total na carreira e expandir conhecimentos. Mantenha a disciplina para alcançar objetivos. A cor é o roxo e o número da sorte é o 12. Daqui a pouquinho tô de volta, João, trazendo Capricórnio, Aquário e Peixes, que são os últimos do zodíaco nessa terça-feira.
2: Maravilha, obrigado, Gi. Te aguardo aqui na manhã, gente. São 9h35. Simone Mendes, está aí na manhã da RBN.

0: Vida, bom dia pra você, tá aí, gente. Alex Medina com Bruno Rosa aqui na programação da 94. Nada me faz esquecer. Bom dia pra você em casa, no carro, no trabalho, onde você estiver. Estamos juntos te fazendo companhia. Obrigado, pessoal da Construção Civil. Bom dia, meus amigos, é? Trabalhando aí toda a galera da Construção Civil. Um abraço, meus amigos trabalhadores aí, viu? Pessoal que é das empresas, bom dia. Pessoal que tá trabalhando aí também nas oficinas mecânicas, um grande abraço, né? As minhas amigas da costura, bom dia. Pessoal que é da facção, aquele abraço, gente. Obrigado pelo carinho, tá bom? Bom demais ter vocês aí na RBN. Meus amigos mecânicos de toda a área, né? Pessoal que é mecânico de caminhão, mecânico de ônibus também, um abraço. Aliás, alô Matias, meu querido, bom dia. O Matias é mecânico de ônibus, um abraço, pessoal bacana. Tá curtindo a gente lá na Itália. Obrigado pelo carinho de vocês, tá bom? Pessoal bacana na Cararinha também ouvir a gente. Bom dia, obrigado pela audiência. Pessoal que tá curtindo a gente, mecânicos de moto também, né? Pessoal que lida com as motocas aí. Bom dia pra todo mundo, hein? Seguindo por aqui, gente, 8837-5377, valendo aí. Aquela pizza grande presente da Regis Pizzas e uma higienização pro seu carro presente da Mecânica Point. Um abraço, meus amigos da Mecânica Point. Quem leva esse prêmio, leva também aí copo da RBN mais adesivo. Então participa com a gente. Quem tá chegando por aqui nessa manhã maravilhosa, meu amigo Marcelino Luiz. Bom dia, Marcelino.
1: Bom dia, João Carlos Júnior. Aqui quem fala é Marcelino Luiz, aqui do bairro Rural. Me coloca no sorteio. Um abraço pra você, tá bom?
0: Maravilha, queridão. Obrigado, um abraço pra você, Marcelino. Bom demais estar contigo aí. Quem mais tá chegando? Bom dia. Aqui é a Cleusa Fermonte. Oi, Cleusa. Bom dia pra você. Obrigado pelo carinho, querida. Ela assim, um abraço pra facção Fermonte. Obrigado, meninas. Pessoal bacana da facção Fermonte, um bom dia pra vocês. Bom demais tá contigo te fazendo companhia aí, viu? O meu amigo Inácio de Guaramirim tá curtindo a gente. Bom dia, Inácio.
2: Bom dia, Inácio de Guaramirim. Coloque no sorteio. Abraço, bom dia.
0: Maravilha, queridão. Bom dia pra você, bom demais estar contigo. A minha querida Luzia tá curtindo a gente na Praia do Ervino. Bom dia, Luzia.
3: Bom dia, João Carlos. Boa terça-feira pra vocês.
0: Obrigado.
3: Olha no sorteio aí dos 150 anos da RBN. É a Luzia aqui do Ervino.
0: Maravilha, minha querida. Bom dia pra você, Luzia. Bom demais estar contigo aqui na manhã da RBN. A Sheila Brusque tá conosco. Bom dia, Sheila. Obrigado pelo seu carinho, pela sua audiência. Quem mais está conosco aqui na manhã? Sou moradora de Três Rios do Norte. Bom dia, minha querida Gislaine. Gislaine, um abraço para você, tá bom? Obrigado pelo carinho. Vou passar a tua informação aqui pro jornalismo, tá bom, querida? Quem mais está conosco aqui? A Tiane também tá ligada na RBN. Bom dia, Tiane. Alô, quem tá conosco? Final 13, bom dia.
4: Bom dia, João. É Ilza do Ribeirão Cavalo. Bota o sorteio dessa pizza e da higienização do ar.
0: Maravilha, Ilza. Beijo grande pra você, querida. Bom demais estar contigo. Aline também tá conosco na manhã da RBN. Quem mais tá passando por aqui? Final 28, bom dia.
5: Bom dia, RBN. João, quero participar do sorteio da pizza e de todos os prêmios.
0: Maravilha, obrigado, viu, querida, pelo seu carinho, pela sua audiência aqui na manhã. Deixa eu ver quem é final 28 aqui. A minha querida Lourdes está curtindo a gente. Oi, Lourdes, bom dia. Agora, gente, 12 para as 10.
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1: Chegando por aqui na rádio que faz parte da minha vida, gente. Vamos lá então, tem horóscopo do dia, sua última edição de hoje, hein, Gisela?
2: Ok, ok, chegando os últimos de hoje, sim, meu amigo João. Capricórnio, aquário e peixes. Vamos de Capricórnio, 22 de dezembro a 20 de janeiro. Excelente dia para estudos, para aprendizado, para autoconhecimento, agindo com sabedoria e com maturidade. A cor é o preto e o número da sorte é o 22. Aquário, 21 de janeiro a 18 de fevereiro. Atenção especial às finanças e à gestão de emoções, buscando equilíbrio nas parcerias e inovando também. A cor é o azul turquesa e o número da sorte é o 45. E chegamos ao último de hoje, peixes. 19 de fevereiro a 20 de março. Pisciano, pisciana, os relacionamentos ganham força com conversas sinceras, priorizando a paz de espírito e o afeto. A cor é o verde água e o número da sorte é o 7. Muito bem, João. É isso aí. Terça-feira demais aqui com as previsões. Amanhã, meio da semana, quarta-feira, tem mais previsões dos astros pra você. Eu fico por aqui, mas daqui a pouquinho tô de volta com Manhã Mais Que Demais. Aquele abraço, João. Até já.
1: Maravilha. Obrigado, Gi. Daqui a pouco você chega com tudo. Então, agora 8 minutos faltando para as 10. Zé Neto e Cristiano.

0: Faz parte da minha vida, tá aí, gente. Ed Brito e Samuel aqui na manhã da 94,3 Romance Rosa. Essa música boa demais que foi sucesso lá em 1900 e bolinha, com Juan Luiz Guerra. Você lembra dessa? Não sei se tu.
1: Mas com o Fagner também.
0: Fagner, não me lembro dessa. Fagner, acho também. Que era Borbulhas de Amor.
1: Borbulhas também.
0: É. Eu me lembro dessa aí com Juan Luiz Guerra. Era tema de uma novela.
1: Era tema de novela.
0: Sucessaço.
1: Era noveleiro,
0: bom,
1: né?
0: Demais essa música aí. Né? Essa é novela eu não assisti, mas...
1: Mas é que a gente rodava, né?
0: É, mas a música tocou demais isso aí.
1: Temas de novela,
0: Guerra.
1: Assim, era uma, nossa, era um absurdo, né?
0: Sim. Todo isso aí, até os discos, né? Lembra-se os discos, LPs, os temas de novela.
1: Long Plays, os LPs.
0: É verdade. Era um grande sucesso, né?
1: É, e continua na memória aí do pessoal que
0: sem
1: gosta
0: dúvida.
1: De ouvir, né, João?
0: É verdade. São músicas boas, né? Que marcaram época, enfim. Aliás, a Globo tinha umas novelas incríveis e uma trilha sonora espetacular. E a trilha sonora faz muita coisa num filme, numa novela,
1: faz
0: né?
1: Toda
0: é
1: a diferença,
0: faz a diferença.
1: Né? Faz toda a diferença. Inclusive as novelas exportadas para outros países que mantiveram a trilha sonora, assim,
0: exatamente.
1: Um grande sucesso.
0: Que bacana. Gigi, bom trabalho pra você, minha querida.
1: Obrigada.
0: Tá chegando.
1: Tua mala tá cheia de prêmios.
0: Tá cheia, tá cheia. Tem prêmios aqui. A gente vai fazer o sorteio agora
1: tá
0: aqui.
1: Bom.
0: Vamos ver quem são os sortudos. Sortudos ou sortudas aqui na programação.
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0: Que legal, gente. Vamos lá então. Sorteio rolando aqui na programação da RBN. Vamos ver quem levou os prêmios pra casa. Vamos ver aqui, ó. Uma higienização de ar-condicionado, presente lá da Mecânica Point. Um abraço, meus amigos da Mecânica Point. Pessoal bacana sempre é com a gente aqui na programação. Mais copo da RBN e adesivo. Olha só, 8472, final 28. 8472, final 28. É a Lourdes quem levou pra casa esse presentão aí. Lourdes.
1: Ei, Lourdes, vai ficar com o carro cheirosinho, com ar-condicionado a mil aí, hein?
0: Com certeza, e é bom demais, isso é bom pra saúde, né, Gi?
1: Uhum.
0: É ar-condicionado em dia, sempre bem higienizado, é importantíssimo.
1: É importantíssimo, nossa.
0: É, parabéns, Lourdes, a Lourdes do 8472, final 28. Lourdes, você passa aqui na rádio, tá bom, querida? Ou manda alguém aí com seu documento pra retirar o Vale Brinde, tá legal? E também os copos da RBN e o adesivo aí, tá certo? E agora vamos lá, então, sorteio de uma pizza grande da Regis Pizza. Essa pizza da Regis tá o maior sucesso, viu,
1: tá
0: gente?
1: Tá todo mundo adorando
0: tá,
1: essa pizza.
0: E o pessoal tá pedindo pra eles
1: e
0: lá e tá gostando
1: embaixo.
0: Demais.
1: É gostosa.
0: É muito
1: gostosa.
0: Boa, é muito boa. Vamos lá então, olha só, 9760 final 23, 9760 final 23, quem leva pra casa é a minha querida Maria Lunelli, Maria Lunelli, parabéns pra você, Maria, só passar aqui na rádio, tá bom, querida? E retirar então o vale brinde, né, o voucher, depois você entra em contato com a pizzaria lá e o pessoal entrega pra você essa delícia aí, tá bom? Valeu, Gigi.
1: Valeu,
0: beijo
1: meu
0: pra
1: querido.
0: Ti.
1: Beijo, bom descanso aí pra você.
0: Valeu.
1: Bom, amanhã a gente se encontra.
0: Com certeza. Valeu, gente. Um abraço do João. Tchau, tchau.
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1: Boa manhã pra você. Agora 10:04 comigo tá chegando o Rony Oliveira com notícia.
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5: E já está lançada a licitação para a pavimentação da estrada municipal JGS 080 Joaquim Pinsiguer, na localidade da Vila Machado. A via tem uma extensão total de 2.400 metros e liga com a rua Pioneiro Luiz Sarte, no bairro Nereu Ramos. O preço sugerido para o certame é de quase 10 milhões de reais. O prazo de execução é de 240 dias a contar da assinatura da ordem de serviço. E a semana está começando em Jaraguá do Sul com 1.505 vagas ativas de emprego, sendo que destas 31,7% na indústria, 40,9% no comércio, 20,7% em serviços e 6% em outros setores. São várias opções que podem ser conferidas de forma simples e rápida no portal da Prefeitura. O portal também oferece cursos de qualificação profissional em áreas específicas e transversais e todos os cursos disponíveis são totalmente gratuitos e com certificado.
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2: Bora, meus amores. Chegamos a mais uma terça-feira linda, hoje, 21 de julho de 2026. Manhã Mais que Demais já está no ar. Sou Gisela Marodinho, sua amiga Gi. Gi, você tá aí? Onde é que você tá, Gi? Sim. Tô na sua vida aí, no seu trabalho, no seu carro. Eu invado a sua vida aí, mas com todo respeito, com todo carinho. Até o meio-dia eu faço companhia pra você aqui com muita música boa, com informação alto astral, com energia positiva e, claro, muitos, muitos presentes pra você. 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Lá fora, meus amores, o tempo tá bom. Sol tá tímido aí, mas tem nuvens, algumas nuvens por aí. Tá agradável, temperatura agradável. Coloca um sorriso no rosto, aumenta o volume e vem com a Gi aqui fazer a melhor manhã do rádio. Agora 10:10.
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2: Começamos bem assim com Ana Castela. Não pode esquecer, não, né?

0: por isso você voltou, hein? Só por isso você voltou? Mas que coisa séria, mas que coisa séria. RBN faz parte da minha vida e da sua vida. E a música da manhã? Edson Hudson, Papel de Homem. Antes você ouviu De Tanto Te Querer com Jorge Mateus. E a Ana Castela começou tudo aqui. É que eu não te esqueci, de jeito nenhum. Temperatura nos 24 graus em Jaraguá do Sul. Tempo é bom, agradável demais. Bom dia. E agora chega mais pertinho aqui que eu vou falar de coisas para você refletir, para você pensar. Eu sei que você gosta, então eu trago para você. Muito importante, muito importante. Você sabe o que é a gentileza? Gentileza é um gesto simples, mas tem. Você não imagina o poder que tem a gentileza? Tem um poder imenso. Um sorriso, uma palavra de carinho, um bom dia sincero podem mudar completamente o dia de alguém. Você já parou para pensar nisso? Em um mundo tão apressado, escolher ser gentil é espalhar esperança. E o mais bonito é que toda gentileza encontra um caminho de volta. É, minha amiga, meu amigo, ela volta. Então que hoje você seja a razão do sorriso de alguém. Porque quando a gente trata o outro com o coração, a vida retribui com ainda mais carinho. Bora ser feliz, boa manhã!
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0: É você, minha amiguinha. Maria Aparecida tá sempre ligadinha com a gente.
1: Aí. Bom dia, Gia. Ilda do Ribeirão Cavalo. Me bota no sorteio desses 150 prêmios, 150 anos de Jaraguá do Sul. Esse almoço delicioso.
0: Isso, você tem que dizer que almoço que é? Almoço da Ser Marisol. Bom dia, Gi. Bom dia, o Marcos da Vila Lens. Me coloca no sorteio. Um abraço aí. A Lúcia tá chegando por aqui também. Tem mais gente chegando. Oi.
2: Oi, Gi. Bom dia. É a Márcia da Vila Lens.
0: Fala, Márcia.
2: Então, me coloca no sorteio para esses prêmios ótimos. Boa terça para nós.
0: Obrigada.
2: 150 anos, 150 prêmios da RBM. Beijo, Gi.
0: Beijo, minha linda. Tá grande a festa em casa, né? Com a criançada, tá grande. 10h24 agora, Renato. A Copa acabou, mas tem notícia da Copa por aqui.
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4: Olá, tudo bem? Começando mais uma edição do Em Campo RBN. A Copa do Mundo deste ano entrou para a história com uma série de recordes impressionantes. Entre eles, o de Kylian Mbappé, que se tornou o maior artilheiro da história dos mundiais, chegando a 22 gols e superando Messi e também Miroslav Klose. Outro destaque foi Messi, que alcançou 23 vitórias em Copas do Mundo, novo recorde da competição. O argentino também ampliou para 9 a sequência de partidas consecutivas marcando gols em mundiais. A campeã Espanha também entrou para a história. O goleiro Unai Simón terminou a competição com 7 jogos sem sofrer gols, estabelecendo um novo recorde em uma única edição da Copa. Já o volante Rodri bateu a própria marca ao completar 790 passes certos durante todo o torneio. Em outros feitos, Cristiano Ronaldo se tornou o primeiro jogador a marcar gols em 6 edições diferentes da Copa do Mundo, enquanto Michael Lise, da França, registrou 7 assistências, o maior número em uma única edição do Mundial. Esses números só reforçam que 2026 foi uma das Copas mais marcantes da história do futebol. Eu sou Renato Santos e este foi o Em Campo RBN. Eu volto a qualquer momento com outras informações do futebol nacional e internacional.
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0: 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Manhã Mais Que Demais continua, temperatura nos 24 graus, o tempo é bom em Jaraguá do Sul e o amor está no ar também na terça-feira com Paulinha Fernandes.

0: molecada, é isso aí, Menos é Mais e Simone Mendes, na manhã mais que demais RBN dessa super terça-feira, 21 de julho de 2026. Meus queridos e minhas queridas, tô recebendo, ó, desde cedo umas fotos lindas no dia de hoje. Essas nuvens estão assim formando alguns desenhos, elas estão com um tom acinzentado, mas tem o branco iluminando, tá um desenho divino. Aí o pessoal pega a natureza, junta tudo e fica bonito. Leomar, adorei as suas fotos. Hoje de manhã eu recebi fotos, muitas fotos dos ouvintes, inclusive se você tiver aí querendo mandar foto, fica à vontade. Fala, Leomar.
1: Bom dia, minha amiga.
0: Bom dia.
1: Vim pra casa, tava aqui no centro, pedalando, no centro. Tá chegando em casa, cansado. Suado.
0: Cansado,
1: hoje,
0: mas feliz.
1: Se tiver presente, bota um sorteio, amigona. Valeu.
0: Sim, amigo.
1: Bota uma do Raul Seixas pra curtir vocês aí. Valeu.
0: Agora toca uma do Raul com os
1: mais,
0: outros, né?
1: Meu dia aí,
0: bom dia. Hoje a sua participação tá valendo. 3 almoços, a gente vai sortear 3 ouvintes aqui com almoços do delicioso restaurante Marisol. Também tem peça jeans da Recusa Jeans. Daqui a pouquinho tem a dinâmica da Toda Brilho também. Quem mandou aqui, bom dia, quero presente, RBN faz parte da minha vida, quero presente da Recusa Jeans também, a Tatiane Giacomelli. O Luiz tá por aqui, sempre com aquele café, tá com sol junto com esse café hoje, né? Bom dia pra você aqui, o Domingos Pereira também. Daqui a pouquinho tem mais gente por aqui no WhatsApp, porque aqui no estúdio eu tô com gente também. Uma gente que me falou que tá esfomeado, que tá faminto já. Até te entreguei, Luiz. Bom dia.
2: Bom dia, Gi. Bom dia aos nossos ouvintes. Mas nessa correria aí, por um
0: pois
2: lado,
0: é.
2: Por um outro, minha querida. Eu falei, já tomei 2 cafés hoje.
0: Pois né? É. Sabe que é a hora que ele acorda de manhã? Que hora que você acorda de manhã?
2: 4 horas da manhã hoje.
0: Manhã,
2: pra começar
0: meu...
2: já atender o pessoal, rodando a região toda.
0: Olha
2: que eu vim,
0: só.
2: Eu vim de Criciúma. Aí a gente chega aqui, vai atendendo. Amanhã vou a Rio do Sul. É isso aí, minha querida.
0: Eu tava vendo aqui, eu tava metida espiando aqui o teu WhatsApp. Eu tô vendo que os nossos ouvintes estão mandando WhatsApp pra você.
2: Ah, tá mandando.
0: De todo jeito aí, né, Luiz?
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0: 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Faz parte das nossas vidas. 15 minutinhos estão faltando para as 11.
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0: fazendo parte da sua vida, da minha vida, de todo mundo. Manhã Mais Que Demais está no ar. Eu falei da gentileza hoje pela manhã. Seja gentil, abra um sorriso aí, dê bom dia, cumprimente todo mundo. A gentileza volta. 10 faltando para as 11.
1: Bom dia!
0: Bom dia!
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0: Bora de música aqui. Chamar é meu talento, ô céu.

0: A sua manhã é mais que demais.
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0: demais, hein? RBN faz parte das nossas vidas, você ouviu aí Coldplay Paradise, Coldplay que fez o show de intervalo na final da Copa do Mundo, é, no Midlife Stadium, o grupo apresentou a música inédita We Dance lá ao lado do coral infantil PS22, contou com a participação de artistas como Madonna, o BTS, a Shakira também teve por lá, Bona Boy, Justin Bieber e o Coldplay esteve por lá fazendo bonito e canta muito, tem muito fã do Coldplay por aí, fechando a sequência, fechando essa hora aqui do Manhã Mais Que Demais.
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0: É demais ter você por aqui, 94,3, participando, torcendo para ganhar os presentes da manhã, sendo muito feliz com a gente aqui. Bom dia, Fernanda de Xireberum, quero participar. A Iris do Água Verde também chegou por aqui, um beijão, Iris. Oi, Caleb, você tá bem, meu querido? Um abraço para você, um abração para vereadora Maria Rosana de Guaramirim, também tá ouvindo aqui a gente, um abraço, minha querida. A Vilma também tá ligadinha com a gente aqui e participa da nossa programação, né, Vilma? Oi.
3: Bom dia, Gi.
0: Bom
3: coloca
0: dia.
3: No sorteio dos 150 prêmios de Jaraguá. Parabéns, Jaraguá do Sul. A Vilma do Jaraguá 99.
0: Isso, Vilma. E o que é que tem de presente hoje? Nosso parceiro hoje é o restaurante Ser Marisol. Gente, que delícia que é esse almoço. Então manda, Gi, eu quero o almoço da Ser Marisol. Nesses 150 prêmios da RBN. Fala, Rogério Afonso.
4: Terçou, na escuta da melhor programação de Jaraguá, RBN. Faz parte da minha vida, me coloca nesse sorteio do almoço da Ser Marisol, top demais o almoço de lá, tamo junto.
0: Mesmo, tamo junto, meu querido. Bom dia, Demir Xereberum, também participando. A Luzia, fala, minha flor.
5: Bom dia, Gi.
0: Bom dia.
5: Boa terça-feira pra você.
0: Você também.
5: Coloca aí no sorteio aí, tá?
0: Sim, desse minha
5: almoço.
0: Amiga. Já tá lá.
5: Ou de, se tiver outro também, pode colocar em todos.
0: Coloco tudo.
5: Esperando o sorteio que tiver aí.
0: É
5: a Luzia aqui do Irvino.
0: Beijo, Luzia.
5: Um abraço pra você.
0: Pra você também, minha linda.
5: Uma boa terça-feira.
0: Um abração. Falando na região, o pessoal tá no litoral ouvindo a gente, mas tá aqui pertinho também. Alessandra tá em Araquari, curtindo a RBN. Beijão, minha flor. Gi, eu sempre tô ouvindo vocês aqui em Joinville. Eu moro no Vila Nova, mas transito pela cidade, pelo centro também. Tô sempre dando carona. Obrigada, minha linda. Valeu demais. Pontualmente 11. 11 da manhã. RBN faz parte das nossas vidas e traz notícia, né, Rony Oliveira?
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6: Continuam abertas as inscrições para a quinta edição do programa Qualifica Jaraguá nos cursos de costura industrial, confeitaria, gesso acartonado, instalações hidráulicas, modelagem do vestuário, montador de circuitos eletrônicos, operação e programação de torno CNC e soldador básico. As inscrições são presencialmente no Senai de Jaraguá do Sul. E mais informações podem ser obtidas no telefone WhatsApp 33729573. E apesar das temperaturas altas e do calor momentâneo do veranico, o município de Guaramirim está reforçando o apelo para que a população participe das campanhas de arrecadação de agasalhos em andamento. As doações de roupas de inverno em bom estado podem ser entregues na Ação Social no bairro Amizade e no programa Fome de Amor no bairro Nova Esperança. O prazo para vacinação contra o HPV para adolescentes e jovens de 15 a 19 anos não vacinados foi prorrogado até o dia 31 de dezembro desse ano. Em Jaraguá do Sul, são cerca de 2.500 adolescentes que precisam ser vacinados. E segue em andamento o programa Reforma Casa Brasil da Caixa, que está com novas regras que aumentaram o limite de renda familiar para até R$13.000 por mês, com juros de 0,99% ao mês e prazo para pagamento em até 6 anos, com financiamento que pode chegar até R$50.000.
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0: 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Então manda a sua mensagem 988375377. Tem que falar certinho o seu nome, falar o seu contato, tá? Que às vezes as pessoas mandam pra outra pessoa vender. Manda seu nome certinho, seu contato pra gente poder ajudar você a fazer esse negócio, tá? 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
0: 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Excelente manhã de terça-feira. Aqui na RBN Manhã Mais Que Demais. Eu sou Gisela Marodim. Fico com você até o meio-dia. E o pessoal tá perguntando, Gia, Toda Brilho, Toda Brilho. Lá no Instagram já tem os stories mostrando o brinco da Toda Brilho, que eu tô sorteando essa semana com pedrinha banhado no ouro. E olha, a perguntinha é essa. E tem tudo a ver com o que a Toda Brilho faz. Faz momentos. 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Boa sorte aqui. Lembrando que a promoção 150 anos, 150 prêmios, tá valendo almoços deliciosos. Daqui a pouquinho já começa o sorteio dos almoços do restaurante Ser Marisol aqui em Jaraguá do Sul. E também sorteio da peça jeans, da Recusa Jeans, jeans direto de fábrica pra você.
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1: Na música RBN. Da manhã. Antes você ouviu Até Ficar Velhinho com Kleber e Cauã, teve Torre Eiffel com Manu Batidão e Guilherme Benuto na manhã da 94. Sempre animada, sempre trazendo você aqui com a gente. Olha só, tem muita gente participando aqui e a gente vai dando recadinho aqui. Oi, Juliana, tá tudo bem com você aí, minha querida? Conta pra mim.
3: Bom dia, flor do dia.
1: Bom
3: tudo
1: dia.
3: Bem contigo? Olha tudo quem ótimo. Tá aqui comigo, aproveitando as minhas férias.
1: Oi, mamãe.
3: Essa semana ela vai ficar aqui comigo. Qualquer coisa, se der um tempinho, a gente passa e se dá um cheiro essa
1: Ai,
3: semana.
1: Ai, que bom.
3: Tá bom?
1: Tá bom.
3: E um beijo e uma ótima e abençoada terça-feira.
1: Pra
3: coloca
1: vocês
3: nós
1: também.
3: O sorteio aí.
1: Claro que sim. Dona Maria Eugênia, um beijo, um cheiro, um amasso, tudo de bom. Aí já tô sentindo. Ó, você não vai deixar de vir aqui me ver, tá? Não vai deixar. Pensa que passa por aqui e não vem me ver. Vem me ver e me dá um abraço, tá? Tô esperando.
4: E
1: tem aí, mais gente?
4: Tô
1: oi?
4: Bom dia, eu tô com fome. Me coloca no sorteio do almoço do Ser Marisol. Um abraço pra você.
1: O que
4: aqui
1: tem de gente
4: é
1: com fome?
4: Do bairro Raul.
1: Um abraço, Marcelino. Camila da Barra também tá por aqui passando. Tá todo mundo com fome hoje, né? Bata fome. A Edneia também, o Wilson Marco te dando bom dia pra gente aqui. Aquele abraço bem carinhoso aí, Wilson. A Rosemary Pereira, ótimo dia pra você. Pessoal de Guaramirim, um beijão. A Raquel da Ilha da Figueira também tá por aqui. A Mari Siqueira tá chegando. E aí, Marlene, tudo bem?
5: Bom dia, Gi.
1: Bom dia.
5: Me põe no sorteio.
1: Sim, senhora.
5: 150 prêmios, 150 anos de Jaraguá. É Marlene de Guaramirim.
1: Um abração,
5: beijos.
1: Marlene. Beijos pra você também. Quem mais está chegando por aqui? Oi.
6: Bom dia, Gi.
1: Bom dia, Dorilde.
6: Do centro.
1: Tudo Nona bom?
6: Nona Amizade, Amy Gabuleiro.
1: Ah!
6: Um abraço, tudo de bom.
1: Você saiu do
6: tu
1: centro,
6: é
1: o centro não saiu de você.
6: Preferida de mim, tu sabe disso.
1: Querida.
6: Quero participar do sorteio se tiver, tá bom?
1: Tá bom, minha linda.
6: O sorteio tem, mas eu quero participar, tá bom?
1: É bom demais. Dorilde, um beijo pra você e pra todo mundo ligadinho aqui. Bom finalzinho de manhã. 11:23.
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1: Um cheiro de...
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0: É sensacional. Continua a festa do Manhã Mais Que Demais. RBN. Aqui na RBN, a rádio que faz parte da sua vida. Daqui a pouquinho vai rolar os classificados da RBN. Eu vou fazer ao vivo aqui os classificados pra você. E antes, rapidamente, já vou falar de novo que o pessoal tá pedindo qual é a charadinha da Toda Brilho hoje. É, então é a seguinte pra você. Tem momentos, pessoas e lembranças que o tempo até tenta apagar, mas nunca consegue. 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Boa sorte pra você. Daqui a pouquinho também o sorteio de uma peça linda, jeans, da Recusa Jeans, nossa parceira sempre durante a semana. Arruma um bom, vai. 11:31.
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0: curtiu aí. É que Dani traz muita música na sua manhã. Amanhã mais que demais. Gustavo Mioto, Murilo Ruf. Esse é o novo sozinho. Mas aqui você não tá sozinho, não. Tá com a RBN, a mais querida, a mais ouvida. Faz parte das nossas vidas e tem presente.
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0: Tem muito presente. E já tá saindo aqui almoço pro restaurante Ser Marisol. Promoção 150 anos de Jaraguá do Sul, 150 prêmios. O pessoal tá adorando muito. Vamos lá, primeiro almoço. E eu vou sorteando, porque tem os almoços e tem também o presente jeans da Recusa Jeans pra você. Então vamos lá, primeiro almoço aqui, restaurante Ser Marisol. Rufem os tambores, prestem atenção, final do telefone 1238, 1238. Julie, é você, Juliana, parabéns, tá faturando aí esse almoço do restaurante Ser Marisol, mas tem mais almoço durante as manhãs aqui, fica ligadinho que já vou fazer mais um sorteio, tá?
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0: Enquanto isso, você vai curtindo Wesley Safadão, Displicente.

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1: Sua manhã incrível aqui com muita música, com informação, com a participação dos nossos ouvintes aqui, segue nessa super terça-feira, 21 de julho de 2026. Quanta gente linda, maravilhosa por aqui que a gente não dá conta, mas fica muito feliz. A gente é que nem coração de mãe aqui, abraça todo mundo. Um abração falando nisso pra você de Guaramirim, Corupá, Massaranduba, Xereda, pessoal que tá ouvindo a gente em Balneário Barra do Sul, litoral norte de Santa Catarina. Gia, aqui é a Cleusa Formonte, bairro Raul, me coloca no sorteio. Sim, Cleuzinha. A Zélia da Vila Amizade também chegou por aqui, a Sandra do Jaraguá 99, todos os bairros por aqui. Gi, gostaria de participar do sorteio, estou ligadinha com vocês aí na rádio, manda sempre seu nomezinho. Oi, Edna, um beijo pra você. Oi, me coloca no sorteio, Gi. A Helenice também tá ligada comigo. A Helenice Siqueira Leite, bom dia, Helenice. Oi, Gi. Eu quero esse almoço da Serma. Mandou o Ursinho Pô. Sabe que o Ursinho Pô é muito faminto, né?
0: Para o alugar.
1: Mandou aqui.
0: Mande sua mensagem para o WhatsApp da RBN. 98837-5377.
1: Sim, senhores, sim, senhoras. Vamos para os classificados da RBN. Vendo um casal de novilhos, isso mesmo, um casal de novilhos, ambos mistura de Jersey e holandês com 9 meses de idade. Se você quiser comprar um novilho, um casal de novilho, entre em contato lá com o Reginaldo. O contato do Reginaldo é o 479-8478-5328, tá? 479-8478-5328. Quem mais está por aqui? Vende-se bike elétrica, marca Close, chinesa, ano 2025, com 848 quilômetros, original de fábrica, na cor branco e preto. Tá, mandou fotos aqui, preço de R$5.000. Informações com o Elias pelo WhatsApp 479-9731-8121. Então, se você quiser comprar uma bike elétrica, conversa lá com o Elias 479-9731-8121. Tem mais aqui uma utilidade aqui, foi deixado aqui na recepção da RBN, de repente você perdeu um documento de uma Honda CG 150 Titan, tá? Foi deixado aqui o documento. Então, é sua, dá uma passadinha aqui. O pessoal tá passando, tá buzinando aqui. Um abraço, bom dia pra todos os motoristas, os caminhoneiros que, é claro, dão carona pra gente. Bom dia. 11h43, 150 anos, 150 prêmios pra você.
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1: Ligadinho em você, sempre fazendo parte das nossas vidas. Temperatura em Jaraguá do Sul já subiu bastante, já está nos 26 graus e vai subir mais ainda.
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1: Mais um almoço do restaurante Ser Marisol aqui da promoção 150 anos de Jaraguá, 150 prêmios pra você. Já vou rolar no sorteador online. Final 8128. Quem será? É você, é a Camila. Camila, isso mesmo, 8128 é o seu, Camila. Já pensou? Vai se deliciar aí no restaurante Ser Marisol. Parabéns. E ainda tem mais um almoço por aqui. 10 faltando pro meio-dia, agora eu vou tocar mais fundo no seu coração.
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0: Sunset. Pro coração ficar assim aquecidinho, quentinho, pra gente ganhar junto tudo. E por aqui rola.
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0: Yes, tem presente, yes, tem sim, Gi. Tem mais um almoço do restaurante Ser Marisol. Restaurante Ser Marisol, isso mesmo. Quem tá chegando aqui, vamos ver, Gi. Tá entrando no sorteador online, é porque é a primeira coisa que tem que fazer, né? Eu primeiro coloco tudo lá e aí entro no sorteador. Final 4763, final 4763. Será que é o seu? Será que é o seu? Achei. Terezinha Simões, você ganhou, minha flor. Você ganhou esse almoço do restaurante Ser Marisol. Vai se deliciar aí. Parabéns, minha flor. Já tô mandando aqui a mensagem pra você. Você faturou. E ainda a gente tem um presente que tá chegando por aqui, que é o presente da Recusa Jeans. Uma peça jeans maravilhosa. Sabe que a Recusa tem uma peça mais linda que a outra. É preço de fábrica, tá? E você pode ganhar aqui, tá bom? Vamos lá então. Ai, ai, ai, ai, ai, ai, ai, ai. Final do telefone. Veio pra cá. 4165. Final 4165. Aí você acha o nome, né? Lourdes dos Santos, parabéns, minha flor. Você ganhou aí o jeans da Recusa Jeans. Muita gente feliz da vida, hein? Muita gente feliz da vida hoje. Parabéns, tá chegando a última musiquinha de hoje.
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0: Pra gente se despedir feliz aqui dessa terça-feira, dessa manhã de terça-feira, metade de mim.
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0: Fechamos muito bem aqui, despedindo aqui da programação a música Metade de Mim, Hugo e Guilherme. Ai, você participou inteirinho aqui na nossa programação. Tem muita gente que foi chegando no finalzinho aqui. Quero dar um abraço, um beijo, um cheiro aqui para os nossos ouvintes que mandaram mensagens. Sorteios já foram, né? Mas.
1: Bom dia, Gi. Aqui é a Jaque do Jaraguá 99. Gi, esse mês é mês de comemoração, né? Jaraguá do Sul.
0: Verdade.
1: E meu Niver. Então, manda aqui pra mim essa delícia desse almoço do Ser Marisol. Beijo, querido.
0: Beijo. Não vai faltar oportunidade pra ganhar presente, minha linda. Parabéns pra você aí. Quem mais tá mandando aqui, mandando recadinho pra gente? A Adriana. Quem mais? A Marilda de Almeida também. O Jackson tá ligado comigo aqui. A Nízia. Gi, me coloca no sorteio aí. Quem mais que chegou?
2: Bom dia, Gi. Bom dia. Maravilhosa.
0: Tudo bem?
2: Quero participar do sorteio desse maravilhoso almoço aí. Manda pra mim, é Mari da Barra.
0: Já foi, Mari. Um beijo no seu coração.
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0: E beijo pra todo mundo aí. Amanhã a gente se encontra. Tá chegando o plantão.
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0: Sejam bem-vindos ao Plantão do Meio-Dia. Já estamos no ar a partir de agora com as notícias desta terça-feira. Informação, serviço, notícia, a participação do ouvinte. Ontem foi um dia com dois acidentes gravíssimos envolvendo moto e carro, autopropelido e carro lá no bairro Vieiras, com quatro pessoas gravemente feridas. Bom, tudo isso e muito mais a partir de agora aqui no Plantão do Meio-Dia, falando de trânsito, de polícia, de segurança pública e as principais informações das últimas horas. Eu sou o Rony Oliveira, comigo a Tariana também. Também o Renato, tudo bem, Tariana? Boa tarde.
1: Boa tarde, Rony, boa tarde os ouvintes, já estamos ao vivo no nosso canal do YouTube, RBN 94,3 FM, esperando sua participação e também no nosso WhatsApp, o 88375377.
0: Muito bem, o argentino retornou depois de uma segunda-feira de ressaca, já está de volta nesta terça-feira pra gente falar de Copa do Mundo.
2: Não, chega de Copa, né, Rolinho?
0: Chega de Copa?
2: Chega de Copa.
0: Agora você não quer mais falar de Copa do Mundo, né?
2: Não quero mais falar.
1: De assunto
0: até
1: agora.
0: Até sexta-feira tava cheio de vontade que a Argentina era isso, a Argentina era aquilo.
1: É Messi, amo o Messi.
0: Messi pra cá, Messi pra lá, enfim. Agora.
2: Não, mas se
0: te mudou, mudou.
2: Se eu te falar que eu tava torcendo pra Espanha.
1: Ah, tá.
2: Vocês não acreditam, né?
1: Não.
2: Mas em casa eu tava torcendo, sério.
1: Tá.
0: Mas
1: bom.
0: Tudo bem, Renato Santos? Buenas tardes.
2: Boa tarde, olá, que pra tal? Você. Tudo bem?
0: Muito bem.
2: Muito bem.
1: Hoje você vai ter que dançar, já te falaram ou não?
2: Não, não.
1: É a dança lá da Espanha, que eu não sei o nome, esqueci
2: não,
1: agora.
2: Nada a ver.
0: É o Flamengo.
1: Flamengo.
0: As castanholas. É, você e a Tarreira. A Tarreira veio preparada ontem pra dançar.
2: Veio clima de festival de dança, né?
0: Veio de tamanco, veio de unhas vermelhas em homenagem à Espanha.
2: Eu tava ouvindo vocês ontem.
0: Faltava só você com um vestido de toureiro aqui.
2: Tá, mas calma aí. Agora me veio aqui na mente. Ainda existe essa palavra tamanco?
1: É, pro Rony existe. Eu nunca mais falei, mas tudo bem.
0: Você não ouviu? Nunca ouviu falar em tamanco?
2: Ouvi, mas quando era criança. E os tempos vão se modificando. Agora não é mais tamanco. Agora é salto.
1: É salto.
2: É escarpã. É o que mais?
1: Escarpã, salto. É isso. É. Não exige muito da minha mente também.
0: Lá na minha terra, no Rio Grande, continua sendo tamanco. É, e as moças lá espanholas dançam de tamanco também.
2: É, enfim. Rony, vamos falar de coisa boa? Jaraguá do Sul se prepara para três grandes shows que vai acontecer nesse final de semana. A cidade já está se preparando, a Via Verde, inclusive, recebendo já limpeza ali por parte da Prefeitura de Jaraguá do Sul, que é o show da cantora, estrela gospel brasileira Isadora Pompeu, do príncipe da música sertaneja, como ele é conhecido, Daniel, e ainda do Ralph, da dupla Christian Ralph, que irão cantar no final de semana em Jaraguá do Sul. O outro destaque de hoje é que Jaraguá reduz presença do mosquito Aedes aegypti e registra uma queda nos focos do mosquito, causador da dengue, zika e também da chikungunya.
0: Muito bem, ele ia falar dois grandes shows, né? Ele ia deixar o Ralph de fora.
2: Aí eu lembrei do Ralph.
0: É, ia deixar o Ralph de fora. Dois grandes shows. Depois fala do príncipe da música sertaneja.
2: Mas assim ele é conhecido no Brasil, né, o Daniel?
0: O príncipe da música sertaneja.
2: Sim. É que esses caras inventam de tudo, né? O Gustavo Lima é o embaixador, a Ana Castela é a boiadeira e o Daniel sempre foi conhecido como o príncipe da música sertaneja.
0: E o Ralph é a voz mais afinada do Brasil.
2: Você tá falando, né?
0: Estamos no ar com o nosso plantão do meio-dia, sempre com as principais informações em nome dos nossos patrocinadores.
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0: Agora são 12:06, 12:06. Vamos falar com o Peter Scheuer sobre as condições do tempo. Temos uma terça-feira de tempo bom, de céu claro. Começamos com o céu mais limpo, já estamos com mais nebulosidade. Como é que está a previsão, Peter Scheuer, para o restante do dia, para terça-feira, para quarta-feira, para os próximos dias também? Estamos aguardando aí o contato com o Peter Scheuer para falar das condições do tempo. Mas esquentou de ontem para hoje, né, Renato Santos? Muito,
2: pois, né? Pois é, esquentou. Ontem fez 23 graus.
5: graus aqui na cidade de Jaraguá do Sul, durante o período ali mais quente, entre 2 e 3 da tarde, e hoje já tá o que, perto ali dos 21, mais ou menos?
0: Quase 24.
5: 24. Por pouco eu não acertei, né?
0: Peter Sawyer esquentou demais, é o veranico aí que a gente tem no meio do inverno, até
5: é por
0: quando
5: isso.
0: Vai isso?
5: É por isso que hoje a Tariana não veio com a japona dela, né? É.
1: Hoje eu olhei a previsão e eu vi que ia dar calorzinho, daí eu já vim.
0: É só que
1: t-shirt.
5: Como é o nome desse trem aí?
1: T-shirts.
5: Tá vendo?
0: Ah, não é mais camiseta isso aí?
5: Eu conheço como camiseta, não, como é blusinha, como
1: t-shirts.
5: Blusinha.
1: T-shirts.
0: Não existem mais camisetas, não existem mais tamancos. Mudaram todos os nomes aqui, Peter Sawyer.
1: Peter?
6: Ô, pessoal, tudo certo? Tá me ouvindo?
0: Tô te ouvindo.
1: Sim.
0: Aí.
5: Ô, Peter, tu conhece o que é uma t-shirt?
0: Ah. Acho que ele foi ligar lá no YouTube pra ver o que, que é.
6: Que tô ouvindo
0: isso?
6: Falar?
0: T-shirts.
5: T-shirt. Ah,
6: nunca ouvi falar.
1: É uma camiseta, né?
5: Agora tu conhece o que é uma blusinha feminina, né?
6: É, o pessoal vai modificando, pois uma hora aí tem um monte de nome que a gente não conhece, né?
1: Deixa o Peter falar do que ele entende do assunto, senão vai ficar aí se enrolando.
0: Dizem também, Peter, que tamanco não existe mais.
1: Ah, meu Deus do céu.
6: Não, assim, eu vou dizer uma coisa, As pessoas que eu vejo mais pegar no pé de alguém em toda a região sul do Brasil é vocês pegar no pé da Tariana todo dia.
5: É porque tu não sabe da novidade, o Peter.
1: Ah, não começa. Não, é tudo
6: novidade?
1: Mentira, nada,
6: como
1: Peter. Fala do que você entende,
5: Peter,
1: por favor.
5: Você não tem ideia.
1: Não é nada.
5: Ah, fomos pegos de surpresa semana passada. Fala. A gente foi pego de surpresa semana passada. É que ela começou uma sonolência, um mal-estar aqui. Não é que ela tá esperando um bebê?
1: Mentira! Meu Deus! Ah,
6: sério?
1: Sério? Mentira! Peter, pelo amor de Deus, não cai nessa, Peter. Não cai nessa. Mas não aceito os parabéns, porque é mentira. Cara.
6: Mas já sabe já se é menina, menino?
1: Peter, previsão do tempo, Peter. Previsão do tempo. Peter.
6: Não. Mas isso tem que ser feito uma comemoração em público,
1: mas
6: né?
1: Mas é mentira! Mentira! Não, tá a maior fake news da história.
0: Ela tá esperando o bebê lá da prima dela e vai deixar pra ela pra cuidar no fim de semana.
1: É isso, o meu afilhado. É isso que eu tô esperando.
6: Não. Ficou muito bem claro que o bebê é teu.
1: Peter.
6: Tá na tua barriga.
1: Troca o assunto. Vai, Rony, chama o Peter aí de novo.
0: Vamos lá, Peter, com a previsão do tempo. Terça-feira, tá começando a ficar com um pouco mais de nebulosidade por aqui, viu, Peter?
6: Tempo bom, eu não acredito. Tempo bom, tempo estável, sol e calor. Temperatura próxima ou acima dos 30 graus. E a maior parte do período é aproveitável. Então faz bastante calor. Quem sabe à noite tem algumas pancadas passageiras isoladas, mas a condição ainda é pequena. Amanhã, presença de muitas nuvens e indicativo de chuva. É um dia mais fechado e chuvoso. Essa chuva que acontece, ela não é tão volumosa assim para vocês. Deve chegar uns 20, 30 milímetros aí com boa vontade. E ela se torna mais incisiva, essa chuva no oeste. Né? No oeste, novos temporais, novas pancadas fortes aí devem acontecer, trazendo alagamentos. Mas para vocês aí tá mais tranquilo. Em relação à quinta, sexta, são dois dias com muita nebulosidade, algum chuvisco, alguma garoa passageira que acontece no início das manhãs e no final das tardes. E ao longo do fim de semana, o tempo ele é aproveitável, assim, mais o domingo. Domingo é mais aproveitável, né? Meu Deus do céu, que fofoqueiro.
0: Tu viu que você vai ser o padrinho, né, Peter? Você viu bem que ela falou afiliado aí.
6: Então. Eu, padrinho?
5: Ele não tá conseguindo se concentrar na previsão do tempo hoje.
1: Meu Deus do céu.
0: Ela falou, teu afiliado.
6: Meu Deus. Nossa senhora. Eu pedi pros ouvintes, assim, dar uma sugestão de nomes, né, pra...
1: Olha, meu Deus, olha só, o José, que é o famoso Renato aqui, o José, ele estragou tudo que eu sempre pensei, meu, vou um dia, né, quando eu estiver grávida, eu vou aqui falar pros ouvintes, vou compartilhar, vai ser um momento único, não é mais único, porque agora ele fez uma fake news aqui como se fosse isso mesmo, meu Deus do céu, acabou aqui com o meu rolê.
6: Caramba.
1: Mas enfim,
6: não,
1: Peter,
6: mas,
1: não
6: mas
1: continua, assim, Peter. senão vai entrar na
6: tem
1: minha listinha.
6: Tem aquele pré-natal, pré-natal. Ah, não, sim.
1: Peter, nossa, vou te bloquear, senhora. Peter.
6: Ai, meu Deus.
0: Peter, vai, boa segunda pra ti aí.
1: Tchau.
2: Boa.
5: Segunda?
6: Ai, tchau.
0: Terça. Só terça-feira, então.
6: É até amanhã. Terça, homem do céu.
1: Tchau, tchau, tchau.
0: Até mais.
1: Ai, meu Deus do céu.
0: Peter Scheuer e a previsão do tempo, sempre aqui no nosso plantão do meio-dia.
5: Mas hoje ele não conseguiu dar direito à previsão do tempo, né?
1: Também, né? Tu atrapalhou?
5: É, eu atrapalhou. Não falei nada.
0: Você atrapalhou bastante o Peter hoje.
1: Sim, atrapalhou.
0: Previsão do tempo aí. Previsão do tempo não, agora os ouvintes.
1: O Célio, fala Célio.
7: Boa tarde, Rony. Tá Riana e Renato. E pelo jeito que eu tô vendo aqui, vocês são da geração bem mais nova, né? Eu acho que vocês não sabem nem quem é um tamanco, não conhecem um tamanco.
1: O Jair Borba, boa tarde, trio do Plantão do Meio-Dia. A dos t-shirt, meu Deus do céu, ele escreveu t-shirt de um jeito, Jair, mas tudo bem, entendi. Além do t-shirt, tem também a parca que elas estão usando, verdade, tem a parca também, já viram falar da parca?
5: Não.
1: Não?
0: Parca?
1: É tipo um casaco maior, mais assim, que vai até o joelho, mais ou menos, sabe, é a parca. Não.
5: Mas essa geração, Rony, eu vou te contar, a minha filha, ela anda num, e aí eu vejo também na rua aí as coleguinhas. Tu já viu esse modelo de roupa que as novinhas estão usando? É uma calça que cada perna cabe 3 meninas dentro. É uma coisa ridícula.
1: Sim, é wide leg. Nem é ridículo.
5: Como é o nome?
1: Wide leg.
5: Nem conseguiria comprar se eu fosse comprar sozinho um trem desse. Aí compra essa calça, Rony. A cintura assim é bem fininha. As pernas cabem 3 pessoas dentro de cada uma.
0: Tipo uma bombacha.
1: É, tipo.
5: É
1: isso.
5: Mais ou menos isso. Uhum. Aí compra umas sandálias ridículas assim, que eu não sei o nome. Também umas coisas esquisitas. Fica tudo esquisito.
1: Papete.
5: Tá vendo?
1: Ah, tu tá falando. Tô
5: ela lembrando. Deve ser usuária dessa moda,
1: eu,
5: né?
1: Eu uso papete também, mas tudo bem. Enfim, gente. Ou aqui no YouTube também o Wilson. Boa tarde, Tariana, Rony, Renato, a Marise, o Joel, o Ringlemeyer. Uma sugestão para a direção da rádio é a criação do programa da mamãe, uma hora por dia, onde a Tariana vai passando dicas sobre a gravidez.
5: Boa.
1: Meu Deus do céu, cara. O José, boa tarde, Rony, boa tarde, Tariana, boa tarde, Renato. O Maicon, parabéns à nova mamãe. Sério que são gêmeos? Gente do céu, vocês são
5: Vamos. Gi, olha, a Gi chegou. Gi, você sabe o que é uma highline?
1: Hã?
5: Como é o nome do trem que você falou?
1: Papete?
5: Não, a outra.
1: Wide leg.
8: Sim, é um tipo de calça.
1: É, claro, viu?
8: Que tá muito na moda, pessoal. É bem mais confortável.
5: Sabia o que era isso?
1: Tá
8: usando, né,
1: tá? Isso.
0: T-shirts, você conhece? Não?
8: T-shirts. Sim, ela tá usando uma t-shirt.
1: Viu? Ai, meu Deus, por favor, alguém me salva, né?
5: Os antigos somos nós aqui,
0: tamanco,
5: então.
0: Tamanco, você conhece? Não?
1: Ah, tamanco sim, né?
8: Ah, tá.
1: É isso aí, daqui a pouco mais mensagens aqui, Rony.
0: 12 horas e 15 minutos aqui no plantão do meio-dia. Daqui a pouco a gente vai cantar os parabéns para dona Alma Michelac, que completou 100 anos na semana passada.
1: Opa!
0: Nosso ouvinte aí, família Michelac, um grande abraço. Lembrança aí do Hilton Piran. Daqui a pouco a gente vai fazer essa lembrança aqui também, né? Para nosso ouvinte de 100 anos, centenário, na semana passada.
5: Olha só.
0: Daqui a pouco. Hoje também está de aniversário o Francisco Alves, né? Do Moconeve.
1: Parabéns.
0: Grande abraço aí, parabéns, felicidades. Daqui a pouco tem aí os parabéns tum-tum da Tariana e também do Renato Santos.
5: É isso.
0: Que é mais afinado que o Ralf pra cantar o Parabéns Tuntum.
5: Tem que cantar com a voz do Ralf hoje, viu, Tariana?
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0: Vamos falar de esportes com destaque para o nosso giro do placar. Repercutindo em algumas informações da Copa, mas da Copa apenas a chegada dos jogadores nos seus países, né? Nada de mais, digamos assim, destaque com relação à Copa. Expectativa com relação à punição da Argentina para aquela situação lá da faixa das Malvinas, que foi uma manifestação política, segundo a FIFA, e também penas pesadas, possivelmente, em função daquela pancadaria no final do jogo.
5: E o assunto do momento é que a Espanha divulgou ontem aquela foto oficial lá do recebimento das medalhas. A seleção espanhola tirou o Trump e o Infantino da foto. Removeram pelo chat GPT, removeram totalmente os dois. E até causando uma polêmica muito grande, porque o Trump, querendo ou não, quis aparecer na foto. E aí, tanto que tem vídeos que mostram o Infantino tentando puxar o Trump pro lado. E ele ali, batendo palmas e sorrindo. Mas a Espanha foi lá e cortou
1: os dois. Não foi o primeiro presidente que tentou sair na foto? Não foi ele? Eu vi uma manchete.
0: Mas eu acho que ele não entendeu, né? Ele achou que era pra ficar ali, né? Acho que ele nunca tinha assistido a final de Copa do Mundo.
5: Eu acho que ele entendeu muito
0: ele pensou,
5: bem, né?
0: Eu acho que, será que fico aqui, não fico? Será que saio junto na foto, né? Aí o Infantino passou, sumiu o Infantino, daqui a pouco voltou o Infantino e tentou puxar ele.
5: E a Espanha removeu os dois.
0: Mas acho que
5: eles
0: fizeram outra foto depois, né? Depois ele saiu, né? Ele não ficou muito tempo ali em cima. Depois ele saiu e aí eu acho que fizeram a foto depois.
5: Não. A informação que tem, tanto que disse que a própria seleção espanhola confirmou a remoção dos dois da foto. Foi removido pela inteligência artificial.
0: Porque eles ficaram um tempão depois lá em cima, né?
5: Fazendo, eu acho,
0: foto,
5: válido, né?
0: Beijando a... Enfim. É, eu acho que pode até tirar uma foto com o presidente, se o presidente quiser tirar, o país é dele, né? Mas a foto ali dos jogadores só, que vai lá depois pro quadro, enfim, que vai lá pro mural da Federação Espanhola, daí faz depois a foto, né? Eu não vejo nenhum problema se ele tirasse uma foto ali com os jogadores, né? Com todo mundo. Não
5: mas,
0: só ele,
5: mas... Mas eu não sei se você percebeu, os jogadores espanhóis não estavam muito amigáveis com o Trump, não, tá?
0: É, não só ele, mas o primeiro-ministro do Canadá, a presidente lá do México, né? De repente, os três países que sediaram, eu acho que não teria problema nenhum, né? Enfim, são as principais autoridades dos três países que poderiam ter tirado uma foto ali com os jogadores campeões, né? Mas, enfim, sempre tem polêmica pra tudo, né? Uhum. Destaque naquela grande final foi a presença do Ronaldo, dos dois Ronaldos, né? Ah, pra tristeza dos argentinos, estágio tomado de argentinos, de repente sai os dois Ronaldos.
1: Com a Madonna.
5: Foi sensacional, né?
1: Aquilo foi ali. Hilário.
0: Acho que eles se surpreenderam, os argentinos principalmente, sim, né?
5: É que Madonna é muito fã do Brasil, né, gente? Ela gosta muito do Brasil.
0: É, eu acho que ela gosta, sim. Mas eu acho que aí não partiu dela, né? Eu acho que é a FIFA que organiza isso, a FIFA que determina, né? Quem participa, quem não participa. Eu acho que é uma homenagem pro Brasil, até porque depois teve lá também o próprio... Pelé que acabou
1: aparecendo também,
0: uhum. Telão, né? Com aquela mensagem lá de paz e mensagem pelas crianças que ele fez quando chegou nos Estados Unidos lá em 78 para jogar pelo Cosmos. Então acho que foi uma homenagem ao futebol brasileiro. Eu só acho que o Brasil também na próxima Copa de ontem, o próprio Jair Bola comentou aqui na programação, e depois eu esqueci de responder, falei hoje de manhã, realmente tem razão, Jair Bola, né? Porque em 2030 vai fazer 100 anos da Copa do Mundo, e a primeira Copa foi no Uruguai, uhum. Em função disso vai ter um jogo no Uruguai, mas vai ter um jogo também na Argentina e um jogo no Paraguai. Por que não vai ter um jogo no Brasil? Já que vai ter essa presença da Copa aqui na América do Sul, né? Por que fazer no Paraguai, fazer na Argentina, fazer no Uruguai e não fazer um jogo no Brasil lá em 2030, já que o Brasil é o maior campeão de todas as Copas e o único país que participou de todas as Copas desde 1930. Então, eu acho que poderia ser feito uma partida no Maracanã, enfim, né? Uma partida simbólica, como vai ter na Argentina, como vai ter em Assunção no Paraguai, como vai ter em Montevidéu no Uruguai, não sei qual foi o critério que eles usaram, mas a princípio estão confirmadas partidas na Argentina, uma partida na Argentina, uma no Uruguai e uma no Paraguai, nenhuma no Brasil, e o restante todo da Copa lá em Portugal, Espanha e também no país do Marrocos, que é ali do norte africano.
5: E o filho do Fenômeno disse que quer disputar a Copa de 2030, você viu isso na imprensa?
0: Filho do Ronaldo?
5: Do Ronaldo. Do Ronaldo, Fenômeno. Lá no início ali da infância dele, ele jogou futebol e tal, foi pra alguns times de base, depois ele abandonou, foi ser DJ, hoje ele é DJ, e essa semana ele deu uma entrevista falando que se derem oportunidade pra ele, ele vai se preparar nesses próximos 4 anos e gostaria muito de jogar pelo Brasil, representando o nome do pai dele na Copa do Mundo de 2030.
0: Mas aí até eu, se me derem oportunidade, também gostaria de ir.
5: Mas ele joga muito, tá? Tem alguns vídeos
1: dele. Mas quantos anos ele tem? Quantos anos ele tem?
5: Hoje ele tá com 22, me parece. Tá novinho, ele é muito novinho.
0: Se jogasse muito, não teria virado DJ, né?
5: Começar. Mas ele abandonou a carreira porque ele disse que não queria seguir a carreira do pai, que era muito cobrado e tal. Naquele período, tem uma entrevista que ele deu pro Faustão ali quando o Faustão mudou pra Band, ele falou que abandonou a carreira de futebol porque ele via que o pai dele era muito cobrado, a imprensa o tempo todo em cima, e ele não queria aquilo pra vida dele. E aí ele decidiu ir pra carreira de DJ.
1: Vamos ver, né? Oh, um
0: pouco
1: momento,
0: provável.
1: Posso fazer uma fofoca?
5: Faz.
1: Obrigada. É, dos bastidores do show, né, da FIFA, lá do intervalo e tudo mais, parece que nos bastidores teve uma treta entre o Justin Bieber e a Madonna. Porque parece que a Madonna não queria que fosse algo assim muito simples, ela ser só uma participação. Ela queria ser realmente uma das estrelas e já o Justin Bieber não, queria algo mais, né, um pouco mais intimista, como foi de fato a apresentação dele,
0: ele
1: né?
0: Ele usou um violão.
1: É, um
0: apenas,
1: violão
0: né?
1: somente, enfim, uma música mais calma e teve uma rixinha entre os dois ali. Pequena fofoca, só pra falar.
0: É, na verdade, tipo assim...
5: Mas eu gostei do BTS. Eu adorei a participação
1: do também,
5: BTS.
1: Eu também gostei.
5: Eu sou fã do BTS.
0: É, não é que o momento pede coisas mais agitadas, né?
1: Sim.
0: Mais, enfim, empolgantes, mais pra cima, mais dançantes. Uhum. Porque é futebol, é esporte, enfim. Então, as músicas mais dinâmicas combinam com o futebol. É, por mais que o Justin Bieber quisesse fazer uma coisa mais acústica...
5: Como é o nome do cara?
0: Do Justin
1: Bieber.
5: Justin
1: Bieber.
0: Não dá pra fazer... Não sei que música é, você falou que era um hino lá, um louvor, né?
1: Não, é Everything Hallelujah, é uma música isso. dele. Eu achei lindo ele agradecendo a Deus, é foi gospel, maravilhoso.
5: Tá?
1: É uma música gospel do novo CD isso. dele, que é voltado mas, mais
5: pra gospel. É que na verdade, poucas pessoas sabem, o Justin Bieber, ele é evangélico. E é pastor. Poucas pessoas sabem disso.
0: Mas independente disso, né? É aquilo que eu falei, eu acho que o futebol, o esporte combina com isso aí. Mas enfim... Ele escolheu fazer essa música. Eu não sei nem por que houve treta lá com
5: já falando em fofoca.
1: Não, eles só se discordaram entre eles nos bastidores, porque acho que eles tinham a liberdade de escolher a música.
5: Porque
1: eles
5: sabia que a esposa dele é brasileira?
1: Sim, sabia. Ela é filha de mãe
5: de mineiro,
1: brasileira, né?
5: É,
0: Mas enfim, eu acho que essa desse grupo que você falou aí, o
5: BTS.
0: É, pelo agito, né? Pelo dinamismo.
5: E eu me senti velho, tá? Enquanto eu tava passando na TV, aí minha filha chegou, opa, esse daí é fulano de tal, esse daqui o nome é tal. E eu fiquei assim, como assim, cara?
1: Até eu virei fã do BTS.
0: Bom, destaques do esporte, além da Copa, que agora já se foi, hoje tem Campeonato Brasileiro da Série B, o Avaí joga contra o América Mineiro e o Criciúma joga

0: ficou incomodada porque citou Deus. Então, assim, ah, ninguém Sim. ali tava citando Deus. Citou Deus, putz. Ainda mais o Justin Bieber, né? Citar Deus, então é Verdade. Isso.
1: Quebrou completamente o ritmo.
0: Não, pra ti, pra mim foi emocionante, não, não como pra muita gente
1: com
0: foi.
1: Deus, nem sabia que tratava-se de Deus a música dele.
2: É que na verdade.
1: Não é pra encantar uma música não. lenta pra você
2: dançar é que na verdade, de
1: rosto colado na não, final da Rony, Copa do Mundo.
2: É que na verdade agora ele tá mais nessa pegada espiritual, até porque, não sei se você
1: tu
2: sabe.
1: Tu vai cantar uma música lenta pra dançar de rosto colado Bieber. Na final da Copa do
2: não
1: Mundo.
2: Não sei se você sabe, o Justin Bieber agora.
0: Dança colado?
2: Ele se envolveu naquela polêmica lá da lista lá do. Que o Trump tava sendo investigado lá de vários abusos, enfim, pra quem não sabe o Just tá no meio dessa lista ali, mas não daqueles que cometeram os crimes, mas como vítima. E depois que foi divulgado isso, ele tá indo muito pra essa vertente da música gospel, espiritualidade, enfim, porque ele quebrou ali todos os segredos, ele contou pra imprensa americana.
0: Rony, fica aí, ó, com a tua Madonna aí, tá? Fica aí, não critica o Justin Bieber, que é o príncipe do pop, ok?
2: Ó. Príncipe do pop.
0: Ele é o príncipe do pop mesmo, conhecido, né? Não é o rei do pop, mas é o príncipe do pop.
1: O príncipe que eu conheço é o Daniel lá, que vai cantar domingo.
2: Oh, mas eu senti falta, sabe
1: príncipe
2: de quem?
1: Do sertanejo.
2: Porque a música que o BTS cantou, aquela música foi gravada com Justin Timberlake. Por que que não chamou o Justin também pra cantar, né?
0: Eu não sabia. Agora ele já foi mais a fundo na fofoca aí, pelo amor de Deus. Isso daí já é coisa de fã.
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1: 12:26 Ontem, 2 acidentes gravíssimos, praticamente no mesmo horário, no mesmo bairro, na mesma rua, lá na rua Manuel Francisco da Costa, no bairro Vieiras. E 4 pessoas hospitalizadas. No primeiro acidente, moto contra carro, o motociclista de 31 anos e mais uma criança de apenas 7 aninhos foram parar no Hospital São José com ferimentos graves e fraturas expostas. Depois, 15 minutos depois, um acidente de carro contra autopropelido e mais 2 ocupantes do autopropelido, também com suspeitas de fratura, foram conduzidos para o Hospital São José. Foram os 2 principais fatos de ontem envolvendo aí trânsito, segurança pública, lamentavelmente. Vamos com cuidado aí, pessoal, principalmente o pessoal das motos, pessoal das bicicletas e o pessoal e dos autopropelidos. Depois do intervalo, vamos falar de que aí, Renato Santos?
2: Deixa eu trazer uma notícia que foi publicada agora pelo Folha de São Paulo.
1: É factual.
2: É factual e tem tudo. Eu adoro factual.
1: Eu adoro factual.
2: Eu adoro.
1: Eu ia comentar.
2: Não, essa notícia diz respeito a todos os brasileiros, mas precisamente Santa Catarina, já que envolve uma deputada aqui do nosso estado. É que a Júlia Zanatta, do partido PL, anunciou no dia de hoje que está coletando assinaturas para o impeachment do presidente Luiz Inácio Lula da Silva. No documento, ela sustenta que Lula tem servido um propósito pessoal, ideológico e eleitoral ao assumir risco consciente e desproporcional à economia brasileira e questiona a ausência de esclarecimento do governo ao Congresso em relação às tarifas que estão sendo impostas pelo governo norte-americano. E ela diz que agora a Câmara dos Deputados vai receber essa lista de assinaturas e pedem que o Lula seja cassado antes das eleições.
1: Muito bem, depois do intervalo vamos falar de quê mais?
2: Informação da Folha de São Paulo, vale destacar, não é a minha, tá? Folha de São Paulo que divulgou agora há pouco. Depois do intervalo vamos falar sobre mosquito da dengue, Rony Oliveira. Queda significativa no foco de mosquito Aedes aegypti em Jaraguá do Sul, mas isso não quer dizer que a população deve ficar despreocupada, tá? Já que a gente tá no período do inverno e aí vem aquele período quente, daqui a pouco tem sol, aí chuva novamente, propício para o aumento do foco da doença.
1: É, naturalmente sempre há uma redução no inverno. Daqui a pouco também sobre esse assunto teremos um áudio, uma fala aí do pessoal da prefeitura, do pessoal aí do zoonose, para falar um pouco a respeito justamente dessa redução dos focos da dengue aqui na região de Jaraguá do Sul.
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0: 12 com 31, daqui a pouco a gente vai fazer homenagem aqui pra dona. A dona Alma, né? Que está completando, completou semana passada 100 anos lá com os amigos, com os familiares.
1: Quem é que é maior? Justin Bieber ou Madonna?
0: Não sou fã de nenhum dos dois, né?
2: Ele é fã da Madonna, sim.
0: Nenhum
2: é.
0: Dos dois. Bom, vamos lá então com os nossos ouvintes.
2: Vamos lá, as participações dos ouvintes aqui no 8837-5377.
3: Boa tarde, trio. Alôzão pros irmãos da profissão, todos os amigos que estão na escuta. Meio-dia da terça-feira, finalizamos. Meio-dia já era. Agora o que resta é só a tarde. Valeu, valeu, valeu, tudo de bom.
4: Boa tarde, Rony. Boa tarde, Tariana. Boa tarde, Renato. É o Reginaldo do Barra Escolinha. Parabéns, Tari, que venha com muita saúde, tá? Deus abençoe, tá? Valeu.
2: Reginaldo bloqueado. O Jonas tá por aqui também. Boa tarde, trio. O programa tá cada dia melhor. Vamos aumentar o tempo pra 2 horas. O Renato não vai reclamar. Família Lima de Guaramirim na escuta. Claro que não, mas mais tempo pra ele falar.
1: Não. E eu acho que esse programa deveria ter 2 horas.
2: O Wilson, Renato José Justin Bieber Santos. Meu Deus, mais um sobrenome.
1: Canta aí.
2: Boa tarde, Leomar. Boa tarde, trio. A Tariana tá brava comigo? Será? Não estou não, Leomar. O Flávio, boa tarde, trio. Parabéns pro Justin Bieber, que Deus abençoe a todos. O José também tá por aqui, que não é o José do estúdio aqui, né? Boa tarde, Rony, Tariana e Renato também participando. Daqui a pouco mais mensagens, Rony.
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0: Agora são 12h33, e essa questão da dengue, nós temos aí uma fala, inclusive, da Thalita Piccoli, que fala sobre essa redução do mosquito da dengue, e há uma informação importante, interessante, claro que naturalmente, sempre no inverno, nos meses mais frios, há uma redução, né, dos focos da dengue, mas é importante sempre ressaltar e manter aí as atenções com relação ao El Niño, que vem aí com muita chuva e com a temperatura mais alta a partir de agosto, setembro.
1: Exatamente isso, viu, Rony? O monitoramento que é feito por meio de 480 armadilhas, que são distribuídas em diferentes bairros aqui de Jaraguá do Sul, e esse sistema permite identificar rapidamente as áreas com maior risco. Segundo a Secretaria de Saúde, entre os dias 10 e 16 de maio, foram registrados 49 focos do mosquito Aedes, o maior número do período já analisado. Já nas semanas seguintes, houve uma queda expressiva, com 2 semanas consecutivas sem registro. O indicador epidemiológico também reflete um cenário de controle. Atualmente, Jaraguá contabiliza 1.242 notificações da doença, sendo 26 casos confirmados e 14 casos ainda em investigação. E aí a gente vai ouvir, portanto, o porta-voz da Secretaria de Saúde falando a respeito do assunto.
5: A Secretaria Municipal de Saúde, por meio do controle de zoonoses, apresenta resultados muito positivos e importantes no enfrentamento do mosquito Aedes aegypti, né? O monitoramento que foi realizado com essas novas armadilhas, as ovitrampas, elas demonstraram uma redução da presença do vetor nas áreas acompanhadas aqui pela equipe das zoonoses. Importante falar que nós temos 481 ovitrampas distribuídas por todo o território de Jaraguá do Sul, e a gente faz a identificação dos riscos, né? E consegue direcionar, então, a equipe de agente de endemias de forma bastante eficiente nesses locais. E também nós tivemos apenas 26 casos confirmados de dengue durante o ano todo de 2026. Uma redução muito expressiva, né? Quando a gente compara 2025, especialmente em 2024. Nós também utilizamos outras estratégias que fortalece e fez essa redução acontecer, que é o uso do drone em locais de difícil acesso, que facilita a visualização para os agentes de endemias. Nós também temos o BRI, que é aquela borrifação residual que a gente faz, né, de forma programática, em vários locais onde tem grande circulação de pessoas aqui no município, e nós também temos a reunião então do Comitê Intersetorial de Arboviroses, no qual os representantes de diversas secretarias e instituições, né, integram e fortalecem essas ações de controle e de prevenção. Claro que a atenção não pode parar, nós temos que seguir fazendo o nosso checklist em casa, nossa vistoria, né, buscando evitar acúmulo de água parada e qualquer local que pode ser sim proliferador aí do mosquito Aedes aegypti. E os canais da prefeitura mantém-se abertos, acesso às informações dentro do site, nós temos o aplicativo Jaraguá na Mão e também a ouvidoria do SUS.
1: Bom, essa foi a Thalita Piccoli, representante da Secretaria de Saúde aqui de Jaraguá do Sul. Como eu falei, a cidade tem pouco mais de 1.240 notificações da doença e 26 casos confirmados. E aí eu conversava agora há pouco com a Tariana aqui no estúdio e com o Roni, falando de um método que é inovador. Começou lá por Curitiba, foi a primeira cidade do Brasil a aderir ao método Vulbáquia. Logo depois, Joinville, que foi a primeira cidade catarinense a aderir a esse programa. E agora temos Blumenau e também Balneário Camboriú. E eu creio que Jaraguá do Sul, por ser uma cidade que está aqui do lado de Joinville, deveria também procurar o Ministério da Saúde e tentar trazer para Jaraguá do Sul, método Vulbáquia, já que Joinville, a redução foi de 98,9% de redução nos casos de dengue, viu, Rony?
0: Tomara que a gente tenha essa novidade por aqui também, né? Pra gente tentar, de alguma forma, reduzir aí os mosquitos transmissores da dengue. Nós temos já a vacina que está à disposição, né? Tínhamos aí, deu um problema agora, deu aquela paralisação em função daqueles casos que nós tivemos lá com relação a vacina, mas é de um laboratório só, do Butantan, né?
1: Sim.
0: E a outra segue liberada. Bom, 12:38, vamos falar da Camargo Centro Automotivo.
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0: 12:39, a dona Alma Michelac completou 100 anos na semana passada e é claro que os amigos, né? E alguns parentes entraram em contato conosco para fazer essa homenagem para ela, para fazer justamente essa homenagem aí do nosso parabéns Tuntum. E a gente também tem um áudio dela onde ela fala dos filhos, da presença dos filhos. Ela está bastante lúcida, né? Bem de saúde, felizmente, e fala da presença dos filhos sempre constantemente, né? Cuidando dela, enfim. Vamos ouvir esse áudio aí simpático, carinhoso da dona Alma Michelac, que completou 100 anos na semana passada.
6: Filho, vem cuidar da mãe. Cada semana vem um cuidar para mim. Aquela lá também, ela tá cuidando da mãe. E a mãe dele lá também, cuidando de mim. Todo mundo que lá. Aquela lá também, cuidando da mãe. Uma mora em Jaraguá, na filha. Também aquela vem cuidar. Cuidar da mãe.
7: Tem mais uma ali na...
6: Tudo filho abençoado de Deus. De Deus e filho, né? Tudo, tudo. Sempre digo que tudo meus filhos abençoados de Deus. Que tá cuidando de Deus, né? Cuida da mãe, que a mãe trabalhou, fazia de tudo, né? Eu passei de tudo, né?
0: Isso aí, a gente imagina, né? O que passou a dona Alma Michelac, a foto dela tá ali.
2: Opa,
0: deixa a foto dela
2: vou
0: ali.
2: Vou deixar, né? A foto.
0: A foto da dona Alma Michelac, os 100 anos completados na semana passada, junto com a família. O Hilton Piran, que encaminhou esse áudio para nós aqui, e também a foto da dona Alma, né? Então, chegar aos 100 anos realmente é uma dádiva, né?
2: Com certeza. Espero
1: chegar lá, tá?
2: Com certeza. Já passou por muita coisa, tem muita história para contar, né, dona Alma, né?
0: Dona Alma, parabéns aí, felicidades, muita saúde para a senhora, parabéns aí à família que segue cuidando, como disse aí a dona Alma, né? Os filhos todos sempre presentes. Então é importante, fundamental essa presença da família e dos filhos aí. Parabéns, felicidades. Então os parabéns para dona Alma Michelac.
2: Vamos lá.
0: E também lá pro Francisco Alves, que está hoje completando mais um ano de vida. Parabéns e felicidades. E o parabéns Tundum.
1: Você sabia que hoje também é aniversário de Galvão Bueno? Teu conterrâneo.
0: Galvão Bueno.
1: Galvão Bueno.
2: É, mas pra ele não, não. Vamos ficar focar só nesses dois. Não, não, não, mas é porque é pra ele não, né? Ele não tá ouvindo a gente mesmo?
0: Vamos cantar pra Dona Alma e pro Francisco, a Dona Alma, especialmente pelos 100 anos da semana passada.
1: Hoje ela tá de mau humor. Uhum. Mais um sinal.
0: Parabéns, Tuntum, especial de 100 anos.
1: 3, 2, 1.
2: Parabéns, Tuntum, parabéns, Tuntum. Saúde, felicidades. Parabéns pra Dona Alma e pro Francisco também.
0: Felicidade, muita saúde aí. Um grande abraço pra todos. Muito obrigado pela audiência, né? A família gigante, família grande aí, de muitos filhos e os amigos todos sempre nos ouvindo. Muito obrigado pela audiência. Um abraço, Hilton Pirã. 12:41, Galvão Bueno. Tá de aniversário hoje.
1: Tá de aniversário hoje. Teu conterrâneo.
0: E você queria inserir o seu amigo aqui no meio da nossa programação especial.
1: Porque assim, cara, é a maior voz do esporte brasileiro, querendo ou não.
0: Com
1: não,
0: certeza,
1: não
0: um dos maiores narradores, né?
1: Sim.
0: Do futebol brasileiro.
1: Claro, então.
2: Parabéns, parabéns aí.
0: Meio Galvão. Enjoado, meio chato de vez em quando, mas é um grande profissional, né?
1: É verdade, é verdade.
0: Parabéns pro Galvão Bueno. Quer cantar você só o parabéns
1: todo? Não, claro que não.
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0: 12:43, faltam 17 minutos para uma da tarde. Vamos com mais ouvintes aqui no plantão do meio-dia.
2: Vamos lá, mais participações por aqui no 8837-5377.
8: Boa tarde, Rony. Tudo bom? É o Paulo da Figueira. Ô, tem que dizer com a prefeitura de Guaramirim, por que essa obra está parada aí? Que acho que é para sair um PA ali, tá parado. Fizeram que nem ele tá no vídeo ali, ó, pode, vocês conferirem no vídeo, tá feita as caixarias, tudo ali, tem um monte de ferro, tudo jogado ali, e a obra tá parada.
9: Oi, Tariana, esse parabéns Tuntum aí também foi extensivo a minha irmã Márcia Silveira, presidente da Rede Feminina de Jaraguá ali. Beleza, Márcia, parabéns, felicidades, sei que tu tá ouvindo a RBN. Parabéns, Tuntum, também foi extensivo a você aí, tá bom? Beijo.
0: Parabéns pra Márcia também, né?
2: Claro, a com certeza.
0: A irmã aí do Jair Boba.
2: Sempre tá aqui na rádio também.
0: Com frequência tá aqui na rádio, conversando sobre as ações da PAI. A PAI faz um trabalho muito importante aí, fundamental, né? Então, não só a Márcia, todas as demais voluntárias. E parabéns especialmente pra Márcia, que hoje tá completando, então, mais de um ano de vida.
2: Não é da Rede Feminina?
0: É da Rede Feminina.
2: É, tu falou a PAI?
0: Falei da PAI?
2: É, Rede
0: não,
2: Feminina.
0: Não, Rede Feminina de Combate ao Câncer. Isso. Um grande abraço aí pra todos.
2: Aqui também o Reginaldo tá participando, o Francisco mandou aqui, boa tarde, obrigada pela lembrança. A Ilane, bom dia. Hoje a Isabela está de aniversário, 10 aninhos. Ela e o irmão moram, o irmão Pedro mora em São Paulo e vieram passear e passar as férias aqui em Corupá, na Oma. E o Opa, quem deseja felicidades pra ela, o pai Rafael, o Pedro, o Wilson, Elaine, ela está assistindo vocês na TV e ela quer o parabéns Tuntum. Ai, meu Deus, então eu vou fazer uma segunda edição do parabéns Tuntum pra Márcia e pra Isabela, pode ser? Mas daqui a pouco, então. Daqui a pouco
0: pra poupar a voz.
2: Isso, é, porque senão sabe como é que é, né?
0: Muita
2: cantora
0: moça,
2: muita e tal. Cantoria. É complicado. É isso.
0: Agora são 12:45, faltam 15 minutos para uma da tarde. E uma outra informação também com relação à questão da saúde, nós vamos falar daqui a pouco, porque chegaram novos aparelhos para a apneia do sono, que serão entregues na região aqui em Jaraguá do Sul, pelo pessoal da Coordenação Regional da Saúde, né? Nós temos um outro assunto também, que é justamente os shows do fim de semana.
1: Exatamente
0: Isadora
1: isso.
0: Isadora Pompeu, Daniel e Ralf, além dos artistas locais, Gustavo Bardim, pessoal lá da banda Pedra no Rim e vários outros artistas.
1: Sim, é verdade. Um melhor que o outro, né? Já é pra dar notícia ou só depois do intervalo?
0: Não, agora, pode ser agora.
1: É, pronto, vamos lá então.
2: Até
1: vamos
2: o Renato sabe que tem
1: uma
2: intervalo.
1: Uma gaúcha cantando na noite evangélica. Ó, mais uma gaúcha, tá vendo? Tem muito gaúcha aqui em Jaraguá do Sul, né?
2: Bastante.
1: Aqui na região, meu Deus do céu. Pois é, e vai ter mais uma cantando no final de semana, Isadora Pompeu. Ela que é considerada um dos maiores fenômenos da música gospel aqui no Brasil, uma das cantoras mais influentes e aclamadas do segmento na atualidade, viu, Runi? com milhões de seguidores nas redes sociais e canções que acumulam centenas de milhões de produções, a cantora promete inclusive lançar um novo single dela em Jaraguá do Sul, música que foi lançada esta semana, e ela pretende também lançar em Jaraguá do Sul já na próxima sexta-feira essa nova música no show de abertura ali, portanto, dos 150 anos de Jaraguá do Sul. Para encerrar o evento, no domingo, Daniel, o príncipe da música sertaneja, vai subir no palco juntamente com a Orquestra Filarmônica de Jaraguá do Sul em uma apresentação inédita que promete emocionar todo o público. Ele que é dono de uma trajetória marcada por sucessos, milhões de discos vendidos e apresentações que atravessam gerações, e quem não gosta de Daniel, né? Eu adoro as músicas dele.
0: Esqueceu do Ralph.
1: Esqueci do Ralph?
2: De propósito.
0: Foi de propósito? não vi, não tá aqui na.
1: Não, no é que assim, eu coloquei os nomes mais relevantes do evento.
0: Ah, o Ralph não é relevante. O Ralph não é relevante, né? Vamos colocar no papel quem vendeu mais cópias de discos e de CDs.
1: Não.
0: Ao longo desses anos.
1: Vamos colocar quem fez mais sucesso lá dos anos 70, 80 pra cá. E aí você vai ver que Daniel fez muito mais sucessos e tem muito mais single nas plataformas do que o Ralph.
0: Não, o Christian Ralph, enfim. O Ralph tá com 65 anos, já não canta mais a mesma coisa, mas não podemos esquecê-lo, né? É, enfim, ele é um nome muito forte da música sertaneja. Já cantou está desde dele. Os anos 80.
1: Cantou música.
0: É, com muitos singles, muitas músicas. Quase todos os anos tinha música de sucesso do Christian Ralph nas paradas. Se você pegar lá desde os anos 80, Noite de Tortura, depois Nova York.
1: Cheiro de Shampoo.
0: E tantos, esse já vem de uma nova geração dos anos 90, né?
1: Eu tô brincando, eu gosto das músicas de Christian Ralph.
0: Mas
1: pra um domingo, por exemplo, onde você tá fazendo ali um churrasquinho.
0: Mas são 45 anos de carreira, né?
1: É bom você ouvir Christian Ralph.
0: São milhões e milhões de CDs e cópias de vinil e CDs vendidos, então é uma dupla que merece o respeito. Claro que o Christian não está mais vivo, mas o Ralph ainda está, já não canta mais da mesma forma, porque os caras quando usam a voz de uma forma mais alta, quando cantam num tom mais alto, que é o caso do Ralph, que é o caso também do próprio Zezé de Camargo e outros cantores que têm um tom um pouco mais alto, acabam forçando demais a voz, né?
2: É, o Zezé é um que perdeu bastante, né?
1: A Zezé voz, parece, né? Uma taquara rachada agora, né?
0: É, mas o Zezé também por um pouco de descuido, né? Com relação à questão, sim. Porque tu tem o Chororó que canta muito alto também e continua nos shows cantando praticamente a mesma coisa que cantava, sim, antigamente, né? Quando você não fuma, quando você não bebe, quando você não mistura álcool e cigarro, você tem condições de preservar a tua voz por muito mais tempo. E quando você canta num tom um pouco mais tranquilo, né? Um tom do Roberto Carlos, por exemplo, você vai cantar até os 100 anos, quase com tranquilidade, sim, né? Que você canta numa tonalidade um pouco mais baixa. Agora, quando você canta muito alto, que é o caso do Zezé, que é o caso do próprio Ralph, com vozes num agudo, assim, às
1: Bruno
0: vezes Marrone, mais elevados.
1: Bruno Marrone, que mudou muito ultimamente o timbre de voz do Bruno Marrone, lá do início pra cá, mudou bastante também, ele canta bem alto.
0: E você
1: também
0: percebe, assim, claramente, os caras que não têm muito cuidado com a voz, né? Você pega Leonardo, por exemplo. Se você ouvir uma música do Leonardo, Leandro e Leonardo dos anos 90, do tempo do sucesso, e ouvir agora, você vai ver uma diferença gigantesca de voz.
2: É muito goró, muito goró.
0: É, e aí ele baixa, ele não canta mais as músicas da mesma altura que ele cantava antigamente. Uhum. Em função, porque já não consegue mais alcançar aquelas notas que ele conseguia alcançar antigamente. Então, tem essas questões, né? E a idade vai forçando um pouco também. O Ralph já não consegue alcançar as mesmas notas que ele alcançava quando cantava com o Christian Ralph nos anos 80, nos anos 90, mas é um cantor de muito respeito, né? Pelos músicos especialmente.
1: Um cara que canta muito, Mato Grosso e Matias, uma dupla sensacional que eu ouvia quando era criança, meu avô, meu pai ouvindo, e até hoje tem a mesma voz.
0: Enfim, então são grandes shows. Nós temos a Isadora Pompeu na sexta-feira, nós temos o Ralph no sábado, e temos o Daniel,
1: isso,
0: no domingo.
1: Todo mundo cantando na sexta-feira. Eu sei que nunca me deixou.
0: E no domingo?
2: E no domingo?
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0: E no sábado?
1: O que tem no sábado?
2: O Noel Ralph?
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0: Ou canta aquela do Nova York? Tinha um sonho pra Nova York? Vai lá.
1: Não, essa daí eu não.
2: E o Justin Bieber na Copa, que o Rony queria ouvir o que do Justin Bieber?
1: Baby, baby, baby.
0: Intervalo e depois nós voltamos com mais informações aí com o nosso Renato Santos, que esqueceu o Ralph nos grandes shows em Jaraguá do Sul.
1: Vão me cancelar porque eu falei dos nomes mais relevantes, né? Mas é que Ralph...
2: Não precisa explicar. Não precisa explicar.
0: Daqui a pouco vai os bus vão mandar um monte de áudio aqui te criticando porque você esqueceu do Ralph.
2: Bem, o Ralph não vem pra Jaraguá e a culpa é tudo aí.
1: Verdade.
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0: 2:53 no horário de Brasília, 2:53. Tava mostrando uma música aqui pro Renato Santos que ele não conhecia.
1: Meu Deus, se soubessem aqui os bastidores, aqui, ó, gente.
0: Estão mostrando assim, o YouTube vai nos derrubar, será?
1: É, acho que vai.
2: Saudade vem te buscar.
0: Você lembrou, Renato?
3: Não, eu me lembrei. Essas eu gosto, mas eu tô falando do Ralph e agora eu te mostro a música.
0: Mas é o mesmo Ralph?
3: Não, não é.
0: Só porque o cara envelheceu, tu tem o quê contra as pessoas que envelhecem?
3: Não, eu não tenho nada.
1: Ó, percebemos aqui que ninguém respeita a opinião de ninguém em relação a cantores, não é mesmo?
3: Porque eu sou contra o etarismo.
1: Cantor, cada um tem o seu, é que nem opinião, é isso aí. É igual o braço. Ai, meu Deus, fala, Carlos.
4: Boa tarde, Rony Oliveira, boa tarde, Tariana, boa tarde, Renato e ouvintes da RBN. É referente à situação da Copa do Mundo, pegar no pé do Renato, ou pegar no pé dos argentinos, parabéns à Argentina, que chegou mais a uma final, né? A gente sabe o jogo da Argentina, quando pega uma equipe mais cascuda do que eles, eles gostam de jogar no erro por uma bola, né? Não conseguiram, não acharam a bola, tomaram o gol no segundo tempo da prolongação, mas parabéns à Espanha, parabéns à Argentina por estarem na final. Muita seleção que estava cotada nem chegaram à final. Parabéns à equipe técnica da Espanha e parabéns à equipe da Argentina pela sua raça, pela sua garra, pelo seu comprometimento. É isso que é futebol. Raça, garra e coração. Valeu, forte abraço.
1: Também por aqui a Roseli participando, o Leomar também tá aqui participando, mandando mensagem pra gente. O Romário, quem é o cantor? Hoje o plantão está cheio de cantor, viu? Nem o Romário reconheceu quem era o cantor, né? Porque estão tudo cantando aqui. Daqui a pouco mais participações, Rony.
0: O Nilson falou certo, né? Os caras estavam jogando por uma bola e não acharam a bola. Estão procurando a bola até agora, né? Eles conseguiram encostar o pé na bola no jogo contra a Espanha. 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
0: Agora são 12:55, 12:55. Vamos cantar aqueles parabéns, então, para mais duas pessoas, né?
1: Sim, mas para Márcia, né, da Rede Feminina. E também aqui para Isabela, que tá completando 10 aninhos.
0: Vamos lá, cantor.
3: Um, dois, três, quatro, cinco.
1: Parabéns, tum, tum, parabéns, tum, tum, saúde, felicidades. Parabéns pra Isabela e também pra Márcia, lá da Rede Feminina. Tudo de bom pra vocês, meninas.
0: Parabéns, felicidades, muita saúde. Vamos falar sobre trânsito. Nós, hoje de manhã, tivemos alguns ouvintes questionando a saída do Hospital do Morro, Hospital Jaraguá, e nós entramos em contato com o Gilmar Marieto, né? Que conversou com a Gisela agora de manhã a respeito justamente daquela descida do Hospital Jaraguá. Tem muita gente questionando, muita gente se perdendo, entrando na contramão por ali, e o Marieto fala um pouco a respeito justamente desta situação.
5: A referente ali à saída do Hospital Jaraguá, o pessoal que desce do hospital e acessa ali na Jorge Cherneves, que enfrenta o Sesc, nós fizemos toda uma canalização, tá? Direcionando o motorista para ele voltar sentido ao bairro, então ele não pode vir em direção à SCAR, tá? Então a canalização tá muito bem feita, tá? Então só o motorista infrator mesmo que vai passar por cima de todos aqueles tachões, tá? Para voltar na contramão. Mas mesmo assim, tá? Eu vou pedir para o nosso pessoal passar lá, verificar e se precisar a gente vai colocar a sinalização vertical, tá? Alguma placa orientando, tá? O sentido de circulação. Para ver se conseguimos diminuir aí o número de pessoas que vem na contramão aí conforme o áudio do munícipe, tá? Então essa semana a gente passa lá e verifica e colocamos uma sinalização vertical, tá? Para complementar o que já tem lá no local.
0: Está aí, portanto, a promessa aí de complementação, de mais sinalização. A foto que um ouvinte nosso mandou hoje de manhã para nós, você está vendo ali no YouTube, é realmente aquela saída ali, né?
1: Sim.
0: Só se atrapalha como ali?
1: Eu vou te explicar, tá? Eu não
0: tá ali escrito pare no chão?
1: Não, não é esse o problema. O problema é que agora a via, ela não tem como voltar mais pro centro, teoricamente, em direção à SCAR. você tem que virar à direita. Você não pode sair do hospital e ir pra esquerda. Porque não existe mais essa mão, tem que ir pra direita.
0: A foto tá ali no YouTube.
1: É.
0: Vai explicando.
1: E tá, as pessoas...
0: Ali, você não consegue enxergar, acho que você fez isso aí.
1: Não, fui eu que
0: entrou
1: fiz.
0: Na contramão.
1: Não, foi a minha prima, eu tava com ela de carona... E ela pegou
3: tem
1: e foi reto.
3: Falando pra virar pra direita, não é?
1: Pra direita, só que mudou, gente. Quantos anos faz que podia ir pra esquerda, entende? Então é normal que quando muda, as pessoas não se adaptam,
0: sempre
1: entendeu?
0: Uma prima minha, um primo meu.
1: Não, não fui eu, foi minha prima, a Krishna Yara. Vou dar o nome dela aqui, ó. E ela olhou pra mim e falou assim, daí ela... Eu falei, pra onde tu tá indo, né? Pra esquerda, você não pode? Ela, não, não, mas só vou atravessar aqui. Eu falei, não pode. De repente ela foi. Ela, ai meu Deus, é contramão. Eu falei, é isso que eu tô tentando te falar? Que é contramão? Sorte que não deu nada.
3: Mas o problema é que Jaraguá do Sul toda semana tem uma mudança.
1: É uma mudancinha.
3: Mas é verdade?
0: Mas ali.
1: O quê, Rony? O quê, Rony?
0: Tem a placa.
1: Não,
0: tá sinalizado no chão ali pra você dobrar à direita.
1: É que o Rony é top, ele ia saber, né? Ele sabe tudo.
0: Tá sinalizado.
3: É, e tem a outra lá da esquerda vindo, ó, pra quem vai pra direita também, né? Tá vendo lá, olha, a faixazinha lá?
1: É que quando você tá acostumado com um tipo de sinalização, você não fica olhando, ó, por exemplo, eu vou sair da rádio, ó, vou procurar aqui a sinalização da rádio pra eu saber quando, onde é que é pra eu ir. Não, eu tô acostumada a ir pra direita quando eu saio da rádio.
3: Pelo amor de Deus, depois das 4 horas tu me fala onde tu vai estar dirigindo. Eu vou passar bem distante.
1: Não, mas quando você tá acostumado, você não fica olhando, entende? Não fui eu que errei, gente.
0: Você já esteve
1: Mas eu tô defendendo a minha família, minha pátria.
0: Você já esteve dirigindo lá em Criciúma?
1: Não.
0: Então, quando você for pra Criciúma, que você não tá acostumado com o trânsito, você vai andar na contramão direto, então?
1: Não, daí eu vou ficar olhando, né? Porque eu não tô acostumada, é isso que eu tô falando.
3: Ai, meu Deus. Mas, enfim. Agora, imagina, ainda bem que aqui não tem rua com mão inglesa, né? Joinville tem muito disso. Cara, é uma bagunça aquilo ali também.
1: Ah, mas
3: pra quem
1: Joinville
3: vai pela
1: é
3: primeira
1: ruim.
3: Vez, se perde todo.
0: Mas o Gilmar Barreto disse que vai agora desenhar. Além das placas que estão ali, ele vai desenhar também.
1: Chama,
0: fazer um desenho com uns bonequinhos, dizendo, ó, ensinando como é que se dobra pra direita, pra esquerda, pras
1: isso.
0: pessoas poderem.
3: Não, o Marieto tem que parar com essas mudanças de rua toda semana, né?
0: Então, mas o Marieto já disse que vai botar mais uma placa ali, então, pras pessoas entenderem que não dá pra seguir pra lá, porque mudou realmente, não faz tão pouco tempo assim, né? Já faz um tempinho. Enfim, só que as pessoas também não vão no hospital todos os dias, né?
1: É, exato, é isso
0: que
1: eu digo.
0: De vez em quando. Então, quando você vai no hospital, tá de um jeito. Quando você vai no hospital, tá de outro jeito. Você acaba se perdendo. Mas, enfim, vai ter mais sinalização ali, segundo informações aí do Gilmar Marieto.
3: Ó, vamos uma falar. Coisa que tem muito em Jaraguá do Sul. Lombada elevada, lombada eletrônica e mudança de rua. Nunca vi, a primeira vez na minha vida que eu vejo tanta mudança assim.
0: E motorista desatento, não tem?
3: E motorista desatento.
0: Não, motorista tem. No celular, não tem?
3: Tem também.
1: Tá, muito. Isso também
0: motorista
1: tem.
0: Motorista que não dá o alerta, não tem?
3: Não, isso aqui é
0: então campeão. Como é que tem só essas três coisas que você... 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
0: E aí, falando nos motoristas tansos, o que que você tinha pra dizer, Renato?
3: Eu nada, tá? Rihanna que aprontou aí semana passada.
1: É que assim, ó, a gente fala todo dia das mudanças aqui e tal, fala, fala, fala, mas quando tá na prática é outros 500, entende? Aí eis que ontem eu estava passando pela ponte do Curtume e agora não pode mais virar à direita pra rua João Janário Heroso, obviamente, porque a rua João Janário Heroso virou pista dupla ali, sentido único. Do Neida, tô indo, vou voltar pra rádio, né? Virei. Ah, quando eu vejo lá os dois carrinhos me esperando, eu falei assim, meu Deus do céu, quase que deu B.O., quase que virei errado.
3: E olha isso... que ela bateu o carro recentemente, né?
1: Não, e nem tava com o meu carro ainda, era do Rafa, ele ia me esguelar, mas tudo bem.
0: Entrou na contramão depois da ponta do Curtume?
1: Não, eu dei uma bicadinha, foi assim, ó, tipo, opa, volta, calma que deu erro aí, deu
3: desenho
1: erro.
3: Desenho animado.
1: Deu sabe? pane voltou no sistema.
0: Porque tinha dois carros parados.
1: Ah, não, senão eu ia até olho fatal, ia passar olho fatal, ia meu no Jesus rancho bom ali céu. E tal.
0: Bom, mais alguma coisa aí, factual? É que eu gosto de factual.
3: Tu gosta também, né? É que quem vê da televisão tem muito disso. Gente, olha, Tribunal Regional Eleitoral vai fazer daqui a pouco, ô Rony, uma reunião online às 14h, 14 horas, e vai divulgar dados consolidados do eleitorado catarinense para as eleições desse ano. E também vai falar de outras pautas que são fundamentais para o pleito desse ano. Para a expositiva, a Justiça Eleitoral disse que vai ser transmitido pelo YouTube e vai ter uma fala que vai começar pelo vice-presidente da instituição e também pelo desembargador Carlos Roberto da Silva. Eles que vão falar, portanto, de como vai ser as regras para as eleições desse ano e também ali o número de eleitorado que vai votar nas eleições desse ano. Daqui a pouco, lá no YouTube do Tribunal Regional Eleitoral.
0: Muito bem, ponto final aqui no Plantão do Meio-Dia.
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0: Muito obrigado pela sua audiência, pela sua atenção. Na sequência vem aí Renato Santos com um show de prêmios mais uma vez.
3: Hoje tá sensacional, melhor do que sexta, do que quinta, do que quarta, e amanhã vai estar melhor do que hoje, viu, Rony? Hoje tem aquele combo sensacional da Pastelaria do Italiano, dois pastéis e caldo de cana. Hoje, em comemoração a 150 anos de Joinville, de Jaraguá do Sul. 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
0: Muito bem, depois daquela que ele falou que o Jaraguá Futsal ia sofrer muito lá em Joinville contra o Jack.
3: É. Sofreu, né? E sofreu!
1: Tchau, tchau pra vocês.
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0: olha só por aqui hoje, dia 21 de julho, ano 2026. Tá tudo bem por aí? Tá tudo certo? Muito prazer, eu sou Renato Santos. Já chego pra te fazer companhia com música, interação, bate-papo e tem prêmios também, tá bom? Hoje, dia 21, é o Dia Nacional do Garimpeiro no Brasil. É o dia também do dançarino de salão. Feriado em diversos lugares do Brasil. Uma data super importante pra gente comemorar nesta terça-feira. E no programa de hoje, claro que tem a sua interação, a sua participação lá no nosso WhatsApp, 8837-5377. E você já sabe que por aqui tem prêmios de montão, tá bom? 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Ô Renato, como é que eu faço para ganhar tudo isso? Só mandar a mensagem 8837-5377.
1: Oi, boa tarde!
0: Para começar o sucesso de Felipe e Rodrigo, Ignora, 1 em 9.

0: Sou de Felipe Araújo, ainda soltam o seu 1:15, boa tarde.
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0: música apaixonante de Gustavo Mioto com Murilo Rufi, Novo Sozinho. 1h23, excelente terça-feira. Que seja uma tarde abençoada, uma tarde muito gostosa. Na companhia da 94.3, a rádio da minha e também da sua vida. E que coisa boa ter a sua audiência, viu? Ter a sua companhia nesta terça-feira. Hoje fazendo 26 graus em Jaraguá do Sul, céu parcialmente nublado, mas com calor aqui na nossa região. E é muito bom ter a sua audiência. Afinal de contas, eu vou dando um gás na tua tarde até as 4 horas, com muita diversão, muito bate-papo e prêmios também. Hoje, três ouvintes serão premiados no show da tarde. Primeiro, temos aquele combo maravilhoso, 2 pastéis e caldo de cana lá da Pastelaria do Italiano. 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
0: Vamos lá falar com o melhor ouvinte do mundo. Deixa eu ver quem já tá por aqui. Oi, Renato, boa tarde. Quero participar do sorteio. É a Ana. Tudo bem contigo, Ana? Excelente tarde, menina. Ademir e Luiz Lenz também mandando boa tarde pra todo mundo na companhia da 94.3. Fala comigo, vai, meu amigo Jair Borba.
2: Boa tarde, meu amigo Renato Santos.
0: Boa
2: tudo
0: tarde,
2: bem?
0: Tudo
2: Jair
0: ótimo.
2: Borba Guitirede. Renato, não sei de

0: participar do sorteio de você da Rádio Gás Novo, das 150 anos de Jaraguá do Sul. Lá, se não pegar hoje, pega amanhã os vídeos lá. Peguei a pastelaria ontem lá, cara. Tá ligando? Show de bola lá. Valeu, amigão. Um abraço. Tchau.
1: Valeu, Leo, uma ótima tarde pra você, viu? O meu amigo Wilson Marco é te passando por aqui, Sheila Brusque também mandando boa tarde, já querendo faturar prêmios, e o Leandro também.
2: Boa tarde, ô Renato.
1: Oi.
2: Me coloca aí no sorteio aí da promoção.
1: Já tá concorrendo.
2: Um abraço, quem tá falando, Leandro Guaramirim. Uma ótima terça-feira pra
1: valeu,
2: todos.
1: Valeu, Leandro. Abraço pra toda a galerinha de Guaramirim acompanhando a nossa programação. A Mari do João Pessoa também mandando boa tarde, querendo faturar um dos prêmios de hoje. Três ouvintes serão premiados. 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
3: Já estou de volta, 1:28. Boa tarde.

gente segue na melhor programação do seu rádio nesta terça-feira. E uma terça-feira cheia de muita promoção, cheia de muita oferta por aqui, tá bom? Afinal de contas, hoje a gente tem, em comemoração a 150 anos de Jaraguá do Sul, 150 prêmios da nossa rádio RBN. Essa rádio que é feita pra você e por você também, tá bom? 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Ô Renato, como é que eu faço pra faturar um desses prêmios? Manda mensagem

8837-5377. Repito pra você não passar vontade. 8837-5377, tá bom? Agora dando um pulinho lá no nosso portal rbnfm.com.br. Destaques de hoje. Dança Guaramirim reuniu mais de 2.000 pessoas na sexta e sábado. Miss Santa Catarina participa do desfile de 150 anos de Jaraguá do Sul. E tem mais. Jaraguá reduz presença do mosquito Aedes e registra queda nos focos do mosquito. Obras do Memorial da Celebração começam em Jaraguá do Sul e vão transformar área às margens do rio Itapocu. Isadora Pompeu e Daniel serão grandes estrelas da festa dos 150 anos de Jaraguá do Sul. Essas e outras informações você confere lá no nosso portal. E tem mais. Frente fria mantém risco de temporais em Santa Catarina nesta quarta-feira. Vai lá, acompanhe nosso portal rbnfm.com.br. Agora o sucesso de Henrique e Juliano. Parece piada, mas não é. 1h31.

0: querendo te amar, o sucesso de Jorge Mateus aqui na Rádio RBN 94.3, a rádio da minha vida, 1:35. Boa tarde.
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0: Imagina Comigo antes o sucesso do embaixador Gustavo Lima para fechar mais o bloquinho do nosso show da tarde desta terça-feira. Música muito bonita que rola na programação 94.3. Ainda tocamos por aqui o sucesso da querida Simone Mendes, Meu Pra Sempre Não Era Meu, Querendo Te Amar, Jorge Mateus, e ainda Henrique Juliano, Parece Piada, música muito bonita, também tocando na programação 94.3. Mas bonito é ouvir a tua voz. Eu fico muito lisonjeado quando tenho a tua participação por aqui, tá bom? 8837-5377, hoje valendo combo, 2 pastéis tamanho família, mais caldo de cana, lá da Pastelaria do Italiano. 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
0: Eu vou falando com o melhor ouvinte do mundo, meu amigo Edson da Figueira, tá dizendo: oi Renato, boa tarde, me coloca no sorteio, eu quero muito, tá bom então, queridão? O Marco Campelo também mandando boa tarde, ele tá no João Pessoa. Quem mais tá por aqui? Oi, boa tarde.
2: Oi Renato, queria participar do sorteio. Feliz, parabéns Jaraguá, pelos seus 150 anos de aniversário, é a Vilma do Jaraguá 99, manda esse prêmio pra mim.
0: Valeu, viu? Um abraço pra toda a galerinha do Jaraguá 99 acompanhando a nossa programação. A minha amiga Maria do Bananal do Sul em Guaramirim também tá participando e querendo faturar prêmios. Fala, Thiago.
3: Boa tarde, Renato.
0: Boa tarde.
3: Thiago, motorista de aplicativo.
0: Tudo
3: me
0: bem?
3: Coloca no sorteio. Boa tarde pra nós, boa semana.
0: Vamos dali pra não tomar ali, meu querido. Excelente terça-feira pra ti. A Luni também tá mandando boa tarde pra todo mundo. Tá no centro de Jaraguá do Sul. Oi, Renato, boa tarde. Quero participar da promoção de hoje. Tá bom, então. Só manda o teu nome, tá? Não colocou o nome final do telefone, 9679. A Sara mandando boa tarde pra todo mundo, também de Guaramirim, ouvindo a 94.3. Hora certa, 1h44.
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0: RBN, faltando 6 minutos para as 2. Boa tarde.
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0: sequência bacana, música muito legal rolando na nossa programação. Júnior e César, Cheiro de Culpado. Essa música é bem legal, viu? Eu adoro a música desses caras, eles cantam demais. Bom, agora chegou aquele momento da gente, claro, antes de chamar a notícia, a gente saber as dicas de cinema para aquelas pessoas que amam o cinema, que amam os telões. Vamos então para o nosso Cine Pipoca RBN.
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0: Pois é, alguns cinemas do Brasil estão trazendo filmes clássicos para o pessoal que gosta de acompanhar os cinemas lá do passado, os filmes do passado. Os Pássaros de Hitchcock ocupa a sessão Clássicos de Maio no Cinema Brasília. Só para você ter uma ideia, e outros cinemas espalhados pelo Brasil. O filme sobre uma cidade tomada por ataques inexplicáveis de aves será exibido entre os dias 20 e 22 e também entre os dias 24. E também tem o Diabo Veste Prada, um dos filmes mais esperados e que tá dando o que falar, na verdade. O Cine Materna retorna com esse filme muito bacana, o Diabo Veste Prada 2, que está sendo exibido nos cinemas de todo o Brasil com iluminação suave e volume reduzido para dar mais conforto e principalmente qualidade para o público. E temos também Mostra Todd Rines, que entra nos seus últimos dias em cinemas de todo o Brasil. É um filme que, na verdade, mostra a história de cineastas norte-americanos e o debate dedicado às reverberações de um trabalho no cinema contemporâneo. Vai até o dia 22, tá bom, gente? Portanto, até amanhã, em alguns cinemas espalhados pelo Brasil. E também, claro, que temos aqui alguns outros filmes que a gente vai destacar aqui na nossa programação. Afinal de contas, se é filme bom, a gente traz no Cine Pipoca RBN. E esse daqui eu vou indicar para quem é fã de Michael Jackson. Pois é, Michael é um filme e também um documentário, uma cinebiografia do rei do pop e um dos artistas mais reconhecidos e celebrados do mundo. Michael Jackson, que está nas telonas, viu? Na direção de Wes Anderson, elenco de Bryan Cranston e também de Edward Norton. Esse filme é muito bacana, é um documentário que conta um pouco da história do rei do pop, Michael Jackson. Amanhã tem muito mais dicas de cinema aqui no nosso Cine Pipoca RBN. Intervalo, daqui a pouco tem muito mais aqui na nossa programação. Hora certa, 2:01.
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2: Monitoramento identifica a redução da presença do mosquito da dengue aqui em Jaraguá do Sul. Controle de zoonoses iniciou em fevereiro uma nova estratégia no combate à dengue com a implantação de armadilhas ovitrampas. Para se ter uma ideia, de 28 de junho a 4 de julho foram registrados apenas 9 focos do mosquito aqui em Jaraguá do Sul. Atualmente, Jaraguá do Sul conta com 481 ovitrampas distribuídas pelo território. A ferramenta permite identificar áreas com maior risco de infestação e direcionar de forma mais rápida e eficiente as ações dos agentes de combate às endemias. O Cine de Jaraguá do Sul divulgou nesta segunda-feira a relação de vagas disponíveis na cidade para quem está procurando uma colocação no mercado de trabalho ou mesmo um novo emprego. A semana começou com 1.505 vagas ativas, sendo que destas, 31,7% no setor da indústria, 40,93% no comércio, 20,73% no de serviços e 6,64% em outros setores. Interessados nas vagas podem encontrar informações no portal da Prefeitura Jaraguá Mais Empregos, na aba Empregos, no aplicativo Jaraguá na mão e presencialmente junto ao Cine na Prefeitura na Barra do Rio Molha. Eu sou Gisela Marodim e este é o F5 na Notícia. 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
1: Eu falei que era rápido, já voltei. Parte da minha vida, ótima tarde.
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1: Agora são 2:08, 2:08, correndo pro nosso zap. 8837-5377. Hoje valendo combo pastel mais caldo de cana, vale no valor de R$100, lá da Blue Sol Microcréditos e também uma capa impermeável para colchão lá da Sleep Dream Colchões. E tem copos e também adesivos aqui da Rádio RBN. Três ouvintes serão premiados no final do show da tarde. 8837-5377.
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1: Vamos falar com o ouvinte, boa tarde.
3: Boa tarde, Renato Santos. É a Diva aqui do João Pessoa.
1: Tudo bem, Diva?
3: Coloca aí no sorteio.
1: Já tá participando, queridona. Ótima tarde pra ti, viu? O Jailson das Neves também tá mandando boa tarde, interagindo com a gente. Quem mais? A Andréia de Guaramirim, Bananal do Sul, também mandando mensagem. Ô, Andréia, tá tudo bem por aí, menina? Ótima terça-feira pra você, boa semana, viu? Ah, quem mais? O Raimundo mandando boa tarde, né, Raimundo? Excelente tarde pra você, queridão. A Tatiane, Renato, boa tarde, me coloca no sorteio. Eu estou no João Pessoa, acompanhando o programa. Quem mais tá por aqui? Laci Gasser, da Vila Lense, mandando boa tarde pra todo mundo e também querendo faturar prêmios da Rádio 94.3 RBN.
2: Boa tarde!
1: Agora o sucesso de Wesley Safadão com Rei Vaqueiro. Displicente. 2:09.

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1: Sucesso de Matheus e Cauã, basiquinho, agora são 12:15.
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0: sucesso de Marcos e Belucci, sonho de todo casal, 2:20 agora. E sabe qual é o maior sonho de muitos casais aqui da região? Ganhar os prêmios da Rádio RBN. É que hoje tem combo de pastel, são dois pastéis, mais aquele caldo de cana trincando lá da pastelaria do italiano. Tem ainda um vale no valor de R$100. Gente, é R$100, tá? Não é em qualquer lugar que você vai encontrar R$100. Aqui tem vale de R$100 lá da Blue Sol Microcréditos. Tem uma capa impermeável para colchão presentão lá da Sleep Dream Colchões. E tem copos e também adesivos da Rádio RBN. Ô Renato, como é que eu faço para ganhar tudo isso, Renato? Eu estou louca para saber. Já vai mandando mensagem de áudio ou de texto. Eu prefiro áudio, tá bom? 8837-5377.
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0: Falando com o ouvinte RBN que já tá interagindo por aqui. Oi, boa tarde, quero participar do sorteio Roseli de Araquari. Alô, Araquari, tudo bem com vocês? Já aproveito aqui para mandar um abraço para o meu amigo Sidney e também a Jaqueline. Na nossa sintonia lá de Araquari também sempre ouvem o nosso amigo Renato Santos. Oi, tudo bem contigo, menina? Boa tarde.
2: Boa tarde, Renato. Rafaela aqui do Raul, da
0: tudo bem, Rafa?
2: Monte. Me coloca nos sorteios. Abraço.
0: Valeu, abraço pra todo mundo aí da facção Formonte acompanhando o nosso programa. Fala, Ney.
3: Boa tarde, aqui é o Claudinei da Figueira, me põe no sorteio.
0: Já tá participando o Leandro do bairro Bananal do Sul, lá em Guaramirim, também mandando boa tarde, tá tudo bem por aí? Excelente tarde pra você, viu? Quem é que tá por aqui, hein? Boa tarde.
4: Boa tarde, Renato.
0: Tudo
4: aqui
0: bem?
4: Aqui é a Dani da Barra, tô sempre ligadinha aí na RB.
0: Oi, Dani.
4: A mais querida. Eu quero participar do sorteio do vale de R$100 da Blue Sol.
5: Uhul, manda aí!
0: Eu adorei esse áudio dela e eu vou repetir porque até elas fizeram uma dupla ali. Fala o nome da outra amiga que gravou contigo esse áudio. Vai, Dani. Olha só que emoção isso aqui.
4: Boa tarde, Renato. Aqui é a Dani da Barra. Tô sempre ligadinha aí na RBN. A mais querida. Eu quero participar do sorteio do vale de R$100 da Blue Sol.
5: Uhul, manda aí!
0: Tá vendo, né? Fizeram dupla lá pra falar da Rádio RBN, que coisa boa. Excelente terça-feira pra vocês, meninas. O Marcos Cristofolini da Vila Lense também tá querendo levar prêmios. Ótima tarde pra você, viu? Intervalo daqui a pouco, tem muito mais sucessos. Hora certa, 2:23.
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5: Precisamos falar do aniversário de Jaraguá do Sul, sim. Nessa semana a gente lembra os 150 anos de Jaraguá do Sul. Desde o início do ano, muitas atrações, mas sexta-feira é dia de programação gospel especial a partir das 18h30, no palco principal, Coral Infanto Juvenil Voz em Foco, e na sequência a banda Assembleia de Deus Jaraguá. Por volta das 21 horas começa o show da cantora Isadora Pompeu. No sábado, dia 25, aniversário da cidade, tem missa solene de 150 anos, às 9h30 da manhã, e consagração do município Nossa Senhora de Fátima. Logo após, atrações culturais. À tarde, 14h, acontece o tradicional desfile festivo com o corte do bolo de aniversário no palco principal. A partir das 17 horas começam os shows, as bandas locais In Natura e Pedra no Rim comandam o esquenta da noite e preparam o público para os shows nacionais, o grupo Mulherada, também do Ralph e Matheus Roth. Já no domingo, repleto de atrações também, começa às 11 horas, apresentações musicais alternadas entre os palcos. Gustavo Bardin e Violcelo se apresentam a partir das 17 horas e preparam o público para o show nacional com o cantor Daniel e Orquestra Filarmônica de Jaraguá do Sul a partir das 19 horas. Vamos falar de esporte também. Hoje, dia 21, é dia de bocha, 12º Municipal de Bocha, 19h30, Canchas Mal, Rei do Gole, Brands e Chácara e Nino também. A partir de amanhã, vai até o dia 30, Basquete Feminino Campeonato Brasileiro Interclubes, sub-15, em Recife. Nossos atletas vão para o Pernambuco, de 22 a 26.

Distrito Atletismo Troféu Brasil em São Paulo, nossos atletas por lá também. E no dia 23, segundo Municipal de Bocha, 12º Municipal de Bocha, continua 19:30, Canchas Rei do Gole, Mocoas, Nino, Toninho e Oda. Destaques do esporte, da cultura e do lazer.

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0: E a gente segue por aqui tocando música. 2:31, Diego e Vitor Hugo.

0: O sucesso de Kleber e Cauã, mil adjetivos, 2:40 agora. E eu quero mandar um beijo bem carinhoso pra você que tá em casa acompanhando o nosso programa. Tá tudo bem por aí? Tá tudo certo? Como é que está sendo tua tarde, hein? Conta pra gente, vai. 8837-5377, tá bom? Eu quero ouvir a tua voz. E hoje tem aquele combo maravilhoso lá da Pastelaria do Italiano. E não é só isso. Ah, Renato, e o que, tem mais para o programa de hoje? Hoje tem R$100, é um presentão lá da Blue Sol Microcrédito. Tem ainda aquela capa impermeável maravilhosa lá da Sleep Dream Colchões, além de copos personalizados e adesivo aqui da 94.3. Eu quero ouvir a tua voz, eu quero receber a tua mensagem. 8837-5377.
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0: Vamos ver quem é que já tá passando por aqui. Oi, Renato, boa tarde, Bianca, tudo bem contigo? Tá no Jaraguá 99, quem mais? Oi, boa tarde.
2: Boa tarde, Renato, boa tarde, RBN, a Tatiane Giacomelli do Rio Sertaneiro.
0: Tudo bem, Tatiane?
2: Quero participar desse grande sorteio da Rádio RBN. Abraços e boa terça-feira.
0: Valeu, menina, ótima tarde pra ti também, viu? A Lígia, oi, Renato, boa tarde, Lígia de Blumenau. Alô, Blumenau, abraço pra vocês. Ela quer participar do sorteio também, ó. Beijo pra cada um de vocês em Blumenau acompanhando a nossa programação. Fala, Silvani.
3: Boa tarde, Renato.
0: Boa tarde.
3: Eu no sorteio aí. Tô no centro ouvindo vocês.
0: Valeu, querida. Boa tarde pra você também, viu? Oi, Renato. Boa tarde, meu querido amigo. Me coloca no sorteio. É a Maria, lá do Rio da Luz, também conectada com a gente. Quem mais tá por aqui? A Solange, do bairro Água Verde, mandando boa tarde pra todo mundo. Renato, meu amigo, tudo bem contigo? Tudo ótimo. Me coloca no sorteio, tô ligadinha contigo. Qual o nome da pessoa? A Edneia. Edneia, tudo bem contigo? A Edneia sempre participando. Dezesseis minutos para as três.
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8: Precisamos falar do aniversário de Jaraguá do Sul, sim, nessa semana a gente lembra os 150 anos de Jaraguá do Sul, desde o início do ano, muitas atrações, mas sexta-feira é dia de programação gospel especial, a partir das 18h30, no palco principal, coral Infanto Juvenil Voz em Foco, e na sequência, a banda Assembleia de Deus Jaraguá. Por volta das 21 horas, começa o show da cantora Isadora Pompeu. No sábado, dia 25, aniversário da cidade, tem missa solene de 150 anos, às 9h30 da manhã, e consagração do município a Nossa Senhora de Fátima. Logo após, atrações culturais. À tarde, 14h, acontece o tradicional desfile festivo com o corte do bolo de aniversário no palco principal. A partir das 17 horas começam os shows. As bandas locais In Natura e Pedra no Rim comandam o esquenta da noite e preparam o público para os shows nacionais. O grupo Mulherada, também do Ralf e Matheus Roth. Já no domingo, repleto de atrações também, começa às 11 horas, apresentações musicais alternadas entre os palcos. Gustavo Bardin e Violcelo se apresentam a partir das 17 horas e preparam o público para o show nacional com o cantor Daniel e Orquestra Filarmônica de Jaraguá do Sul a partir das 19 horas. Vamos falar de esporte também. Hoje, dia 21, é dia de bocha, 12º Municipal de Bocha, 19h30, Canchas Mal, Rei do Gole, Brands e Chácara e Nino também. A partir de amanhã, vai até o dia 30, basquete feminino, campeonato brasileiro Interclubes, sub-15, em Recife, nossos atletas vão pro Pernambuco. De 22 a 26, atletismo Troféu Brasil em São Paulo, nossos atletas por lá também. E no dia 23, 12º Municipal de Bocha, continua, 19h30, Canchas Rei do Gole, Mocoas, Nino, Toninho e Oda. Destaques do esporte, da cultura e do lazer.
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0: Agora abrindo o nosso round musical, porque você vai escolher a música campeã de hoje. Hoje temos com a música 1, Menos é Mais e Natanzinho pela Última Vez. Música 2, Michael Jackson, Reminatory. E ainda, música 3 com Panda, Eu Te Seguro. Qual música você vai salvar pra gente tocar no próximo bloco, hein? Música 1, Menos é Mais e Natanzinho pela Última Vez. Música 2, com Michael Jackson, Omar Netui, ou a música 3 com Panda, Eu Te Seguro. Já vai votando.
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0: 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O sucesso do Panda aqui na nossa programação para fechar o nosso melhor de três desta terça-feira, agora faltando 3 minutos para as 4 horas, para as 3, né, Renato? Já quer encerrar o programa antes, meu filho? Para com isso, né? Faltando 3 minutos para as 3 da tarde. Essa foi a música 3 de hoje. O que que a gente teve ainda por aqui, hein? Música 2, Ana Castela. Ah, é Ana Castela não, Renato. Michael Jackson, Uma Nature. E pela última vez, música 1, Menos e Mais, com o Natanzinho. Agora sim, atualizou aqui a minha programação. Música 1, música 2 ou a música 3? Qual é que você vai voltar e escolher para a nossa melhora de 3 de hoje, hein? Valendo aquele combo maravilhoso lá da Pastelaria do Italiano, valendo R$100 da Blue Sol Microcréditos e ainda uma capa impermeável lá da Sleep Dream Colchões. Já vai votando. 8837-5377.
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0: Vamos lá agora, olha, meu amigo Reginaldo tá vendendo um casal de novilhos, ambos misturados, de Jersey e holandês, com 9 meses de idade. Os interessados entrarem em contato pelo telefone 8478-5328. Repito, o nosso amigo Reginaldo tá vendendo um casal de novilhos, ambos mistura de Jersey com holandês, 9 meses de idade. Interessados entrar em contato pelo telefone 8478-5328. O Elias tá vendendo uma bike elétrica marca Close, uma chinesa, viu? Ano 2025, apenas 848 quilômetros rodado, original de fábrica, na cor branco e preto e com fotos anexas, pedindo R$5.000. Para mais informações, é só entrar em contato pelo fone WhatsApp 997-31-8121, 997-31-8121, falar com o Elias. Deixa eu ver quem mais está passando por aqui, dizendo que tá vendendo uma moto. Deixa eu ver o nome da pessoa. Oi, tudo bem? Preciso de 2 pedreiros para a fase de acabamento de porcelanato. Interessados em entrar em contato pelo telefone 99732-8955. 99732-8955. A minha amiga Luísa tá vendendo uma esteira, vários tipos de peso, de exercício. Se alguém quiser e estiver interessado, entre em contato com a Luísa pelo telefone 97388955, tá bom? Esse foi o Classificados RBN. 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Hora certa, 2:59.
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2: Iniciou nessa semana as obras do Memorial da Celebração, um dos projetos das comemorações dos 150 anos de Jaraguá do Sul. A intervenção vai transformar a Praça da Rua Max William, ao lado da Ponte Abdão Batista, no centro, um novo espaço de convivência, de contemplação e valorização do Rio Itapocô. Com prazo de execução de 7 meses, o projeto prevê a revitalização completa da praça com arborização, paisagismo, áreas de permanência e estruturas que aproximam a população do principal rio que corta o município. E a Prefeitura de Jaraguá do Sul emitiu nesta segunda-feira o decreto municipal que transfere o ponto facultativo do Dia do Servidor Público de 28 de outubro para o dia 30 de outubro, uma sexta-feira. Sendo assim, na quarta-feira, dia 28 de outubro, haverá expediente normal nas repartições públicas municipais, enquanto que na sexta-feira, dia 30 de outubro, somente os serviços essenciais estarão atendendo. Ao transferir o ponto facultativo para sexta-feira, dia 30, o objetivo, segundo a Prefeitura, é minimizar os impactos da rotina de trabalho e permitir um melhor aproveitamento do tempo de descanso dos servidores. E a celebração dos 150 anos de Jaraguá do Sul terá como grandes atrações nacionais a cantora Isadora Pompeu, um dos maiores nomes da música gospel brasileira, e o cantor Daniel, um dos artistas mais consagrados da história da música sertaneja. Os shows fazem parte da programação especial que ocorre entre os dias 24 e 26 de julho e prometem reunir milhares de pessoas na Arena Jaraguá. Eu sou Gisela Marodim e este é o F5 na Notícia. 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
0: Já de volta com o nosso Melhor de Três e você já escolheu a música campeã de hoje. Hoje a gente teve por aqui Menos é Mais e Natanzinho na música 1, pela última vez, música 2, Michael Jackson, Roman Nachui e a música 3 com Panda Eu Te Seguro. E aí, vamos saber qual é a música campeã de hoje?
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0: Essa dupla maravilhosa, Menos é Mais com Natanzinho, pela última vez. Já vai mandando mensagem também, daqui a pouco tem sorteio.

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0: Não Me Larga, sucesso de Simone Mendes, 3:20, aqui na nossa rádio RBN, faz parte da minha vida, faz parte da sua vida. A nossa companheira diária, todos os dias, 24 horas, chegando cada vez mais longe para ficar a cada dia mais pertinho de você, que mora em Jaraguá do Sul, Guaramirim, Corupá, Xerede, você de Massaranduba, você de Luiz Alves, você de todo o norte de Santa Catarina, obrigado pelo carinho, pela preferência, tá bom? Bom, e hoje eu quero dar presente pra você. Tem 2 pastéis, mais caldo de cana, lá da Pastelaria do Italiano. Renato, o que mais tem no programa de hoje, hein? Tem vale no valor de R$100, lá da Blue Sol Microcréditos, uma capa impermeável para colchão, lá da Sleep Dream Colchões, e ainda copos e adesivos aqui da Rádio RBN. É só mandar mensagem. 8837-5377. WhatsApp RBN. Falando com o melhor ouvinte do mundo que já tá interagindo por aqui, mandando mensagem pra nós. Oi, Renato, boa tarde. Lenite da Vila Lalau. Quero presente. Valeu, Lenite. A minha amiga Helena tá no Janevska acompanhando o nosso programa. Quem mais tá por aqui? Boa tarde.
1: Boa tarde, Renato. Gostaria de participar do sorteio do pastel. Queria que a minha menina no sábado tomar um café.
0: Valeu, queridona. Ótima tarde pra ti, viu? É a minha amiga Maria. Tudo bem contigo, Maria? Ótima terça-feira, menina. Renato, boa tarde. Bota meu nome aí pra participar do sorteio. É a Miriam, do Amizade, também acompanhando a nossa programação. Quem mais tá por aqui? Deixa eu ver aqui o nome da pessoa. A Gisele Kremen, também participando do nosso programa. Ah, quem mais? Boa tarde.
2: Eu queria ficar com a número 1.
0: Tá bom, querida. Boa tarde pra ti, viu? Cecília Ribeiro. Oi, Cecília. Tá tudo bem por aí, Cecília? Tá na barra. O Celso também de Guaramirim mandando mensagem pra nós. Quem mais tá por aqui? Marcelino Luiz. Fala, Marcelino.
3: Oi, Renato Santos. Tudo bem com você?
0: Tudo ótimo.
3: Aqui quem fala é o Marcelino Luiz aqui do Raul, tá? É, me coloca no sorteio aí pra me ganhar essas pizzas, sei lá, o churrasco, picanha. Qualquer coisa aí, tá? Se vier aí, tá bom, tá bom?
0: Eu acho que ele não tá ouvindo a rádio hoje. Só pode. Hoje tem 2 pastéis, mais caldo de cana da Pastelaria do Italiano. Hoje tem vale no valor de R$100 lá da Blue Sol Microcréditos. Hoje tem capa impermeável para colchão lá da Sleep Dream Colchões. E tem copos e também adesivo da Rádio RBN. 3 ouvintes, tá bom? 3 ouvintes serão premiados. Abraçando o Caleb na nossa sintonia. E também a Regiane, lá do Escolinha. Tá ligada na RBN. 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

0: sucesso do Florida com o Johnny Jaline. Mente o B aqui no nosso programa. 3:31 agora. Excelente tarde pra você. Muito obrigado pelo carinho e pela preferência.
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0: Agora chegando o sucesso de Felipe Rodrigo. Média boba.

0: sucesso de Jorge Mateus. Troca 3:39 na programação mais alegre do seu rádio Show da Tarde. Até as 4 horas a gente segue por aqui com muita música, emoção e muitos prêmios também, tá bom? Antes de falar com o nosso ouvinte, dando um pulinho lá no nosso portal rbnfm.com.br. Câmara de Jaraguá do Sul defende parceria para ampliar a emissão da Carteira de Identidade Nacional. Samai vai oferecer água potável gratuita durante a festa dos 150 anos de Jaraguá do Sul. Mundial com 64 seleções pode mudar o futebol dentro e fora de campo. E tem mais. Pix entra na mira dos Estados Unidos e reforça debate sobre soberania financeira do Brasil. Essas e outras informações lá no nosso portal rbnfm.com.br.
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0: Agora corro para o nosso zap para falar com o nosso ouvinte, Laysa. Tudo bem contigo? A Cauane também tá nos acompanhando, mandando boa tarde para todo mundo. A Flávia Eloá falando: Renato, eu quero muito que você ouça meu áudio. Escuta. Tá bom, vou ouvir agora.
2: Tarde, Renato.
0: Tarde, tudo querida. Bem? Tudo bem.
2: Cadê a música da carroça que empina aí, Renato, para nós cantar? Coloca eu nesse sorteio aí. Eu quero comer um pastelzão com caldinho de cerveja.
0: Valeu, Flávia, valeu, vai torcendo por aí, tá bom? Oi, Renato, boa tarde, Cassiano Zapella, do Rio Branco, Guaramirim, querendo participar do sorteio também, né, queridão? Valeu, excelente tarde pra ti, obrigado pelo carinho e também pela preferência, tá bom? O Antônio mandando boa tarde pra todo mundo, Fernanda também passando por aqui, falando: Renato, quero muito ganhar esse presente. Valeu, então. Vamos fazer o seguinte, intervalo comercial, daqui a pouco a gente volta, trazendo muito mais sucessos aqui na 94.3. Dezenove minutos para as 4.
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0: Já voltei, agora 3:44. 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
0: O tempo todo, em todo lugar, tocando música boa. Paula Fernandes, Amar de Novo.

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0: Aninha Castela com Matheus e Cauã, Ilusão de Ótica. 3:57 para fechar muito bem o nosso show da tarde de hoje.
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0: Agora a gente vai saber quem são os ganhadores de hoje. Hoje tem combo pastel mais caldo de cana. Hoje tem vale compras no vale no valor de R$100. E hoje tem capa impermeável para colchão lá da Sleep Dreams, além, é claro, de copos personalizados e adesivos lindíssimos aqui da Rádio RBN. Vamos lá então para o primeiro sorteio de hoje, saber quem é o ganhador ou a ganhadora. Valendo combo, dois caldos de cana e também pastel muito gostoso lá da Pastelaria do Italiano. Final do telefone 9941, final do telefone 9941, já pode comemorar. Minha amiga Flávia Eloá, ganhadora do combo lá da Pastelaria do Italiano. Flavinha, tem que passar aqui na rádio, tá bom? Pra retirar o teu voucher e depois pegar o teu pastel e também caldo de cana lá na Pastelaria do Italiano. Vamos agora para o segundo prêmio de hoje. A gente vai saber quem é que vai levar o prêmio de hoje. Aquela capa impermeável maravilhosa lá da Sleep Dream Colchões, mais copos e adesivos aqui da Rádio RBN. Final do telefone 4511. Final do telefone 4511. Quem fatura é a Tatiane Giacomelli. Parabéns, Tatiane, levando presente lá da Sleep Dream Colchões, tá bom? Tem que passar aqui na rádio também para retirar o teu voucher. Agora a gente vai para o último prêmio de hoje. Vale no valor de R$100. Esse daqui também é muito esperado. Muita gente querendo levar esse vale de R$100 lá da Blue Sol Microcrédito. Final do telefone 6573. Final do telefone 6573. Pode comemorar, minha amiga Dani Dobra. É a ganhadora do vale de R$100 do nosso programa de hoje. Bom, gente, vou ficando por aqui, tá bom? Agradecendo o carinho de vocês, a audiência. Vocês que ganharam têm 3 dias úteis para retirar o presente de vocês, passar aqui na rádio, pegar o voucher e depois pegar o presente lá nos nossos parceiros, tá bom? Amanhã eu volto 1 da tarde com mais uma edição do nosso Show da Tarde. Tá chegando ele, João Carlos Júnior, e o seu Vai de Carona. Fique com a melhor, fique com a RBN.
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3: Estamos na semana do aniversário de Jaraguá do Sul. No sábado, dia 25, o município completa 150 anos de história e a agenda de festividades promete 3 dias de intensa programação. Já na sexta-feira, até o domingo, uma maratona de apresentações artísticas culturais com direito à sequência inédita de shows nacionais. Na sexta-feira, dia 24, reservada para a programação gospel especial a partir das 18h30, sobem ao palco o principal, o Coral Infanto Juvenil, Voz em Foco, e na sequência, a banda Assembleia de Deus Jaraguá. Por volta das 21 horas começará o show com a cantora Isadora Pompeu. No sábado, dia 25, aniversário da cidade, o dia começa com missa solene dos 150 anos a partir das 9h30 e consagração do município a Nossa Senhora de Fátima. Logo após, atrações culturais. À tarde, 14 horas, tradicional desfile festivo com o corte do bolo de aniversário no palco principal. 17 horas, shows, as bandas locais Inatura e Pedra no Rim comandam o esquenta da noite e preparam o público para os shows nacionais com o grupo Mulherada, também com um Ralph, ex-parceiro da dupla sertaneja Cristão e Ralph, e Matheus Rotti, conhecido pelo repertório da música country norte-americana, encerrando a programação musical. E no domingo, dia 26, será outro dia repleto de atrações. A programação começa às 11 horas, com apresentações musicais alternadas entre os palcos. Gustavo Bardin e Violcelo se apresentam a partir das 17 horas e preparam o público para o show nacional com o cantor Daniel e Orquestra Filarmônica de Jaraguá do Sul a partir das 19 horas. Eu sou Gisela Marodim e este é o F5 na Notícia. 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
8: Alô, minha gente, estamos chegando. É terça-feira e aqui na RBN faz parte da minha vida. Estamos chegando com mais um Vai de Carona. Vai de carona desta terça-feira, abraçando você em casa, no carro, no trabalho, onde você estiver. Ó, quero ficar contigo, coladinho. Vamos juntos por aqui, só toca as melhores e você pode também pedir a sua. 883

0: É na RBN que nós estamos, a rádio que faz parte da minha vida. Como é que você tá? Tudo bem? Boa tarde pra você curtindo o nosso Vai de Carona. Você já mandou seu recadinho? 8837-5377. Chega junto!
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2: Olá, tudo bem? Começando mais uma edição do Em Campo RBN. A Espanha confirmou seu protagonismo no futebol mundial ao conquistar o bicampeonato da Copa do Mundo deste ano. Mais do que levantar a taça, a seleção consolidou um modelo de jogo construído ao longo de quase duas décadas, baseado na posse de bola, inteligência tática e formação de atletas. Especialistas da Federação Espanhola apontam que essa identidade começou a ser moldada lá em 2008, sob o comando de Luis Aragones. Desde então, o país investiu na formação de treinadores e jogadores capazes de entender o jogo e formar coletiva, priorizando movimentação, leitura das jogadas e controle da partida. O resultado é uma geração que mantém a essência da campeã de 2010, mas com novos protagonistas. A conquista deste ano reforça o sucesso de um projeto que também levou a seleção feminina ao título mundial em 2023. E coloca a Espanha como uma das grandes referências do futebol moderno. Eu sou Renato Santos e este foi o Em Campo RBN. Eu volto a qualquer momento com outras informações do esporte nacional e internacional.
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3: Precisamos falar do aniversário de Jaraguá do Sul, sim, nessa semana a gente lembra os 150 anos de Jaraguá do Sul. Desde o início do ano, muitas atrações, mas sexta-feira é dia de programação gospel especial, a partir das 18h30, no palco principal, coral infanto-juvenil Voz em Foco, e na sequência, a banda Assembleia de Deus Jaraguá. Por volta das 21 horas, começa o show da cantora Isadora Pompeu. No sábado, dia 25, aniversário da cidade, tem missa solene de 150 anos, às 9h30 da manhã, e consagração do município Nossa Senhora de Fátima. Logo após, atrações culturais. À tarde, 14h, acontece o tradicional desfile festivo com o corte do bolo de aniversário no palco principal. A partir das 17 horas começam os shows. As bandas locais In Natura e Pedra no Rim comandam o esquenta da noite e preparam o público para os shows nacionais. O grupo Mulherada, também do Ralf e Matheus Roth. Já no domingo, repleto de atrações também, começa às 11 horas, apresentações musicais alternadas entre os palcos. Gustavo Bardin e Violcelo se apresentam a partir das 17 horas e preparam o público para o show nacional com o cantor Daniel e Orquestra Filarmônica de Jaraguá do Sul a partir das 19 horas. Vamos falar de esporte também. Hoje, dia 21, é dia de bocha, 12º Municipal de Bocha, 19h30, Canchas Mal, Rei do Gole, Brands e Chácara e Nino também. A partir de amanhã, vai até o dia 30, basquete feminino, campeonato brasileiro Interclubes, sub-15, em Recife. Nossos atletas vão pro Pernambuco. De 22 a 26, atletismo Troféu Brasil em São Paulo, nossos atletas por lá também. E no dia 23, 12º Municipal de Bocha, continua, 19h30, Canchas Rei do Gole, Mocoas, Nino, Toninho e Oda. Destaques do esporte, da cultura e do lazer. 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
0: 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Boa tarde pra você, uma excelente tarde. Com certeza, bom demais ter você na audiência. Alô, todos os bairros da cidade, aquele abraço, hein? 8837-5377, chega junto com a gente.

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2: A Associação Jaraguá Mais Saudável fez uma pesquisa sobre saúde com pessoas idosas aqui do município de Jaraguá do Sul. Por meio da mobilização de acadêmicos do curso de medicina, a entidade realizou a coleta de dados da pesquisa de saúde de Jaraguá do Sul, alcançando mais de 100 idosos participantes. A ação integra o convênio firmado entre a Associação Jaraguá Mais Saudável e o Fundo Municipal de Saúde, que tem como objetivo monitorar indicadores de saúde da população jaraguaense. E a Secretaria de Estado da Saúde iniciou a entrega de cerca de 2.000 equipamentos de CPAP, pressão positiva contínua nas vias aéreas, para pacientes de todas as regiões do estado. No Vale do Itapocô, 39 aparelhos foram entregues e a ação faz parte da estratégia de regionalização da assistência especializada, aproximando o atendimento dos usuários e ampliando o acesso aos serviços pelo Sistema Único de Saúde. O CPAP é indicado para tratamento da apneia obstrutiva do sono, condição caracterizada por interrupções repetidas da respiração durante o sono que prejudicam a qualidade de vida do paciente. Os estudantes da Rede Municipal de Ensino de Corupá estão em recesso escolar entre os dias 20 e 31 de julho. As aulas do segundo semestre letivo retornam na segunda-feira, dia 3 de agosto, em todas as unidades escolares do município. Eu sou Gisela Marodim e este é o F5 na Notícia. 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
2: Ótima tarde, gente. Vai de carona aqui na RBN, faz parte da minha vida.

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2: Bom demais estar contigo aqui na RBN, faz parte da minha vida, mais um Vai de Carona nessa tarde gostosa e a gente fazendo com Bahia, desejando

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0: pra quê? Fala pra mim, vai.
1: Ouvintes das 6 horas. Dar esmola é praticar um ato de amor. Observe bem como o pobre mendigo lhe pede uma esmola, desde o seu gesto, o seu olhar e as suas palavras. Pelo amor de Deus. Não pode ser de outro modo a sua doação. Cuide que o ato de dar não humilhe o pobrezinho que precisa. Não dê sua esmola como a chamar a atenção dos transeuntes, parecendo que faz questão e que lhes dê e dê testemunho a sua generosidade humana. Dê ao pobre a sua ajuda da maneira mais discreta possível, como se somente Deus ouvisse. Ajude sempre, pelo amor de Deus. Ave Maria, cheia de graça, o Senhor é convosco. Bendita sois vós entre as mulheres, e bendito o fruto do vosso ventre, Jesus. Santa Maria, Mãe de Deus, rogai por nós, os pecadores, agora e na hora de nossa morte.

0: A oração da Ave Maria com Reale Júnior.
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1: É bom demais estar contigo nessa tarde maravilhosa aqui na RBN, faz parte da minha vida. Mais um Vai de Carona, te fazendo com Bahia uma excelente tarde.

0: comecinho da programação da RBN. 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
2: Alô, meus amigos e amigas, você que tá curtindo a gente, obrigado pelo seu carinho aqui na RBN, faz parte da minha vida. Uma ótima tarde curtindo Vai de Carona.

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0: RBN faz parte da minha vida, aqui só toca as melhores e esse programa é demais, hein? Só tem modão por aqui e nesta terça-feira nós estamos fechando a régua, né, gente? Passando a régua, fechando a conta e agradecendo demais o seu carinho, a sua audiência. Amanhã a gente volta, se Deus quiser, pra ficar com você, tá bom? Um abraço, valeu, até amanhã.
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0: futebol africano. Das 10 seleções que representaram o continente, 9 avançaram para a fase de mata-mata, o melhor desempenho da história da África em um mundial e um índice de classificação de 90%. Marrocos, Egito, Gana, Costa do Marfim, Cabo Verde, Senegal, Argélia, África do Sul e República Democrática do Congo mostraram a força do futebol africano, com campanhas competitivas e vitórias sobre seleções tradicionais. O desempenho reforçou a evolução técnica e tática das equipes do continente. Apesar do sucesso na primeira fase, nenhuma seleção africana conseguiu chegar às semifinais. Muitas acabaram eliminadas em partidas decididas nos minutos finais ou na prorrogação, evidenciando que o próximo desafio é transformar boas campanhas em disputas por títulos. Mesmo assim, a Copa do Mundo de 2026 consolidou a África como uma das grandes forças emergentes do futebol mundial. Eu sou Renato Santos e este foi o Em Campo RBN. Eu volto a qualquer momento com outras informações do esporte nacional e internacional.
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0: 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Está no ar a Voz do Brasil. As notícias do governo federal que movimentaram o país no dia de hoje.
1: Olá, boa noite.
2: Boa noite para você que nos acompanha em todo o país.
1: Terça-feira, 21 de julho de 2026.
2: Vamos aos destaques na Voz do Brasil.
1: Brasil continua fora do mapa da fome, segundo o relatório divulgado hoje pelas Nações Unidas.
2: Documento aponta ainda que país reduziu a insegurança alimentar severa. Márcia Fernandes.
3: A proporção da população brasileira que não tem renda suficiente para consumir a quantidade mínima de calorias para uma vida saudável se manteve abaixo de 2,5%. O indicador é utilizado para apontar se o país está no mapa da fome.
1: Portaria regulamenta o trabalho no comércio durante os feriados.
2: Norma estabelece que o funcionamento nesses dias vai depender de negociação coletiva. Gabriela Noronha.
4: Na prática, o acordo impede que as empresas escalem funcionários nos feriados por decisão unilateral.
1: E vamos falar também do Julho Amarelo, mês de conscientização sobre hepatites virais.
2: Saiba mais sobre a doença, a importância do diagnóstico precoce e o tratamento oferecido pelo SUS. Graziele Bezerra.
5: Todos os anos, mais de 1.300.000 pessoas morrem por complicações causadas por algum tipo de hepatite.
1: Hoje, na apresentação da Voz do Brasil, Luciana Vasconcelos e Nazi Brum.
2: E acompanhe a gente ao vivo, acesse radiogov.ebc.com.br ou o canal Gov na sua TV aberta.
1: Relatório da Organização das Nações Unidas para a Alimentação e Agricultura, divulgado hoje, estima uma queda da fome no mundo.
2: Em 2025, eram 645 milhões de pessoas, quase 14 milhões a menos quando comparado ao triênio encerrado em 2024.
1: E de acordo com o documento, o Brasil registrou redução da insegurança alimentar severa e continua fora do mapa da fome.
2: Isso significa que o país manteve abaixo de 2,5% a proporção de quem não tem renda suficiente para consumir a quantidade mínima de calorias para uma vida saudável.
3: Segundo o relatório O Estado da Segurança Alimentar e Nutrição no Mundo 2026, o Brasil segue fora do mapa da fome. O documento, elaborado em conjunto pela Organização das Nações Unidas para a Alimentação e Agricultura, Organização Mundial de Saúde, Fundo das Nações Unidas para a Infância e outros órgãos ligados às Nações Unidas, foi divulgado nesta terça-feira. A proporção da população brasileira que não tem renda suficiente para consumir a quantidade mínima de calorias para uma vida saudável se manteve abaixo de 2,5%. Esse indicador, chamado de prevalência de subnutrição, é utilizado para apontar se o país está ou não no mapa da fome. O relatório também apontou a diminuição da insegurança alimentar severa, que chegou a 0,6%. O ministro do Desenvolvimento e Assistência Social, Família e Combate à Fome, Wellington Dias, explicou esse percentual.
6: O Brasil continua fora do mapa da fome. Dentro do Brasil, tivemos redução na insegurança alimentar severa de 1,2% para 0,6%. Isso significa que aproximadamente 1.200.000 pessoas que estavam naquela situação mais grave, aquela que coloca em risco a vida, ficaram agora fora do mapa.